0: 104.7, Gustavo Mioto, na melhor do Paraupeba. Teve Péricles, Ana Castela e muito mais, tá? Quintamos! E a gente continua aproveitando os bons momentos rotineiros e simples da vida. Quer saber de uma coisa? A vida também acontece nesse momento simples aí, tá? Naquela risadinha que você dá do nada, na música que tá tocando, na conversa leve aí no fim do dia com quem você gosta. Nem tudo tem que ser grandioso demais, né? Esplendoroso, aquela coisa magnífica, infinita pra ser especial. A especialidade da vida tá nas coisas simples. Aproveite esse momento. Eu sou Gabriel Ribeiro e volto já aqui na Colonial.
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0: 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E a hora? Colonial FM 93 agora. Boa noite.
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0: De volta com ele, Fred, e com ele também o Fabrício. Te amar é meu talento, vai.

0: tá ligado na Colonial FM 104.7, 9h15 agora.
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0: 91.7 Rap com Isa Biso, I Had a Dream. Também teve Matheus e Cauã e as marcas de expressão aqui na Colonial. Gente, já passamos das 9 horas da noite e a quinta-feira tá só minguando, né? Ela vai só apagando um pouquinho aí. A quinta-feira já muda até o jeito da pessoa andar, né? Desde cedo. Imagina no final dela, então. Cidadão sai de serviço parecendo que ganhou liberdade condicional. Acabou de sair da cadeia. Da quinta-feira no final do expediente, né? Sabe que é a liberdade. Amanhã já é sexta-feira. E esse clima é bom demais. Bora compartilhar isso tudo aqui até a meia-noite. Eu sou Gabriel Ribeiro. Daqui a pouco, às 10, tem Colonial Nightfly. Fica aí, na melhor do Alto Paraopeba.
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0: Voltamos com Felipe Araújo, Estranho de Novo, Colonial FM.
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0: Ricardo, teve mais aí, teve Léo Santana com a Melody, Desliza e a Música Não Para, tá? Como é que foi a semana pra você que tá acabando aí, tudo bom? Trabalhou bastante aqui no Alto Paraopeba ou qualquer lugar aí do Brasil que você tá ouvindo a gente, pelejou com a vida? É, talvez essa semana tenha sido pesada pra você, né? Ou talvez alguma coisa tenha dado errado, talvez você tenha se cansado mais do que gostaria, mas ó, você continuou e não parou, tá? E continuar também é uma vitória. Então, bem-vindo e bem-vinda, aqui é Colonial e há mais um dia de vida vencido, a quinta-feira que tá acabando. Depois do intervalo tem a última sequência de hoje, antes do Colonial Nightfly.
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10: Voltamos com Simone Mendes agora, Linha do Horizonte. Mentira. É Direitos Iguais o nome da música, tá? Eu tô pensando já em Colonial Nightfly aqui. Tamo de volta com tudo, Colonial.
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0: Saudade do Colonial Night Flying, que a gente vai relembrar os bons momentos da vida, tá? Quinta-feira já vai entrando naquele clima mais tranquilo por aqui na Colonial. Depois do intervalo tem Night Flying no ar, o voo noturno aqui pra você desacelerar a mente, baixar a correria e deixar a noite seguir mais leve. Fique aí, eu sou Gabriel Ribeiro, volto já desacelerado, calmo e em paz. Fique aí.
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9: Olá, tudo bem? Boa noite para você que tá aqui na Colonial. Já estamos de volta agora com mais uma edição do Night Fly no ar. E aí, tá pronto? Pronta? Se ajeita, se prepara, aperte os cintos, porque agora começa o Colonial Night Fly. Talvez você esteja justamente procurando o que nós vamos trazer aqui, né? Um pouco de calma depois de um dia cheio, complicado, acelerado. E aí a quinta-feira vai terminando, a cidade vai ficando mais silenciosa, as luzes vão diminuindo e aos poucos a noite vai abraçando a gente, né? Tem alguém ouvindo a Colonial no sofá agora, na cozinha, na sala, né? No carro, na estrada, na zona rural, no trabalho. E cada pessoa, você que tá aí do outro lado, traz com a gente aqui uma história, uma saudade, um sonho, uma preocupação também, lógico que não tem como ficar livre da preocupação. Mas agora, por alguns minutos, até a meia-noite, deixa tudo respirar mais devagar, porque o Night Flying começa agora. Guilherme Arantes, Linha do Horizonte, Colonial FM, bom fim de noite de quinta-feira.

0: 14 de maio aqui na Colonial com Billy Adley, You Are Lost, That Loving Feeling. Também teve Chico Buarque, O Cotidiano, aqui no Colonial Night Flying, tá? Você que passou o dia inteiro aí resolvendo problema, correndo, respondendo mensagem no WhatsApp, né? Tentando dar conta de tudo. E aí você às vezes se esquece de ouvir a própria cabeça. Por isso, a noite tem um valor tão grande, né? A noite diminui o barulho do mundo e deixa a gente se encontrar um pouco de novo. Talvez hoje você não tenha todas as respostas que você precisa. Talvez ainda tenha medo na noite, incerteza, cansaço, mas ainda assim você continua tentando. E isso diz muita coisa sobre a sua força. Continue com a gente, né? Depois do intervalo, mais música boa aqui na Colonial FM.
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0: Voltamos com Rod Stewart. Você está na Colonial FM para ouvir agora All for Love. 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

0: Colonial 104.7, o rei Roberto Carlos, Amor Perfeito. Se lembra dessa? Saudade, hein? Antes, BJ Thomas, Don't Worry Baby, Não Se Preocupe, Relaxa. Enquanto a gente vai tocando música boa aqui na Colonial, você que tá aí do outro lado do rádio vai se lembrar de um amor ou de uma fase boa da sua vida, de um momento que deixou saudade, porque música também é memória. E a gente relembra tudo de bom na sua vida aqui no Colonial Night Flying. Eu volto já.
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0: Esse é o voo noturno aqui da Colonial com Elton John, Rocketman, uma das maiores e melhores canções do hitmaker Elton John. Também teve Chico César na primeira vista aqui na Colonial. Ótima noite pra você que tá aí tranquilo. E às vezes, à noite, nem todas as noites precisam de muita coisa, né? Só de paz, silêncio e uma boa música tocando tranquilamente pra você fechar sua quinta-feira. Por isso, continua com a gente. Você está no Colonial Night Flying, só música boa.
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0: Já voltamos agora com José Augusto. Sábado, fim de noite de quinta-feira, é Colonial FM.

0: Daniel, 104.7. Passamos já das 11 horas. Se ouviu o Bee Gees, Don't Forget to Remember. Não se esqueça de lembrar. Antes, coreana, Hand in Hand aqui na Colonial. E a gente continua por aqui tocando música boa pra você nesta reta final da quinta-feira, né? Amanhã é sexta, talvez amanhã continue tudo corrido ainda, mas agora, nesse instante, você pode simplesmente respirar, parar um pouco e deixar a noite cuidar do resto. Daqui a pouco eu volto com mais música boa. Eu sou Gabriel Ribeiro, já já tem Rita Lee e muito mais aqui no Colonial Night Flying.
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matando saudade da banda Malta. Quanto tempo, hein? Against All Odds, Take a Look at Me Now. Também teve Dori e Nana Caymmi. Lembra de mim? Ao vivo. Bom, que a sexta-feira que tá chegando aí venha trazendo mais leveza e boas notícias pra você e motivos sinceros pra você sorrir. Depois do intervalo tem a última sequência de hoje do Colonial Nightfly.

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6: Bom, pessoal, estamos de volta. Como é bom presenciar um fim de noite com bons sentimentos, com boas memórias, né? Vamos tocar agora a última sequência de hoje aqui do Colonial Nightfly. E já que vamos chegar ao fim, já aproveito para me despedir de você por aqui. Eu sou Gabriel Ribeiro. Volto amanhã a partir das 8 horas da noite, direto. E o Colonial Nightfly volta no próximo domingo, a partir das 10 horas da noite, tá bom? Foi uma quinta-feira cheia de música boa, de boa companhia, de risada, de emoção. Obrigado por deixar a Colonial FM entrar na sua noite aí mais uma vez. Onde você estiver agora, na cidade, na zona rural, na estrada ou no silêncio da sua casa, que você tenha uma noite tranquila, leve e cheia de paz, tá bom? Para começar a última sequência de hoje aqui do voo noturno da Colonial, tem Marina Elali. Oração. Boa noite e até amanhã.

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0: Colonial, meia-noite e 21.
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2: Polícia Militar prende 2 foragidos na região. A Polícia Militar prendeu 2 homens com mandados de prisão em aberto na quarta-feira, dia 25, nas cidades de Cristiano Otoni e Congonhas. As ações fazem parte do trabalho de cumprimento de ordens judiciais e reforço à segurança pública. A primeira ocorrência foi registrada em Cristiano Otoni, no bairro Pinheiros, na quarta-feira. Um homem de 49 anos foi localizado e preso por débito de pensão alimentícia. A abordagem ocorreu após levantamento de informações que confirmaram a existência do mandado expedido pela Justiça. Na mesma data, em Congonhas, a Polícia Militar prendeu um homem de 31 anos condenado pelo crime de homicídio. Ele foi encontrado após diligências realizadas pelas equipes que atuaram para localizar o foragido e garantir o cumprimento da decisão judicial. Após as prisões, os 2 indivíduos foram conduzidos à Delegacia de Polícia Civil. Eles permanecem à disposição da Justiça para providências legais cabíveis. Para as curtinhas da Colonial, Mário Augusto.
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5: Vacinação contra a gripe começa neste sábado em todo o país. A campanha nacional de vacinação contra a influenza terá início neste sábado, dia 28, nas regiões Centro-Oeste, Nordeste, Sudeste e Sul, com vacinação gratuita nas unidades básicas de saúde durante o dia D. A ação segue até o dia 30 de maio e prioriza crianças de 6 meses a menores de 6 anos, idosos com 60 anos ou mais e gestantes. O Ministério da Saúde distribuiu 15,7 milhões de doses da vacina trivalente, que protege contra as variantes H1N1, H3N2 e influenza B, que é a linhagem Victoria. A imunização reduz casos graves, internações e mortes.

0: sendo recomendada também para profissionais de saúde, indígenas, população privada de liberdade e pessoas com doenças crônicas. Crianças de 6 meses a 8 anos devem seguir o esquema vacinal conforme histórico de doses anteriores. A vacina pode ser aplicada junto a outras do calendário nacional, incluindo a da Covid-19. Agende sua vacinação pelo aplicativo Meu INSS ou procure a UBS mais próxima e garanta proteção contra a gripe. Para as curtinhas da Colonial. Repórter Vander Mendes.
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0: Itália, 1h41.
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1: Este último salão de Pequim foi um retrato da força da indústria automobilística chinesa, pois salões importantes pelo mundo andaram fechando as portas ou reduziram o espaço para se ajustar aos novos orçamentos. O de Genebra, que era um dos mais importantes do mundo, já fechou as portas. O de Paris teve suas dimensões reduzidas. O de Frankfurt mudou-se para Munique e, mesmo assim, no meio da rua. O de São Paulo ficou inativo durante alguns anos e voltou meio cambaleante no ano passado. Enquanto isso, o de Pequim foi um sucesso estrondoso, com

0: mais de 1.500 carros expostos vindos de 21 países, área total de 380 mil metros quadrados. Ele é simplesmente o maior do mundo.
1: Boris Feldman, para a Colonial FM. 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
1: Diesel dispara até 50% e vira alvo do Procon Minas. Uma fiscalização do Procon, Ministério Público MG, identificou aumentos expressivos no preço do diesel em postos de combustíveis de Minas Gerais. O levantamento divulgado nesta quinta aponta reajustes de até 50%

0: com indícios de práticas abusivas que já estão sob análise do Ministério Público. A apuração foi realizada de forma eletrônica e mapeou cerca de 4.500 estabelecimentos em todo o estado. O objetivo foi comparar os preços de compra e venda para identificar possível distorção na margem de lucro, com foco principal no diesel. Os dados revelam que 22 postos aplicaram aumentos próximos de 50%. Outros 250 registraram elevação entre 30 e 40%, enquanto 627 tiveram reajustes entre 20 e 30%. A média geral de alta ficou em 15,9%, o índice considerado elevado diante do cenário atual. Segundo o Procon Minas, os relatórios já foram encaminhados às promotorias de justiça. Os estabelecimentos com maiores indícios de irregularidades poderão ser notificados para apresentar as justificativas. Caso não comprovem que os aumentos estão alinhados aos custos, eles poderão sofrer sanções administrativas. Para as Curtinhas da Colonial, Mário Augusto.
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0: 3:22 na Color.
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2: Perícias médicas do INSS terão mutirão nacional para agilizar a concessão de benefícios. O Instituto Nacional do Seguro Social, INSS, promove neste final de semana, nos dias 28 e 29 de março, o mutirão de perícias médicas em 132 agências de todo o país. A iniciativa atende mais de 37 mil segurados com pedidos de benefícios por incapacidade e assistenciais, com o objetivo de reduzir o tempo de espera. As perícias serão realizadas presencialmente ou por meio da modalidade conectada, garantindo segurança, sigilo e autonomia do perito. O atendimento remoto facilita o acesso, especialmente em regiões com poucos profissionais. Os segurados podem antecipar o agendamento pelo telefone 135, de segunda a sábado, das 7 às 22 horas, ou pelo site e aplicativo Meu INSS. Após a confirmação, é necessário comparecer à agência no dia e horário marcados. Para as Curtinhas da Colonial, repórter Vander Mendes.
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1: Um caminhão perdeu o controle e atingiu uma fachada de comércio. Um caminhão colidiu contra a estrutura de um imóvel comercial na manhã desta quinta-feira na Rua Maria Eulália, no bairro Santa Matilde, em Lafayette. O impacto provocou danos materiais e mobilizou a atenção de moradores e comerciantes da região. De acordo com informações apuradas no local, o veículo tentava subir uma via com inclinação acentuada quando não conseguiu completar o trajeto. Sem força suficiente para vencer a subida, o caminhão voltou de ré e acabou atingindo a fachada de um estabelecimento comercial. O acidente ocorreu no início do dia, em horário de movimento no bairro, o que aumentou a preocupação de quem presenciou a cena. Apesar do susto e da gravidade do impacto, não houveram registros de feridos. Até o momento, não há informações oficiais sobre a extensão total dos danos estruturais no imóvel atingido. Para As Curtinhas da Colonial, Mário Augusto.
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8: Criador dos céus e da terra. Deus cheio de honra, glória, majestade, soberano sobre tudo e todos, a sua criação te adora. A sua criação se curva diante de ti. Afinal, a sua criação aponta para o Senhor. Quando olhamos para as montanhas, para o céu, para o mar, quando olhamos para a imensidão da criação, somos levados a pensar sobre como o Senhor é grande. E nos alegramos, porque o Senhor, tão grande e tão poderoso, se importa conosco. Tão pequenos, tão falhos. Obrigado, Senhor. Obrigado por nos amar tanto. Obrigado por cuidar de nós. Obrigado pela noite abençoada de descanso.

0: Obrigado pelo dia que começa. Obrigado pela paz e alegria que sentimos agora no coração. Obrigado, Senhor, pelo trabalho. Obrigado pelo pão. Obrigado pelo perdão, pela tua proteção. Obrigado, Senhor. Obrigado por se compadecer de nós. Obrigado pela família que o Senhor nos deu. Obrigado pelo trabalho. Obrigado por tudo, Senhor. Ajude-nos, Pai, a viver esse dia de forma digna e piedosa, para a glória do teu nome. Ajuda-nos a vivê-lo para o Senhor. Ajude-nos a enxergar o Senhor como um Pai. Mas para isso, é preciso haver um relacionamento entre nós e o Senhor. Um relacionamento que não pode ser apenas pontual, quando vamos à igreja, mas um relacionamento diário, quando fazemos tudo pensando no Senhor. Senhor, guarde os nossos passos. Que jamais caminhe para longe de ti. Guarde, Senhor, a nossa boca de falar aquilo que não deve, de entristecer e magoar corações. Guarda o nosso ouvido de dar audiência, continuidade à fofoca, a palavras que não devem ser ditas. Livra-nos do caluniador. E livra-nos de sermos nós mesmos os caluniadores. Ajude-nos a amar, a perdoar, a pedirmos perdão. É o que eu te peço, em nome do teu filho Jesus. Pedindo agora por esta pessoa que me ouve, que está com o rádio ligado ou me ouvindo pela internet. O Senhor conhece as aflições, os medos dessa pessoa. Fortaleça. Ajude-a para que possa passar pelos problemas e sair deles mais amadurecida, mais forte, com mais fé. É o que eu te peço, lembrando dos nossos filhos, que o Senhor os guarde, os proteja. Amém.
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0: Alô, meu compadre, alô, minha comadre, bom dia, bom dia, bom dia, bom dia, bom dia, bom dia. 5 horas e 5 minutos.
1: Bom dia, meu paizão.
0: Bom dia, meu Tiagão, bom dia, bom dia, bom dia. 5 e 6, está no ar o nosso Colonial Rural e a partir de agora, você participa pelo 989-69-1400. Manda o seu abraço, manda o seu alô, manda o seu bom dia para quem você quiser. Hoje é 15 de maio, bom dia. 15 de maio, uma boa manhã para você, meio de semana, meio do mês já, né, gente? Metade do mês de maio já tá ficando para trás. Tá passando rápido, não tá? Pois é, fim de semana chegou de novo. Cê tá doido? Bom dia para você, meu amigo motorista. Obrigado pela carona. Bom dia para você no curral tirando leite das vaquinhas. Bom dia, bom dia, bom dia. Bom dia para você que passou a noite acordado trabalhando. Daqui a pouco você vai para casa descansar. Bom dia, meu amigo. Bom dia, minha amiga. Tá no ar o nosso Colonial Rural. Do lado de cá do rádio tem William Torres para te fazer companhia. Bora começar? Christian Ralph, Olhos de Luar. Bom dia, bom dia. Bom dia, sou.

0: Ed Brito e Samuel, trevo de Itubiara. São 5 horas e 29 minutos, 5h29. 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Agora 5h30, minha gente, Augusto em Belo Horizonte. Bom dia, meu patrão. Obrigado pela audiência. Sérgio em Guaratinguetá.
1: Bom dia, William
0: Tiago. Bom dia, meu amigo. Golos.
1: Aqui é o Sérgio Ricardo de Guaratinguetá.
0: Tá tudo bem?
1: Estou
0: por aí?
1: Estou passando para desejar a todos do Colonial Rural e aos ouvintes uma ótima sexta-feira.
0: Obrigado.
1: Deus abençoe. William, se der para você tocar para mim qualquer música do Goiano e Paranaense, tá bom? Oferecer pra mim, pra minha esposa Roseli, eu agradeço, tá bom? Deus
0: Beleza.
1: Abençoe. Fiquem todos com Deus.
0: Obrigado, obrigado. Oi.
2: Oi, William.
0: Opa.
2: Tudo bem?
0: Bem, quem é?
2: Um bom dia para todos aí.
0: Quero bom dia.
2: Mandar um abraço pra minha mãe, Dona Naná, lá no Correio de Paulas, meu pai, meus irmãos, meus primos, sobrinhos, parentes da Capelinha de Machado, Coalim dos Paulas, tá aí, Márcia Marlene, Tonzinho, turma do Coalim dos Paulas aí, tem aí o Bagre, a turma toda do Coalim aí, manda um abraço pra essa turma aí, quiser, esgarra cedo na labuta mesmo.
0: Isso aí. Bom dia pro Alexandro Clementino, tá ligado comigo, bom dia. Ô, Doni, bom dia, meu patrão.
3: Ô,
0: menino.
3: Jogador caro. Bom dia, bom dia.
4: Bom dia.
3: Cadê aquele velho? Bom dia, Thiaguinho. Você tá bom ou não?
4: Bom.

0: Você tá doido. Ô, William, manda um abraço aí pro meu aliado, meu amigo, irmão, Lirim da Rodagem. O homem que tem a senha, toca a música aí pra essa show pesada aí. A turma do Volante Grande aí, forte abraço pra todo mundo aí.
1: Valeu, meu patrão. Bora, hein? Um abraço pra vocês. Estão indo pra onde? Obrigado pela carona, goiano e paranaense. A viola e a saudade. 5:32, bom dia.

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2: Já voltamos. Bom dia. Oi, William. Bom dia. Toca Amado Batista pra mim. É Jefferson. Oi, Jefferson. Bom dia. Obrigado pela audiência. Obrigado pela participação. Bom dia pro Gilmar dos Machados. Mandando pra esposa Maíra, para Aline, para Bruna e pra sogra Luca. Também para Buri. E seu Gomes, eu voltei. Toca aquela estrelinha pra mim. Bom dia pra Elizabeth. Oi, Beth, bom dia. A Luísa Santos também tá ligada comigo. Rogerinho, ô Rogerinho.
3: Bom dia, William.
2: Bom dia, meu Thiago. Patrão.
3: Bom dia, seu Gomes.
2: Fala comigo.
3: É o Rogerinho do Castro. Ô, William, se for possível, toca a música do Amado Batista pra nós, Alucinação. Manda pra todos os ouvintes. Manda um abraço pro Tizé da Mercearia, Tim Brasileirano, Joquinha do Alipe, Paulinho da Camapon, o Elton Canaã, o Zitão da Patrol. Um abraço aí pra vocês da Rádio.
2: Beleza, meu patrão.
3: Um abraço.
2: Obrigado pela participação. São 5:40. 5:40 agora. Pediram uma moda aqui, foi a Ana. A Ana pediu essa moda, deixa eu ver se eu tenho essa moda aqui. Pediu Júnior e César. Cheiro de culpado. Não conheço essa moda, não. Vamos ouvir então?
4: Ele tá aí. César. Eu também quero saber, viu?
2: Tá aí, Ana. Bom dia, Ana. Tá aí a moda. Olha que você pediu.

0: Que moda boa, hein? 5 horas e 46 minutos. São 5h46. Você ouviu Estrelinha aqui no Colonial Rural. 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Eu volto já já. Fica aí.
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4: Já voltamos, agora 5:50. 5:50, bom dia, oi.
5: Bom dia, William.
4: Opa, bom dia. Quem é?
5: Bom dia, sou Gomes, que não chegou na rádio ainda.
4: Ainda não.
5: Ô, William, aqui é o Gugu, irmão da Tânia, de Ouro Branco, Carreteiro.
4: Fala, meu amigo, bom dia.
5: Você tocar sua música pra nós aí, Pretinho Aleijado, Tchão Carreiro e Pardinho. Oferecer pra todos vocês da rádio e pra todos os ouvintes. Ah. Toca pra nós aí, William. Uma boa sexta-feira abençoada pra nós aí. Fique com Deus, tchau, obrigado.
4: Valeu, meu amigo, bom dia. Obrigado pela participação, viu? Pediu o Tião Carreiro, né? Como é que chama a música que ele pediu, gente? Me ajuda aí. Quem mais? Olha a hora, gente, olha a hora. São 5:51. 5:51, tá? Tá na hora. Bom dia para você que vai trabalhar daqui a pouquinho. Bom dia para você que tá quase parando o trabalho. A Fátima do Murtinho tá ligada comigo, mandando para toda a família. Oi, Cláudia.
6: Bom dia, William.
4: Bom dia, querida.
6: Bom dia, Thiaguinho. Thiaguinho, sextou. Bom dia, seu Gomes. Ô, William, toca uma moda boa pra gente aí e manda para meus filhos, o Fernando, o Daniel e o marido. Toca Trio Parada Dura, Amaremos. Beijos, é a Cláudia, de Santa Quitéria.
4: Valeu, Claudinha. Oi.
7: Bom dia, William. Aqui é Sônia de Lamim.
4: Oi, Sônia.
7: Manda um modão aí pro meu irmão Márcio, lá em Riz, aqui na Lavra, em Rispera. Tá fazendo um cafezinho da manhã. Tá querendo ouvir Chico Rei Paraná, Léo Domado. E pra minha mãe Geralda. Pra todos os ouvintes. Um bom
4: Beleza.
7: Dia.
4: Beleza. Bom dia, querida.
8: Aí, meu chegado, pra onde a gente tá indo? A gente tá rondando aqui o barraco, carregando esse minério abençoado, tá bom? bora que hoje é sexta-feira, hein, William?
4: Cê bora! Tá que coisa boa! 9 minutinhos faltando agora para 6 da manhã. Amaremos, João Pedro e Cristiano com Eduardo Costa.

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3: 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E a hora?
4: Colonial 4 para 6.
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6: Bom dia, povo de Deus. Bom dia, família amada. Louvado seja meu Senhor por o início deste dia. Louvado seja Deus, porque você está aí com o rádio ligado. E vamos juntos em oração. Em nome do Pai, do Filho e do Espírito Santo. Amém. Senhor, o dia começa, em nome da Trindade, eu me coloco na tua presença. Amado Senhor, assim como a escuridão deu lugar à luz com o nascer do sol,

0: que como fruto desta oração, Senhor, eu possa experimentar a presença do Teu Espírito em todos os meus afazeres. Que a força do Teu Espírito me acompanhe, Senhor, neste dia, na vida profissional, que eu possa me empenhar veementemente para em tudo ser bem-sucedido, Senhor. Peço, Senhor, que no meu ambiente de trabalho haja harmonia e paz. Afaste a falsidade, a mentira e a discórdia. Senhor, se alguém de mim se aproximar para denegrir a imagem do meu irmão, sela os meus ouvidos à calúnia e minha boca a toda maldade. Amado Senhor, que a força do Teu Espírito me acompanhe na vida pessoal, nas minhas decisões, nas opções, que o Teu Espírito Santo me ilumine em cada decisão a ser tomada, no olhar a ser dado, na mão a ser estendida, nos braços dispostos sempre a acolher. Senhor, no início deste dia, que o Teu Espírito esteja tão plenamente em mim, que eu possa, Senhor, trabalhar, conseguir o pão de cada dia com o suor do rosto, mas que os anjos velem sobre a minha família, velem sobre aqueles que ficam em casa, os que vão ao trabalho. Afaste, Senhor, de todo o perigo, do corpo, da alma. E que no final deste dia, Senhor, todos nós possamos nos reencontrar em casa, cansados, porém protegidos e, sem dúvida, com a Tua bênção, guardados no Teu amor. Amado Senhor, o dia começa e com Tua presença, com Tua força, tudo enfrentaremos com fé, certos da vitória. Pai nosso, que estais no céu, santificado seja o vosso nome, venha a nós o vosso reino, seja feita a vossa vontade, assim na terra como no céu. O pão nosso de cada dia nos dai hoje, perdoai-nos nas nossas ofensas, assim como nós perdoamos a quem nos tem ofendido. E não nos deixeis cair em tentação, mas livrai-nos do mal. Amém. Nossa Senhora de Fátima, rogai por nós. Amém.
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2: Muito bem, já voltamos, 6:01. Bom dia para você, sexta-feira, sextou, gente. Sexta-feira, 15 de maio, para quem faz aniversário hoje, parabéns, felicidades, Deus abençoe. Do lado de cá do rádio tem William Torres, estou fazendo o que amo, estou fazendo companhia para você. Marileia tá ligada comigo, bom dia Marileia. Bom dia pro Alaor, Alaor, bom dia. Obrigado pela audiência, viu? Um abraço.
3: Olá, com nós, Willian. Bom dia, Tiaguinho. Sou Gomes, sou do Colonial. Ô, Willian, tá com um modão bacana pra nós. Eu oferecer pros irmãos Toninho de Vila Rica, Xaliena Maulelei, a Lurdinha, minha irmã, na recordação. O Crelo, a João Vieira, mais a Neia, a Vívia, o Adão Mecânico, o Vandão, meu sobrinho também, que tá em pé pra trabalhar. É evento, mas o Raimundo, Nova Cidade, pra vocês na rádio, eu fico com Deus e tudo de bom.
2: Valeu, bom dia, são 6:02 agora, viu gente, 6:02, bom dia para a Vilma, tá ligada comigo, ô Vilma, bom dia, pediu pra mandar pra todos os ouvintes, especialmente pro filho, o Jefferson, que tá fazendo aniversário hoje, parabéns, felicidades. Olha a hora, gente, são 6:02 no Colonial Rural, 6:02. Pedir essa moda aqui, ó.

0: Marrone no Colonial Rural por 1 minuto, 6:09. Bom dia pra você, são 6:09, tá? Daqui a pouco a gente volta com muito mais na sua manhã.
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0: dia, bom dia! Boa manhã para todo mundo, são 6 horas e 14 minutos, 6 e 14! Bom dia! Aquele abraço para você, meu amigo, aquele abraço para você, minha amiga, não perca a hora, 6 e 14! Bom dia! Bora pra cima com tudo, fim de semana chegando, senhor! Colonial FM! Oi, tia Michelle!
1: Bom dia!
0: Bom
1: sextou,
0: dia!
1: Sextou, bebê!
2: Sextou,
1: bebê! Para todos, para os meus amigos da Transmeira. E vamos lá hoje esperar que o diesel chegue mais barato, hein? Quem sabe nosso amigo vai trazer um diesel.
0: O barriguinha de aço, né?
1: Com desconto para nós.
0: Será que o barriguinha de aço vai trazer? Olha a hora, gente, agora são 6h15 e o Zé Roberto de Senhora dos Remédios tá ligado comigo, bom dia. Bom dia também, vai pra quem? Ô William, cadê o véio? Fiquei sabendo que ontem ele tava falando mal de mim. Uai, eu não sou fofoqueiro não, rapaz. Espera ver se ele aparece. Oi William, bom dia, tudo bem? É o Quinho de Resende Costa, manda um abraço pro velho Gomes, pro meu pai Nonô, pra minha mãe Naná. Manda também pro Tiaguinho e abraço pra minha mãe, a dona Naná. Eles são fãs desse menino. Aí, Tiago, ó, viu, meu filho? manda um abraço pra eles lá, manda um abraço pra Naná.
3: Um abraço pra ela.
0: Isso, Naná, obrigado. Gente, o pessoal fica tentando ligar no WhatsApp, não tem como a gente atender pelo WhatsApp, tá bom? Não tem jeito. Bom dia, quem é?
4: Fala, senhor William.
0: Bom Opa!
4: Dia. Salve.
0: Fala comigo.
4: Saúde, felicidade. O senhor Márcio Congonhas aqui e tal. Gostaria de pedir uma música, se possível. Teodoro Sampaio, a gostosona. Parece pra todo o pessoal da rodagem Volante Grande aí. Valeu, bom dia, Deus abençoa.
0: Valeu, tudo meu patrão.
4: Ah, tava esquecendo também do garotinho aí, esqueci o nome dele aqui, o...
0: Thiago.
4: Seu parceiro aí, tá, o... Ah, isso aí, sua equipe.
3: Fala comigo.
4: Um abração pra eles também.
0: Beleza. Ticoco.
5: Bom dia, William, bom dia, Thiago.
0: Bom dia,
5: Sol Gomes, bom dia a todos. Ô, William, um dia o Sol Gomes perguntou como é que eu chamava, só fala com ele que eu chamo mais o Márcio, viu? Com Deus aí, obrigado.
0: Beleza, Heraldo tá ligado comigo.
6: Bom dia, meu camarada William.
0: Bom dia meu
6: colonial.
0: Camarada.
6: Alô, Márcio do Salgado, eu já cheguei cedo, hein?
0: Pois é, você caiu da cama?
6: Na área, meu amigo, se derrubar é pênalti. O velho sexta-feira não vai aparecer, né? Mas tudo bem, fala Tiaguinho, meu filho, bom dia. Tô na área, hein? Então
3: bom dia,
6: não tem
3: também.
6: Essa, derrubou, pênalti. Vamos que vamos, gente.
0: Beleza.
6: Bom dia a todos. Abraço.
0: Bom dia pra Lindomar de Ouro Branco, ligada comigo. Bom dia, minha querida. 989-69-1400, são 6 horas e 17 minutos. 6h17. Não perca a hora não, tá? Bom dia, sou. Bom dia, Diego. Diego tá ligado comigo. Piazza.
7: Bom dia, William. Bom dia, Tiaguinho. Bom dia, seu Gomes. É, William, essa oração aí valeu pra mim, viu?

0: Porque é grande luta, igual que eu faço. É uma força a mais pra mim trabalhar, né? Isso. Ô William, manda uma música boa pra mim aqui na lajinha.
1: Mando.
0: Pra todos os colegas meus de trabalho, tá? E uma ótima quinta-feira pra todos.
1: Valeu!
2: Bom dia, meu amigo William. Bom dia,
1: Márcio.
2: FM. Aqui é o Márcio de Congonhas, desejando uma ótima sexta-feira a todos os ouvintes. Fala aí comigo aí, meu amigo Heraldo. Você não acordou cedo, não, você nem dormiu. Diz que você chorou a noite inteira por causa do Flamengo. Isso é verdade? Abraço a todos.
1: 6:18. Zezé de Camargo e Luciano. Chega.

0: boa no Colonial Rural. 6:22. São 6:22. Bom dia, Antônio.
1: Bom dia, William. Aqui é o Antônio da Voz de Formosa.
0: Fala comigo.
1: Bom dia também para todos os ouvintes, pro Thiaguinho, pro seu bom, que é a Frosa Boa. Manda uma música do Vó Davi pra gente, pra nós defendendo o favor. E tchau, até mais. Com Deus, obrigado.
0: Valeu.
2: Cuida, Torres.
0: Já

0: Garcia Bandeira.
1: Bom dia aí, Tiaguinho. Bom dia a todos os ouvintes aí do nosso programão aí de todas as manhãs, né? E todos tenham um ótimo final de semana aí, né, William Torres?
0: Isso.
1: Um abração aí, muito obrigado aí pelas canções aí.
0: Eu que
1: mando
0: agradeço.
1: Aquele modão pra nós aí. Todas elas são bacanas aí. Um ótimo final de semana. Tchau, obrigado.
0: Beleza. Obrigado pela participação, tá? Um abraço pro Jaci Bandeira. Deixa eu aproveitar e mandar um abraço pro Douglas. O Douglas, que mora em Entre Rios de Minas, ele coloca ferradura em cavalo, né? E o Douglas vai dar um pulo em Ouro Branco para poder pregar uma égua para mim lá. Colocar a ferradura numa égua lá. Ô Douglas, bom dia, viu? Um abraço, viu? Obrigado, meu amigo, pela audiência. Tudo de bom! Márcio!
2: Ô José Dantas, faz favor de aparecer, meu amigo. Eu vou perdoar a dívida que você tem comigo, tá bom? Não tá me devendo mais nada, mas volta a participar, dá um alô aí. Tá tudo bem, meu amigo? Ô, José Dantas sumiu.
0: Pois é, rapaz. Fala em Zé Dantas. Bom dia, seu Gomes.
3: Bom dia. Não entendi. Por que Zé Dantas, bom dia, seu Gomes?
0: Não, porque vocês são muito amigos.
3: Amigo? Amigo? Amigo? Que hoje não sentou lá com o Márcio de Salgado aí, ó. Ou, falou um negócio com você. Teve rebelião na cadeia.
0: O quê?
3: É, lá no Rio. O Heraldo chegou cedo, libertaram ele lá.
0: Não, já começou na treta, né? Já começou na confusão. Vai devagar, sem confusão.
4: Bom dia, William. Bom dia, Tiaguinho. Bom dia, Sô Gomes. Mas você tá, Sô Gomes? Você vai vender um parceiro pra me ajudar a colocar um implante de cabelo ou não? Você ontem falou que eu sou careca. Ele quer que o Marcel vai lá me dar dinheiro pra me fazer um implante.
3: Não dá, porque se você não tem. Posso falar? Além de não ter cabelo, você é desprovido de beleza. Você é feio que dói. Então, aí no caso tem que colocar cabelo, tem que trocar a cara, aí tem que nascer de novo.
0: Vixe, boa! Vai devagar, rapaz, muita calma. Calma, velho. Vamos lá, quem mais? Bom dia pro Xande.
5: Bom dia, meu amigo William.
0: Bom dia, meu amigo.
5: Colonial. Ô, Tiaguinho. Hoje sim, Tiaguinho. Hoje sextou, menino. Sextou, bebê.
6: Sextou! Ô,
5: que hora que esse velho babão larga o serviço? Que ontem eu esperei ele até quase 4 horas da tarde, que ele falou que ia esperar eu ir embora. E não apareceu na frente da rádio, não. Mostrar pra ele soltar a porta do inferno. Ah, gente, vou pegar esse velho. Ô, velho, vou chamar o Candeia, o Milton Cabrito, o Celinho lá da mercearia. Todo mundo tá de olho no seu, velho. Você fica esperto, seu velho.
3: Ó, esses homens não tem nada pra fazer na vida. Eu, na idade de vocês, eu ficava 48 horas, 72 horas esperando uma mocinhazinha e tal, uma namoradinha. Vocês ficam até 4 horas da tarde esperando um homem. E você fala, cuidado, velho, fulano de tal, fulano, tudo de olho de você. Sai fora, vocês me erram. Por isso que vocês, assim, não arrumam ninguém na vida, vivem com essa cara feia, cara de quem tá sozinho, jogado às traças, abandonado. Porque vocês ficam caçando, andando atrás dos outros, senhor. Me erra.
0: Calma, velho, calma, calma, velho.
7: Ô, William, bom dia, bom dia.
0: Fala, Daniel.
7: A todos aí. Ô, William, aproveita. Oi. O Douglas, te levar aí e colocar a ferradura na sua égua. E coloca a ferradura no seu burrinho também, burrinho Gomes. Com a ferradura dele.
0: Aí, velho.
7: O velho tá precisando.
3: E quando for colocar um freio de burro, coloca no seu beiço, viu? Fala nisso, ô Daniel. Você não acha que você tá fazendo hora extra nesse mundo, não? Porque você já molou pra vida inteira. Se você quiser, pode ir andando pra eternidade, porque já deu por aqui, viu?
0: Quem é?
8: Bom dia, William.
0: Oi, Mara.
8: Bom dia, seu Gomes.
3: Mara, Mara, maravilhosa, pessoa boa, chique de bacana.
0: Quem mais? Fala comigo.
9: Chega. Aí, tá vendo? Sexta Gomes é sexta-feira, não sabe conversar? Não sabe brincar, não desce pro play. Mas vamos lá, vamos fazer contagem de título? Vamos? Contar título vocês vão perder, hein? Não importa se você é Cruzeiro ou se você é aquele, como é que é aquele pintinho lá? É galo, né? É galo, pinto?
3: Sua avó. sua avó. Agora, contar título é fácil. Quero ver você contar os tiros que rolam no Rio de Janeiro. É pipoco pra tudo quanto é lado. Agora, já que você tá falando, vamos ouvir nessa manhã, a de muito especial, a trilha sonora musical do Rio de Janeiro, enquanto o moço fala. Pode soltar a voz dele aí. Vai.
9: Eu sei. É, aí tem que ver. Mas... faz contagem de título aí, que vamos ver como é que fica essa situação aí. Nós temos a chance pra alguém ganhar, né, cara? Tem que deixar alguém ganhar alguma coisa, né? Não dá pra gente ganhar tudo também, né? Pô, eu? Copa do Brasil? Oh. É muito pouco. É pouco dinheiro. 2 milhões, né? Acima de 25. Aí pra gente fica legal. Isso aí, Márcio. Abraço, meu querido. Bom dia.
3: Viu? Agora, você acha que você é artista? Só porque você faz funk? Tem uma música que faz assim, ó. Letra de funk é fácil de fazer. Escolhe qualquer coisa, vai rimar, você vai ver. Vai ver, vai ver, vai ver.
0: Meu Deus do céu. Cuidado, velho.
6: Você vê, Willian, olha aí, Willian. Quem deve teme. O velho ficou nervoso, ficou devendo. Ah, velho, olha o pau de macarrão, né, Thiaguinho?
10: Bom dia, Willian. Bom dia, Thiaguinho.
0: Oi, bom dia.
10: Bom dia, seu Gomes. Heitor do Piqueri, hoje.
0: Oi, Heitor.
10: Hoje eu fui na pré-escola. Oxi. Sextou?
0: Que coisa linda, né? Por que você veio hoje, velho?
3: Eu vim hoje, porque amanhã é aniversário do Thiaguinho. Então vim dar os parabéns pra ele, dizer que ele é uma pessoa assim, muito especial, muito bacana. Vai fazer quantos anos, seu Guilherme?
0: Thiago vai fazer 8 anos, velho. 8 anos.
3: Então, Thiaguinho, parabéns, viu, meu filho? Muito obrigado pela sua presença. Você que é um exemplo de trabalhador mirim, que nunca falta no serviço. Aprendeu comigo. Responsabilidade, compromisso, acima de tudo.
10: Obrigado, Pratão.
0: Tá bom, beleza. Fechou. Olha a hora, gente, confira comigo, são 6:30. 6:30. Bom dia pro Ramon. O Ramon Gonçalves. Ele é de Entre Rios, William, tô ligado todos os dias. Ô, meu amigo, um abraço. Márcio Martins.
11: Bom dia, William. Bom dia, família colonial. Thiaguinho, bom dia. Ao Vemo Rá, por onde estiver também, bom dia. A todos
3: não,
11: os ouvintes.
3: Oportunidade, ele foi oportunizado, oportunidades oportunas.
11: Sexta-feira, um grande dia para todos nós. Que Deus nos abençoe e nos proteja nessas estradas aí. William, para fechar a semana com chave de ouro e brilhantar mais essa rádio, Leandro Leonardo, Não Aprendi a Dizer Adeus. Manda essa pra nós aí, fazer um favor.
3: Você é velho. Você é mais velho que eu. Ontem, parece que esse programa de rádio de antigamente, que eu tinha assim no auditório, no teatro, você lembra?
0: Eu não sou dessa época. Programa de rádio no teatro? Isso é quando o rádio começou, hein?
3: Mas deixa pra lá. Se você não lembra, tava com Alzheimer. E ficava assim. E agora, para fechar com chave de ouro, para brilhantar sem mais delongas, para a moda nós poder ouvir uma moda maravilhosa nessa tarde, nós vamos ouvir para a moda sem mais delongas em música tal. Parece ser velho, viu?
0: A Nercita ligada comigo em Pedra do Sino. Oi, minha querida, bom dia, obrigado pela participação, tá? 989-69-1400, tem moda boa agora. Tem a de Brito e Samuel. 6:31, bom dia.

0: do Colonial Rural é de Brito e Samuel. G. Confira comigo, 6h34 agora. 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

0: Nada. Vale destacar que o etanol à base de milho respondeu por quase 30% da fabricação total do combustível. Apesar de uma demanda interna que não é das maiores e do aumento da oferta com uma safra recorde, o preço da soja tem se mantido pouco abaixo dos R$ 130 a saca em Paranaguá, indicam dados do CPEA. Ele é sustentado pelas exportações. Puxadas pelas vendas para a China, elas registraram o melhor desempenho da história em abril. Foram enviadas para o exterior quase 17 milhões de toneladas de soja, alta de 15% na comparação com março. Começou o plantio do trigo no país. O ritmo de trabalho, porém, ainda é lento. E enquanto o grão da nova safra não chega ao mercado, o preço aumenta, uma vez que o produtor bate o pé na hora de vender, até por ser período de entressafra. E também porque a qualidade do grão da Argentina, que vende bastante para o Brasil, não está das melhores, o que aumenta a demanda pela mercadoria nacional. Dados do CPEA indicam que o trigo já ficou 2% mais caro em maio no Rio Grande do Sul, vendido a quase R$ 1.300 a tonelada.
1: Humberto Ferretti para a Colonial.
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3: Olha a hora, são 6h40, 6h40, bom dia. Relógio que atrasa não adianta, tá na hora, minha gente. Bom dia pro Luciano Fialho. Bom dia, William. Bom dia pra todo mundo que tá indo pra labuta. Fala, Xande.
4: Ô, Tiaguinho, o véio já acha sócio da Colonial. Você chama de patrão ainda, Tiaguinho? Vai dar asa cobra, Tiaguinho? Pode não, menino? Ah, menino, meus parabéns, Tiaguinho.
5: Obrigado pelo carinho.
3: Quem mais? Quem mais? Deixa eu ver aqui. Bom dia pra Maria Aparecida da Gumbeira, tá ligada comigo? Bom dia. Bom dia, William. Manda um alô pra esse velho, gente boa, dormindo e amarrado. E manda um alô pra galera da... Comprei... Como é que é? Comprei aqui da área da Vale. Bora começar os trabalhos, saindo zero hora, tomar umas. É abraço, é o Rafael de Lafayette.
6: É. Tomar umas 6h41... Ouça, perceba, note o que o vício faz com a pessoa. Nem começou o dia e já quer encher a cara. Cuidado, você pode se relacionar com aquela velha senhora, cirrose.
7: Bom dia, Willy.
3: Bom dia, senhor.
7: Tiaguinho, bom dia, Sobone. Ô, Willy, um abraço aí pro meu amigo Raimundo, lá da oficina de Entre Rios. Um abraço pra ele, todo funcionário dele, doutor Carlos, que é o médico. A dona Figênia, seu Valdir, o Cassim lá da Ponte Fundo, um abraço pra ele, toda a família dele, o Marcila do Madruga da Pé, do Zito e Patrol, o Alonso lá do Alto Maranhão, o Jaziel lá do Piquiri, um abraço pra ele, pra toda a família dele, todo o pessoal do Piquiri, todo o pessoal aqui da Mata dos Pacheco e minha família, e pra vocês aí da Rádio Willy, fala que esse só velho aí pra não ficar cortando meu áudio.
6: Ah, olha só, olha, eu não ia cortar, mas cortou sem querer. Você viu que coisa horrível?
8: Funcionado.
9: Ué? Chegou? Ele brotou da onde, William? Saiu daí do teu PA?
6: Brotou. PA. Isso é linguagem lá do morro, né não? Ó. Brota aqui no meu PA. Ó. Ó os homens aí da sacola.
10: Bom dia, seu
3: Eloy está dele.
10: Ô, velho. Bom dia. Você tá sumindo, ué?
6: Depende.
10: Aqui. Troca a marca de café que você tá comprando na sua casa lá, seu. Passei a noite lá e o café tá ruim.
6: Não, não posso nem perguntar qual café que você toma. Em cada casa que você vai, você bebe um café. Você é difícil, Luiz. Você fica aí tirando onda. É porque eu visito 5 casinhas. Cuidado, Luiz. A Sueli corta você fora, viu? Vai brincando, palhaço.
7: Ô, Tiaguinho, você tá estragando a sua moral de chamar esse velho rebugento aí de patrão, Tiaguinho. Faz isso não. Senão você vai acabar com a sua moral, Tiaguinho. Sou bom, safado.
3: Oi, Tiago.
5: Ô, seu Gomes. Por que o estúdio hoje está em um fedor de bode velho?
6: Deve ser porque essa miséria...

0: O seu pai não toma banho.
1: Eu não.
0: Me respeita, Thiago.
1: Vocês me deixam fora. Vocês me deixam fora dessa confusão. Eu não. Uai, eu, hein? O que, que eu tenho a ver com isso? Vou te contar. É difícil, viu? Complicado. Eu gosto de trabalhar sozinho, só eu e o Thiago. É uma maravilha.
0: Ah, tá. Você é uma pessoa muito boa pra desfazer dos outros assim, na cara. Você já foi mais educado, seu Willa.
1: Tá bom,
2: beleza. Ô, Tiaguinho, vai fazer aniversário, parabéns, você é um menino de ouro, Deus te abençoe, te ilumine sempre. William, toca Nossa Senhora aí de Daniel pro Tiaguinho.
1: Beleza, minha querida, obrigado.
3: Obrigado pelo carinho.
1: Isso, passa a van da tia Andréia, quando a tia Michelle, ele já grita, alá papai, alá papai.
4: Bom dia, Willy.
1: Oi, Beth.
4: Bom dia, Tiaguinho. Vai fazer aniversário amanhã. Vai ter bolo pra nós, Tiaguinho.
3: Fala comigo.
4: Ô, seu Gomes. Tá brabo aí? Fica calminho, seu Gomes.
0: Brabo? Brabo tá seu cachorro aí, ó. Escutou essa latição sem fim, não? Nem que se dobre com um barulho desse.
5: Ô, seu Gomes, você que é bem informado. Cadê o Emerson Dutra da empresa Vai e Volta BH Encomendas de Entre Rios? Cadê ele? Desapareceu, hein?
0: Se lascou todinho. Mas falando aí, ó, apareceu.
6: Bom dia, William. Bom dia, Thiaguinho, menino de ouro. Bom dia, seu Gomes, aqui quem fala.
1: Fala comigo.
6: Da cidade Entre os Minas, da empresa Vai e Volta BH Encomenda. Bom dia a todos. Sextou com gosto de vitória. E dá-lhe vitória.
0: Não parou. Sextou com gosto. É, falar em gosto, você é uma pessoa que gosta muito de provar. Você, pelo seu tamanho, assim, você prova demais as coisas. Prova tanto, assim, que o carro anda meio inclinado, assim. O homem provador das coisas, viu? O homem provador.
1: Aqui, ó, Márcio.
7: Bom dia, William. Aqui é o Ticoco Márcio.
1: Fala comigo.
7: Ô, Thiaguinho, meus felizes aniversários aí. Tudo de bom pra você. Tchau, obrigado.
3: Obrigado, Pratão.
1: Pratão é ótimo. Vamos combinar, você não vai falar mais Pratão. É patrão. Quem mais? Quem mais? Oi, Sônia. Bom dia.
8: Bom dia, William. Seu
1: Bom
8: Gomes.
1: Bom dia, minha querida.
8: Calma aí, seu Gomes. Oi, Tiaguinho. Meus parabéns.
3: Bom dia,
8: tudo
3: comadre.
8: De bom pra você. Que Deus te abençoe sempre.
3: Ué, muito obrigado.
8: E Luiz de Ouro Branco. Tchau, fica com Deus.
1: Obrigado, minha querida. Rogerinho.
9: Bom dia, William. Tiaguinho e Sogoma. A Tânia fica chamando o Sogoma de algodão doce. Isso tá parecendo mais um cotonete.
0: É, aí, ó, você morrendo de inveja, de ciúme. Porque o Rogerinho, a única coisa que eles devem chamar você é de calango. Lavar o calango do Castro.
1: Por que calango?
0: Rogerinho é pequeno, calango.
1: Ai, meu Deus do céu.
10: Tá bom. Dia, meus queridos. William, seu Gomes
1: pois
10: e
1: era.
10: Thiago. Ô, Thiago, hoje meu abraço especial é para você, Thiago. Feliz aniversário, meu querido. É a Vera Lúcia. Bom dia, Ana Lúcia. Bom dia, Tânia. Beijo, beijo. Já 20 é o meu.
1: Ó, parabéns.
3: Muito obrigado. Você também é especial e mora aqui no meu coração.
11: Oi, William, bom dia. Bom dia, Tiaguinho. Feliz aniversário, muitos anos de vida, muitas felicidades.
3: Ué, muito obrigado.
11: Continue sendo esse garotinho adorável que você é e fofo. Nós te amamos te ouvir pela rádio, tá? Um abraço no seu coração, um beijo. É a Miriam Rosário, conselheiro Lafayette. Sextou.
1: Hoje
11: em dia é tanto do Tiaguinho, hein? Viva!
1: O Emerson Dutra mandou aqui, ó, William, põe meu áudio aí, zoando flamenguista. Aí, velho.
0: Zoando o quê? Flamenguista? Só metade do áudio. Só metade.
6: Ô, seu Gomes, é o Emerson, manda o flamenguista que falou a disputa de título aí, manda ele me disputar título comigo. Oh. São Paulo, campeão de tudo, tricampeão mundial, tem estádio próprio. O que é que o Flamengo tem? Tem um monte de título roubado pela CBF que deram título pra eles.
12: Ai, Thiaguinho.
6: Entre! Vem, Flamenguista, disputar título comigo, Flamenguista.
0: É, disputar título é fácil. Quero ver você disputar tiro com ele, viu, Emerson Dutra? Você vai se lascar todinho.
1: Bom dia, parabéns. Obrigado, minha querida. Quem foi que mandou? foi a Elizabeth. Ou Elizabeth.

0: A Beth, bom
1: dia. Bom dia, William, bom dia, Tiaguinho, bom dia, seu Goma, que é aberto, cobre dos pintos, faça uma música do Ginigênio pra nós aí.
0: Valeu, minha querida.
2: Obrigado, Beth. Feliz aniversário, Tiaguinho, parabéns pra você. Seu nome é Renata, se continuar forte, beijo, beijo.
3: Uai, muito obrigado.
0: Tem mais. Bom dia. Gente, não vai dar pra colocar todos os áudios no ar. Vamos tentar aqui o que dá.
4: Bom dia, William. Bom dia, seu
0: Gomes. Oi, bom dia.
4: Bom dia, Thiago. Aqui é a Lavinha de Queluzito. E hoje meus parabéns vai pra você, Thiago. Que Deus te dê muitos anos de vida, paz, saúde. Você é um menino de ouro muito especial pra mim e pra minha família. Tchau, obrigado.
0: Ó, viu, Thiago?
3: Uai, muito obrigado, senhor.
0: São 6:50, gente do céu, não vai dar tempo, é muita gente mandando, eu tenho 30 pessoas para atender aqui, nossa Deus, vamos lá, vamos tentar.
5: Bom dia, William, bom dia, seu Gomes, seu Gomes, meu Mengão ontem decepcionou, cara, foi uma vergonha grande, viu, esperar o Flamengo fazer isso com nós não, mas tá bom, tem dois ainda para nós disputar, se Deus quiser, nós vai ganhar.
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7: Bom dia, William. Bom dia, Thiaguinho. Aqui é o Ailton, aqui da Posse, Municipal Vale.
0: O Ailton, bom dia.
7: Oi, gostaria de pedir você aqui pra tocar aí pra mim aí a música de Paulo e Paulinho, Estrelinha. Queria oferecer pra minha esposa André e meu filho Vitor Biel.
0: Eu já toquei.
7: E oferecer também pro meu amigo Vandinho Carvalho da Laranjeira, que é meu parceirão, meu amigo.
0: Beleza.
7: Segura aí, Vandinho, é nós e nós.
0: Maria José tá comigo, Juca Romão também, Pedro Miranda também. Bom dia pro Moacir, tá ligado com a gente?
8: Bom dia, William, bom dia, Thiaguinho, bom dia, seu Gomes.
6: Bom dia, Moacir, pessoa boa.
0: Alaí de Belo Vale.
9: Bom dia, aqui é o Alaí do Carrabás.
0: Bom dia, meu amigo, obrigado pela participação. Paulo Henrique em Ouro Branco.
10: Bom dia, William, bom dia, Thiaguinho.
0: Bom dia, meu amigo. Tem mais.
11: Ô, William, bom dia a todos. É mentira, William. Seu Gomes foi hoje pra comer o salgadinho do Thiaguinho. Ele foi hoje pra ver se tinha o salgadinho do Thiaguinho pra ele comer, se tivesse vergonha.
6: Cuidado com sua vida.
0: Ô, William, pergunta o seu Gomes se ele já arrumou o... Como é que é? Já arrumou o pangaré? Ah, para o festival de cavalgada hoje, se ele vai de corcel, é o Everaldo. Você vai de corcel?
6: É assim, você tá querendo carona? Jeito ruim de pedir carona, hein, patrão? Hein, companheiro? Ruim, hein? Muito ruim.
12: Bom dia, William, bom dia, Thiaguinho, e bom dia, atleticano, seu Gomes. Seu Gomes, esquenta a cabeça com essa turma falando do seu galo aí não, porque se alguma coisa acontecer com o galo, eu tenho aqui uns pés de porco aqui em casa guardado. Mas aproveita e faz um galopé e bebe cachaça com ele.
6: É, eu ia te responder de um jeito, mas pela cara do seu William eu não vou. Não vou, que é melhor não.
12: É, Teimurra, deixa pra lá, vou falar nada não.
6: Na oportunidade ele foi oportuno, bom dia.
13: Ô, velho, você tinha que ter vergonha na sua cara, velho. Você some. Quando você aparece, você liga esse teu corcel velho aí, aí como é que fica? Tudo neblina, tudo nuviado. Você tá doido. Não dá pra gente ver nada.
6: Você é tão velho que tá com catarata e tá falando que é serração.
0: Catarata foi.
13: Ô, velho. O William catarata, falando que gosta véio. De fazer o um programa sozinho. Não dá ibope. Esse programa só dá ibope quando o senhor tá aí. Observa
0: tá bom, que não
13: vai.
0: Beleza, Luiz.
13: Observa se tem o pessoal chamando aí falando.
6: Você é pessoa boa, Luiz, vou deixar duas abóboras pra você, viu? Pessoa maravilhosa, a melhor participação do dia hoje foi a sua.
14: Bom dia a todos do Colonial, bom dia,
0: Edson Luiz.
14: Bom dia a todos. Aqui é o Edson Luiz, caminhoneiro de Ponte Nova, tô na...
0: Bom dia, meu amigo, obrigado pela participação.
15: Bom dia, seu Gomes.
0: Fala
15: bom
0: comigo.
15: Bom dia, Thiaguinho, meus parabéns, que Deus te ilumine sempre. Um abraço, beleza?
3: Ué, muito obrigado.
15: Um abraço aí pra todo mundo aí da Colonial, especialmente o senhor Tiaguinho.
16: Feliz aniversário, Tiaguinho, que a Nossa Senhora da Aparecida que te encobre com um monte sagrado, que te proteja você, seu pai, sua mãe, toda sua família, Tiaguinho.
0: Obrigado,
16: feliz
0: meu patrão.
16: Que Deus te dá muitos anos de vida.

0: Obrigado, obrigado pela audiência, obrigado pelo carinho com o Thiago, tá? Quem mais? Deixa eu ver aqui. Deixa eu ver. Vamos lá, vamos tentar atender todo mundo. Vou tentar, juro que eu vou tentar.
1: Flamenguista? Oi, o Emerson Dutra tava chorando na Praça Onda porque o São Paulo perdeu. Hoje tá zoando flamenguista? Para com isso.
0: Pois é, tá aí, né? A Vanessa Seabra, temos aniversariante da rádio. Parabéns, muitas felicidades, Thiaguinho. E também bom dia pro seu Gomes. É a Vanessa Seabra.
2: É, meu sonho é se abrisse o coração pro velho. O velho chique, charmoso. Você nunca mais vai esquecer um velho tão especial.
0: Ô, Thiago, ela te deu os parabéns
3: aí. Ô, meu amigo, obrigado pelo carinho.
0: Ô, velho, se o marido dela abrir os braços, tá tudo bem. O problema é quando ele fecha. Ele é lutador de jiu-jitsu.
2: Aquele que luta com os homens no chão, agarrando na roupa.
4: Eu que falei dos títulos. Eu, o Carioca, o Heraldo.
0: Ih, rapaz.
4: Falar de título é mole, rapaz. Quantas Libertadores vocês têm? Quem foi ganhou a última? E aí, como é que fica? Vambora. Vamos, gente. Vamos, desenvolve.
2: É. Quem foi que matou a última? Ninguém quer saber quem foi que matou. Quer saber quem matou Marielle. Foi no Rio. Lá é um perigo.
0: A Ruth mandou aqui parabéns pro nosso radialista Mirim. Deus continue abençoando. Meu grande admirador, Thiago. A Ruth, lembra? É, lá de Carandaí. Dando os parabéns pra você.
3: Muito obrigada, mulher.
0: Que deu contigo, mulher? Oi, William, tudo bem? Você atropelou o meu áudio aí. Qual foi o áudio? Ah, tá.
5: Ô, Tia Michele, bom dia, bom dia. Deus abençoe você. Ô, William, bom dia, Thiaguinho.
0: Bom dia.
5: Messi Smith, é galera imensa. Tô indo lá agora, hein?
0: Barriguinha de aço.
5: Expectativa não é boa, não. Você tá doido. Mas Deus ajuda nós. Um abraço pra todo mundo, tudo de bom.
0: Ele que busca o combustível.
2: É. Se não trouxer mais barato, você vai pagar com a vida.
0: Ó, é ameaça?
2: Não, o pessoal do Rio que mandou dizer.
0: Ah, tá. Bom dia, hoje eu mando um beijo pro Thiaguinho. Aniversário dele amanhã. Parabéns, gatinho. É a Cida Lima de Bicas.
3: Ô, minha amiga, obrigado pelo carinho.
0: Agora, faltando 3 minutinhos para 7, a Maria Sueli também tá comigo. Bom dia. Bom dia pro Luiz Carlos do Nova Serrana, em Ouro Branco. Zé Adão também tá ligado com a gente. Obrigado, Zé. Ivone Paula, bom dia, minha querida. Obrigado pelo carinho com o Thiago também. Gente, não vai dar tempo de atender, mas vamos lá. Vamos tentar aqui. Oi, bom dia, Mariana.
6: Bom dia, William.
0: Oi.
6: Feliz aniversário, Thiaguinho.
0: Aí, Thiago.
3: Obrigado pelo carinho.
0: Bom dia para Juliana de Ouro Branco. Oi, Ju. Bom dia. Obrigado pela participação, Ju. Um abraço para você, tá? Cláudio.
7: Ô, William, bom dia. Bom dia, Thiaguinho. Bom dia, seu Gomes. Véi Rabugento.
3: Bom dia, compadre.
7: Thiaguinho, parabéns pra você, muitos anos de vida, muita saúde, muita felicidade pra você, tudo de bom.
3: Ué, muito obrigado.
7: Esse véi não, viu, Thiaguinho? Você escuta sempre seu pai. Sai fora desse véi aí, porque esse véi é tranqueira pura, tá? Você é zebra pura, chave de cadeia. Um abraço, com Deus.
0: É, velho, você tá sem moral nenhuma.
3: Esse homem é doido.
0: Esse velho é doido, tô te falando que esse velho é doido. Gente, participações encerradas, quero agradecer a você que participou. Você que deu os parabéns pro Thiago, né? O aniversário dele é amanhã, dia 16, mas o sábado ele não vem. Então, obrigado pelo carinho, Deus abençoe você. A gente encerra aqui o nosso Colonial Rural. Não deu tempo de tocar a reflexão da manhã, porque toda vez que esse velho aparece eu tenho esse problema de não conseguir tocar a reflexão. Mas amanhã a gente conta uma reflexão bem bacana, tá bom? Vem aí o Café Colonial. 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
4: 7:02, bom dia.
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0: O estado de São Paulo, Polícia Federal vai investigar destino que Flávio deu a dinheiro de Vorcaro. Folha de São Paulo, Estados, Polícia Federal suspeita que dinheiro de Vorcaro custeou Eduardo Bolsonaro nos Estados Unidos. Valor Econômico São Paulo, Polícia Federal suspeita que dinheiro de Vorcaro foi para Eduardo Bolsonaro nos Estados Unidos. Flávio nega. Jornal Globo no Rio de Janeiro, Polícia Federal investiga se dinheiro de Vorcaro para filme financiou Eduardo nos Estados Unidos. Correio Brasiliense, Distrito Federal, Polícia Federal investiga ligação de Flávio com Vorcaro. Jornal à Tarde, Bahia, o uso do celular causa 40% dos acidentes nas BRs baianas. O Tempo, Minas Gerais. Vorcaro enviou dinheiro a fundo gerido por advogado de Eduardo. Jornal do Comércio Pernambuco. Flávio diz que pai banca seu nome e descarta Michele. Jornal Dia, no Rio de Janeiro. Entenda as mudanças com o fim do pagamento em dinheiro no ônibus. The New York Times, Estados Unidos. Trump bajula Xi, que mantém sua posição. The Wall Street Journal. Xi alerta Trump sobre Taiwan. Financial Times, batalha de Stermer começa enquanto Bertman faz caminho de volta ao Westminster. El País, Espanha, Xi avisa a Trump que relação deles depende de Taiwan.
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0: A previsão do tempo para Congonhas, Lafayette e Ouro Branco nesta sexta-feira é de sol com muitas nuvens durante o dia e períodos de céu nublado. Noite com muitas nuvens, temperatura mínima de 15 e máxima de 24 graus.
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0: Cadernetas de poupança com aniversário hoje rendem 0,6683%. Cotação do dólar. Dólar comercial cotado a R$4,98. Dólar turismo 5,14. Euro turismo R$6,06. Dólar papel 5,19. Ninguém acerta 6 dezenas da Mega Sena. Prêmio acumula em R$65 milhões. A Caixa Econômica Federal realizou ontem o sorteio do concurso 3.008 da Mega Sena, com prêmio de R$56.951.254,23. As dezenas sorteadas foram 11, 12, 14, 20, 42 e 44. Repetindo, 11, 12, 14, 20, 42 e 44. Nenhuma aposta acertou os 6 números, deixando o prêmio principal acumulado estimado em R$65 milhões. O próximo sorteio será amanhã, dia 16.
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0: 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Vamos agora no Café Colonial com Vander Mendes. Bom dia, Vander.
2: Bom dia para você, William Torres, e para os nossos ouvintes ligados aqui em 104.7. Mulher é presa com arma carregada em operação da PM em Congonhas. Uma mulher de 26 anos foi presa pela Polícia Militar na tarde da última quarta-feira, dia 13 de maio, no bairro Lucas Monteiro, em Congonhas, após ser flagrada com uma arma de fogo dentro de casa. Segundo informações da PM, os militares foram até a residência após receberem informações relacionadas à posse ilegal de arma de fogo. No local, a moradora foi informada sobre a denúncia e permitiu a entrada da equipe policial para a realização de buscas. Durante a ação, os policiais perceberam que a suspeita tentou esconder uma bolsa. Ao realizarem a vistoria, os militares encontraram um revólver calibre 32 municiado, com 6 cartuchos intactos, pronto para uso. Após a localização da arma, a mulher recebeu voz de prisão em flagrante e foi encaminhada à Delegacia de Polícia Civil, junto com o armamento apreendido. Ônibus com estudantes pega fogo em Barbacena. O incêndio em um ônibus de transporte de estudantes mobilizou equipes do Corpo de Bombeiros Militar de Barbacena. Na manhã desta quinta-feira, dia 14, na localidade de Campolide, distrito de Antônio Carlos, na região do Campo das Vertentes. Apesar do susto, não houve feridos. De acordo com informações repassadas pelo motorista, o coletivo seguia por uma estrada vicinal de acesso a uma faculdade, quando uma passageira percebeu fumaça saindo de uma das rodas dianteiras e alertou o condutor. Assim que identificou o problema, o motorista estacionou um ônibus em local seguro, acionou o freio de estacionamento e abriu as portas para o desembarque imediato dos 15 passageiros. Todos conseguiram deixar o veículo em segurança. Os militares realizaram o combate às chamas e atuaram para evitar que o incêndio se espalhasse para outras partes do veículo, garantindo a segurança da área. Para o Café Colonial, repórter Vander Mendes.
3: Muito obrigado, Vander. Agora 7h14. 7h14 no Café Colonial. 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Vamos agora com Luiz Evandro no Café Colonial. Bom dia, Luiz.
4: Bom dia, William Torres e ouvintes do Café Colonial. A Prefeitura de Congonhas iniciou obras de melhoria viária na Avenida Presidente Getúlio Vargas, no centro da cidade. O objetivo é corrigir a degradação do asfalto e oferecer maior segurança e qualidade aos motoristas e pedestres que trafegam pela via. Como explica Edson Freitas, diretor de manutenção de vias da Secretaria de Zeladoria Urbana.
5: Luiz Evandro e ouvintes, a partir de hoje nós vamos atender uma demanda de grande parte da população, que é a colocação de um novo asfalto ali na Avenida Presidente Getúlio Vargas. Esse serviço é necessário por causa das péssimas condições do asfalto naquela via. Então nós vamos frezar, que nada mais é que a retirada completa desse asfalto velho e depois a colocação de um novo. E posteriormente a esse asfaltamento nós vamos fazer também a sarjeta dos dois lados e a rua também será pintada.
4: Durante a execução dos serviços, haverá restrição de estacionamento em toda a extensão da avenida, além das alterações no trânsito. A orientação é para que motoristas, comerciantes, moradores e a comunidade escolar da Escola Municipal Barão de Congonhas fiquem atentos à sinalização temporária. Após os serviços, o trânsito será liberado em meia pista. Já no sábado, dia 16, a partir das 7 da manhã, haverá novo fechamento total da via para o asfaltamento da avenida. A liberação completa do trânsito acontecerá após a conclusão desta obra. A Prefeitura reforça que a colaboração da população é fundamental para garantir a segurança, a organização e a agilidade dos trabalhos. Luiz Evandro, da Assessoria de Comunicação da Prefeitura de Congonhas, para o Café Colonial.
3: Muito obrigado, Luiz. Agora 7h17. Você vai conferir daqui a pouco.
2: Polícia Federal vai investigar destino que Flávio deu a dinheiro de Vorcaro. Flávio diz ter respaldo do pai para manter a pré-candidatura. Polícia Federal prende o pai de Daniel Vorcaro. Doação de 1 milhão de pai de Vorcaro ao Novo. Não teve Zema como beneficiário. Lideranças evangélicas cogitam apoio a candidato a Caiado após escândalo com Flávio. Estas e outras mais em instantes do Café Colonial comigo, William Torres.
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3: 7:19, bom dia.
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9: As chinesas foram chegando e tomando posse das fábricas abandonadas pelas marcas tradicionais.

0: A GWM foi a primeira e ficou com a planta da Mercedes em Iracemápolis. A segunda foi a BYD, que comprou em Camaçari o terreno que foi da Ford. Depois a Geely, parceira da Renault na China e agora também no Brasil, na fábrica do Paraná. A GAC fez diferente e vai se utilizar da ociosidade da linha de montagem dos Mitsubishi em Catalão, Goiás. A Chery herdou a fábrica da Jaguar Land Rover no interior do Rio para montar os seus Omoda Joico. Os chineses da Chevrolet estão sendo montados na fábrica que foi da Troller no Ceará e que pertence hoje a um grupo do estado do Espírito Santo. E quem vai ficar com a fábrica que foi da Caoa em Jacareí, São Paulo?
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3: Café Colonial, 7:25. 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Polícia Federal vai investigar destino que Flávio deu a dinheiro de Vorcaro. A Polícia Federal vai abrir uma investigação para apurar os acordos de repasses de dinheiro firmados entre Daniel Vorcaro, o dono do Banco Master, e o senador Flávio Bolsonaro, do PL do Rio de Janeiro, pré-candidato à presidência da República. Ontem, o parlamentar admitiu que recursos do filme Dark Horse sobre a vida do ex-presidente Jair Bolsonaro, do PL, foram encaminhados para um fundo no Texas, gerido pelo advogado Paulo Calisto, ligado ao ex-deputado Eduardo Bolsonaro, do PL de São Paulo. Flávio, no entanto, negou que os valores tenham sido usados para custear as despesas do irmão nos Estados Unidos, onde Eduardo mora desde o ano passado. O senador disse que o dinheiro desembolsado por Vorcaro foi integralmente direcionado para a produção do filme. Diálogos entre Flávio e o banqueiro mostram que o parlamentar pediu uma contribuição de US$24 milhões, cerca de R$120 milhões, para bancar a produção do longa-metragem. Flávio diz ter respaldo do pai para manter a pré-candidatura. O senador Flávio Bolsonaro, do PL do Rio, afastou ontem as especulações sobre a possibilidade de deixar a disputa pelo Palácio do Planalto após revelação de que pediu dinheiro ao banqueiro Daniel Vorcaro para a produção de um filme sobre a vida do ex-presidente Jair Bolsonaro, do PL. A CNN Brasil, o parlamentar revelou ter sido encorajado pelo pai a manter a pré-candidatura à presidência durante encontro anteontem. Ele me disse para ficar firme, pois não havia absolutamente nada de errado com o filme e que nada melhor do que a verdade para esclarecer os fatos, disse Flávio. O senador afirmou ainda que o pai descartou a possibilidade de trocá-lo pela primeira-dama Michele Bolsonaro, do PL, do Distrito Federal, na cabeça da chapa presidencial. Polícia Federal prende pai de Daniel Vorcaro. A Polícia Federal prendeu ontem o empresário Henrique Vorcaro, pai do dono do Banco Master, Daniel Vorcaro, na sexta fase da Operação Complice Zero. A ação foi autorizada pelo ministro do Supremo Tribunal Federal, André Mendonça. O empresário foi detido em Nova Lima antes de embarcar para visitar o filho na carceragem da Superintendência da Polícia Federal em Brasília. A nova fase da operação mira um esquema que é de ameaças contra adversários do grupo criminoso. Doação de R$1 milhão do pai de Vorcaro ao Novo não teve Zema como beneficiário. A doação de R$1 milhão feita por Henrique Vorcaro, pai de Daniel Vorcaro, ao Partido Novo, não beneficiou o ex-governador e pré-candidato à presidência da República, Romeu Zema. Henrique foi preso ontem pela Polícia Federal em Nova Lima, na Grande Belo Horizonte. O valor

0: atuado a legenda consta nas prestações de contas partidárias do Tribunal Superior Eleitoral. A divulgação sobre a contribuição do patriarca dos Vorcaro foi feita pelo ex-deputado Eduardo Bolsonaro, do PL de São Paulo, em ataque ao ex-governador de Minas e pré-candidato à presidência, Romeu Zema. O principal quadro do Novo hoje no país. A divulgação feita por Eduardo se deu na esteira das críticas de Zema ao senador e pré-candidato à presidência Flávio Bolsonaro do PL do Rio, que admitiu ter pedido uma quantia milionária a Daniel Vorcaro para custear um filme sobre o ex-presidente Jair Bolsonaro do PL. Lideranças evangélicas cogitam apoio a Caiado após escândalo com Flávio. A revelação da ligação do senador Flávio Bolsonaro, do PL do Rio, com o banqueiro Daniel Vorcaro, revoltou lideranças evangélicas. Em um grupo de WhatsApp que reúne pastores com trânsito político, o nome do ex-governador de Goiás, Ronaldo Caiado, do PSD, passou a ser considerado como uma alternativa a Flávio na disputa pelo Palácio do Planalto. Mesmo antes da eclosão do escândalo anteontem, a pré-candidatura do senador já não entusiasmava as lideranças evangélicas. Delegada é afastada por vazamento de inquérito. A sexta fase da Operação Complice Zero, deflagrada ontem, identificou que uma delegada da Polícia Federal acessou indevidamente e vazou um inquérito sigiloso envolvendo o empresário Henrique Vorcaro, pai de Daniel Vorcaro, a pedido de ambos. Valéria Vieira Pereira da Silva foi alvo de uma ordem de afastamento do cargo e de um mandado de busca e apreensão. O marido dela, o agente federal aposentado Francisco José Pereira da Silva, também é suspeito de participação no caso. Café Colonial, agora 7:30. Você vai conferir daqui a pouco. Coalizão quer 44 horas para atividade essencial. Governo prepara projeto para regulamentar penduricalhos. Deputado vê pressão contra emendas à PEC do fim de 6 da escala 6x1. Estas e outras mais em instantes no Café Colonial. Comigo, William Torres.
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0: Colonial 733.
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0: Café Colonial, 7 horas e 38 minutos.

são 7h38. Bom dia. 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Coalizão quer 44 horas para atividade essencial. Há um dia do fim do prazo para sugestões de mudanças.

dos efeitos de redução da jornada para 40 horas semanais. A medida incluiria assistência médica e hospitalar, transporte coletivo, telecomunicações, médicos, peritos, distribuição e comercialização de alimentos e medicamentos, entre outros. As emendas fazem parte de uma articulação da coalizão de frentes parlamentares do setor produtivo nacional. O deputado Sérgio Turra, do PP do Rio Grande do Sul, autor de uma das sugestões, disse que atividades cuja interrupção ou restrição abrupta podem comprometer a vida e o bem-estar da população. Governo prepara projeto para regulamentar penduricalhos. O governo prepara um projeto de lei com o objetivo de regulamentar o pagamento de verbas indenizatórias para servidores dos três poderes da União, dos estados e dos municípios, revela o jornal Globo. O objetivo da iniciativa é limitar o pagamento dos chamados penduricalhos, que superam o teto da remuneração do funcionalismo de R$ 46.300. No fim de março, o Supremo Tribunal Federal impôs limite aos penduricalhos no Judiciário e no Ministério Público. O projeto manteria livre do teto apenas verbas comuns a todos os trabalhadores, como adicional de férias e 13º salário. Deputado vê pressão contra emenda à PEC do fim da escala 6x1. O presidente da Frente Parlamentar do Empreendedorismo, deputado Joaquim Passarinho, do PL do Pará, afirmou ontem que o presidente da Câmara, Hugo Mota, do Republicanos da Paraíba e aliados do governo estariam pressionando deputados a não apoiar emendas à proposta de emenda à Constituição sobre o fim da escala 6x1 e a redução da jornada de trabalho. Segundo Passarinho, as propostas que a Frente Parlamentar do Empreendedorismo tentou apresentar não reuniram as assinaturas necessárias por causa da pressão. O governo e o Mota estão proibindo todo mundo de assinar, afirmou o deputado. O presidente da Câmara e o governo negaram qualquer interferência no assunto. O relator da proposta de emenda à Constituição, o deputado Léo Prates, do Republicanos da Bahia, disse que o parecer não será contra ninguém. A Associação Mineira dos Municípios reúne 13 mil pessoas no Expo Minas para debater o desenvolvimento dos municípios. Sob a gestão do presidente da Associação Mineira dos Municípios e prefeito de Iguatama, Lucas Vieira, o 41º Congresso Mineiro de Municípios entrou para a história como o maior e mais relevante evento municipalista da América Latina. Mais de 13 mil participantes passaram pelo Expo Minas em Belo Horizonte em 2 dias de evento, consolidando um recorde de público e a força política do municipalismo mineiro. A articulação política e a realização de uma feira marcaram a edição promovida pela Associação Mineira dos Municípios, reafirmando Minas Gerais no centro das decisões do país. Lideranças de todas as regiões do estado, autoridades, especialistas, gestores públicos se reuniram em torno de debates estratégicos para o desenvolvimento dos municípios e a melhoria da qualidade de vida da população mineira. Procon do Ministério Público de Minas Gerais contesta revisão tarifária da ANEEL de conta de energia em Minas. O PROCON do Ministério Público de Minas Gerais formalizou uma contestação técnica à proposta de revisão tarifária da Agência Nacional de Energia Elétrica, ANEEL, para a concessionária Energisa Minas Rio. O órgão alerta que o modelo atual prevê um aumento com impacto severo sobre os consumidores residenciais, que podem acabar por financiar investimentos estruturais da empresa de forma desequilibrada. A manifestação ocorreu durante consulta pública número 004/2026. Com sede em Cataguases, Minas Gerais, a Energisa fornece eletricidade para aproximadamente 614 mil unidades consumidoras, distribuída entre municípios de Minas e do Rio de Janeiro. Supremo Tribunal Federal valida a igualdade salarial entre mulheres e homens. O Supremo Tribunal Federal decidiu ontem, por unanimidade, declarar a constitucionalidade da lei de 2023 que estabelece a igualdade salarial entre mulheres e homens que exercem a mesma função. Os ministros decidiram que a legislação ajuda a criar condições para concretizar o princípio da igualdade do mercado de trabalho e que não há violação à livre iniciativa. É flagrante que homens recebem muito

0: mais pelo exercício das mesmas funções, disse o relator da ação, ministro Alexandre de Moraes. Café Colonial 7:40, em instantes, as principais do esporte com Márcio Elias.
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0: 7:46. 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
5: Café Colonial 751, vamos agora com as principais do esporte com Márcio Elias. Olá, Márcio, bom dia.
6: Bom dia, William Torres.
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6: Começamos com o placar esportivo de ontem. A bola rolou pela Copa do Brasil. O Atlético do Paraná ficou no 0-0 com o Atlético de Goiás. Como havia empatado o primeiro jogo, decisão dos pênaltis deu o Atlético Paranaense 4-1, está classificado. Já o Vitória bateu o Flamengo por 2-0 no Barradão. Primeiro jogo deu Flamengo 2-1. Vitória classificado, uma festa do time do Vitória pela classificação. E o Flamengo estremecido com o início de uma crise. Já o Grêmio fez o seu dever fora de casa. Como havia vencido o primeiro jogo por 2-0, ontem bateu Confiança por 3-0 e garantiu a classificação. Empate em 0-0 entre CRB e Fortaleza. No primeiro jogo deu Fortaleza 2-1, está garantido na próxima fase. Já o Chapecoense venceu o Botafogo por 2-0. Outra zebra, hein? O Botafogo está eliminado da Copa do Brasil. Corinthians 1, Barra de Santa Catarina 0. Corinthians havia vencido também pro 1-0 primeiro jogo, está garantido nas oitavas. Aliás, os jogos de ida e volta das oitavas estão previstos para a primeira semana de agosto, dias 1 e 2, depois dia 5 e 6. Os confrontos e mandos de campo serão determinados em sorteio no dia 26 de maio, 11 da manhã, na sede da CBF. Os 16 clubes podem se enfrentar sem restrições. Então pode dar Cruzeiro e Atlético, né? Na terça, Inter, Cruzeiro e Fluminense confirmaram o favoritismo. Na quarta foi a vez de Santos, Remo, Vasco, Palmeiras, Atlético, Mirassol e Juventude passarem de fase. Ontem, Chapecoense, Grêmio, Atlético do Paraná, Fortaleza, Corinthians e Vitória também se classificaram. Cruzeiro, na dúvida se poupa ou não jogadores nos dois próximos jogos. O time celeste tem o Palmeiras no próximo sábado pelo Brasileirão, amanhã, jogo em São Paulo contra nada mais nada menos que o líder do Brasileirão. Na próxima semana tem o Boca Juniors na terça-feira pela Libertadores em Buenos Aires. Dois jogos pesados, né? E o técnico Arthur Jorge tem um desafio, equilibrar o time contra desgastes mas pode ter que poupar jogadores em um dos dois jogos. Mas qual jogo poupar? O lateral direito Wagner foi entrevistado ontem pelo Cruzeiro Cast e destacou os desafios para os dois próximos jogos e deixou claro que o desgaste físico e mental já pesa para os jogadores. A tendência é poupar um ou dois jogadores em cada jogo para evitar contusões. O grupo fecha a preparação hoje e viaja no final da tarde para São Paulo.

0: Comebol abriu o processo disciplinar contra o Cruzeiro por conta de ato discriminatório de um torcedor no jogo contra o Boca, na terceira rodada da Libertadores. O Cruzeirense provocou os argentinos no Mineirão, mostrando uma nota de R$2. O clube foi enquadrado no artigo 15.2 do Código Disciplinar da Comebol, que prevê multa mínima de US$100 mil, cerca de R$500 mil, contra quem insulte ou atente contra a dignidade humana por motivos de cor, da pele, raça, sexo, orientação sexual, etnia, idioma, credo, origem, deficiência, posicionamento político ou ideologia, poder aquisitivo, local de nascimento ou por qualquer outro status ou motivo. Agora um detalhe. Cruzeiro acaba caindo como reincidente no caso, porque em 2024, quando os times se enfrentaram nas oitavas da Sul-Americana, houve um ato parecido de cruzeirense em direção aos argentinos. Na ocasião, arremessaram moedas e rasgaram notas em alusão à crise financeira que o país estava passando. Números de gols sofridos preocupam no Atlético. O Galo tem duelo neste sabadão pelo Brasileirão contra o Mirassol. O gosto amargo pelo empate com o Botafogo tá pesando ainda, né? O time tem 4 dúvidas. Scarpa, com estorce no joelho, passará por teste, mas é dúvida. Bernard é opção. O André Soldi, com entorce no pé esquerdo, será reavaliado. Vitor Hugo, com edema na coxa esquerda, dificilmente reunirá condições de jogo. O duelo contra o Mirassol será o último compromisso do Brasileirão antes da Copa. O técnico Eduardo Domingues chegou ao seu jogo de número 19 no comando do Galo, nem 15 sofreu gols. Esses números preocupam e o treinador busca contratar reforços para corrigir esse erro. A oscilação do time nos jogos está preocupando o treinador, tanto que ele foi claro na última entrevista coletiva ao falar sobre isso e deixou claro que precisa do apoio do torcedor. O Atlético precisa, assim, reagir, tá sofrendo muitos gols e tem que arrumar a defesa. Agora, um detalhe, né? Desde o início da temporada, desde as contratações, os técnicos que passaram pelo Atlético deixaram claro que o time precisava de volantes, de zagueiro e também de atacante. Mas a diretoria não contratou essas prioridades. E a conta chegou. Atualize sua agenda, torcedor. Tem bola rolando neste fim de semana, séries A e B do Brasileirão. A bola rola pela 16ª rodada da Série A. Neste sabadão, de 6:30 da noite, tem Atlético Mineiro e Mirassol, Internacional e Vasco da Gama. 7 da noite, Fluminense e São Paulo. 9 da noite, Palmeiras e Cruzeiro. 11 da manhã, no domingão, tem Santos e Curitiba. Botafogo e Corinthians se enfrentam às 4 da tarde. Mesmo horário para Bahia e Grêmio. 6:30 da noite, Bragantino e Vitória. No mesmo horário, Chapecoense e Remo. E às 7:30 da noite, fechando a rodada, Atlético do Paraná e Flamengo. Pela Série B, a 9ª rodada. Já tem jogo nesse sabadão, 4 da tarde, São Bernardo e América Mineiro. América tá amargando a lanterninha da competição, né? O Operário enfrenta às 4 da tarde o Náutico. 6:30 da noite tem Goiás e Botafogo de São Paulo. 8:30 da noite, Cuiabá e Novo Horizontino. No domingo, 4 da tarde, Atlético e Juventude. 6 da noite, Vila Nova e Avaí. 6:30, Ceará e Fortaleza. Mesmo horário para Criciúma e Atlético de Goiás. 8:30 da noite no domingão, tem Sport CRB. Fechando a rodada segunda-feira, 7 da noite, Ponte Preta e Londrina. 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
4: 7:52, são 7:52. 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Questão de Taiwan pode levar China e Estados Unidos a conflito, diz Xi. O presidente da China, Xi Jinping, alertou ontem o presidente dos Estados Unidos, Donald Trump, que os dois países podem entrar em conflito se não souber gerenciar de maneira adequada as divergências em relação a Taiwan. A dura advertência de Xi durante o encontro entre os dois líderes em Pequim foi considerada incomum e contrastou com os elogios do presidente americano a Xi. Segundo relatos da imprensa estatal e da autoridade chinesa, Xi disse ao americano que a questão de Taiwan é o assunto mais importante nas relações China-Estados Unidos. A conversa durante a reunião de cúpula demonstrou o quanto Trump e

0: Ti ainda estão distantes em questões espinhosas, como as relações de Washington com Taiwan, cuja soberania é reivindicada pela China. Em relatos sobre a visita de Trump a Pequim, a Casa Branca não citou Taiwan. Final de mais um Café Colonial. 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Vem aí o Manhã Colonial com Vander Mendes. Eu vou ficando por aqui. Volto amanhã a partir das 5 da manhã. O Café Colonial volta na próxima segunda, às 7. Boa sexta-feira para você e um excelente fim de semana. Tchau, tchau.
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4: Colonial, 8:02, bom dia.
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8: Olá. Bom dia. Estamos chegando.
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8: É desse jeito. Bom, que a vida te devolva em paz e felicidade tudo aquilo que você entrega com sinceridade. Que os sonhos saiam da imaginação e comecem a acontecer de verdade. Que o bem encontre você nos caminhos mais simples e também nos dias mais difíceis. E que nunca falte fé para continuar acreditando que as coisas boas ainda podem surpreender o seu coração.
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cartão de todos, valendo aqui vários ingressos para o filme Super Mario Galaxy, nesta sexta-feira, dia 15 de maio de 2026. Prazer imenso em falar contigo, tá? Por aqui tem Wander Mendes, até logo mais, ao meio-dia, com mais uma edição do Manhã Colonial. E é claro, com a sua participação, pode mandar aí no 31 98969 1400. Sextou, papai!

Esse foi o som do Ed Sheeran. Já no clima do final de semana, né? Azizan. 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
0: Colonial, agora 8:16.
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0: De volta com mais músicas aqui na Colonial. Agora tem Zezé de Camargo.
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0: Irmão da Lua, amigo das estrelas.
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0: Agora 8:20. Bom dia.

0: Trivia Team, Then I Need. Esse é o Manhã Colonial, no oferecimento de Freitas, Odonto Arte, o Boticário e Cartão de Todos. E já já eu volto aqui com as primeiras participações de hoje aqui no Manhã Colonial pelo 319-8969-1400. Valendo aqui pares de ingressos para o Cine Hits Lafayette com o filme Super Mario Galaxy. Tá a fim de conferir? 319-8969-1400. Nome completo, bairro e cidade para você concorrer.
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0: Agora 8h28, bom dia.
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14: Bora aqui com as datas comemorativas de hoje. Ó, hoje é o Dia Internacional das Famílias, né? Da família. Reconhecido mundialmente desde 1994, a data busca promover reflexão sobre políticas sociais e a importância das relações familiares. Hoje é dia do assistente social. Bom dia pra vocês. Parabéns, viu? É a celebração profissional, né? De quem atua na defesa dos direitos humanos e justiça social. Hoje é o dia do gerente bancário, é. Quem nunca precisou de um gerente bancário, né? Parabéns para vocês. Homenagem aos gestores de serviços financeiros e equipes bancárias. Dia Nacional de Controle das Infecções Hospitalares.

0: Cândida Lares. Data focada na conscientização sobre a higiene e segurança em ambientes de saúde. E aniversário hoje do município de Humaitá, no Amazonas. Comemoração local na cidade hoje, lá no Amazonas. E agora vamos de mais músicas aqui na Colonial, né? E daqui a pouco tem aqui a sua participação pelo 319-8969-1400.
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2: E falando em saudade, Timóteo.

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2: Matheus Fernandes.
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0: da Colonial, que chega agora com as primeiras participações de hoje, 15 de maio. É isso aí, ó, Dia Internacional das Famílias. Sagrada Família abençoe nossas famílias. É a mensagem aqui do nosso amigo Sebastião. Fala, Sebastião, boa sexta-feira para você, meu amigo. Temos também aqui a participação dele, o Alcino. Bom dia, meu amigo. Sextou. Que Deus abençoe mais o final de semana. Bom trabalho, é abraço aí, é pros amigos e amigas, apresentadores desta emissora. Era uma camisa da rádio de presente, no aniversário, dia 6 de junho. Beleza, Alcino? Forte abraço pra você, muito obrigado. É, pela sintonia, tá sempre ligado em 104.7. Valeu, Alcino, tudo de bom pra você, meu amigo. Temos também aqui, ó. Oi, Vander, hoje eu vou começar o dia como você. Bom dia! Aqui é a Vanda Aparecida de Canuzito, Campo Belo. Peço para você mandar uma música do Gustavo Mioto para mim e para minha amiga Maria Sueli, do bairro Dom Silvério, em Congonhas. Beleza! Forte abraço para você, bom final de semana também, tá bom? Vanda Aparecida do Campo Belo, em Canuzito. Muito obrigado. Agora tem ele. Alaô, bom dia, Alaô.
1: Olá, ô, Vando, bom dia, equipe do Colonial.
0: Bom dia.
1: Ô, Vando, hoje, bacana demais. O pessoal tá lá no Maestro tomando um imbituri.
0: Tá doido, hein?
1: A Tuca tá por lá trabalhando. É. A Fabiana tá na casa dela lá, tranquila também, o Calvoeiro. A Tuca na Chácara dos Cordeiros. É, Vespa, a Maria José lá em Rispeira. Vou falar com você, hoje pode mesmo, mas pode com força.
0: Com moderação, ô Laô, me ajuda aí.
2: Hoje é sexta-feira, bora tomar uma.
0: É, Laô, aí ó, tá te convidando, hein? Um abraço pra você, Laô. É, temos também aqui a participação da Carla de Alto Rio Doce. Bom dia, lindão. Ah, muito obrigado pelo lindão. Obrigado, cara. Ô, Carla. Ó, um gatinho aqui. Ótima sexta-feira pra todos nós. Pra você também, Carla. Estamos juntos, hein? Muito obrigado. Excelente final de semana. Temos também aqui a participação de quem? Um alô pra galera do Posto ZN e Lava Jato Vitória em Lafayette. E também pra Agropet São Lázaro. Em Conselheiro Lafayette, né? A participação do nosso amigo Wesley Santana. Fala, Wesley! Bom dia pra você, bom final de semana também, tá? Estamos juntos aqui em 104. E daqui a pouco eu volto com mais participações pelo 319-8969-1400. 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
0: Colonial, agora 9:14.
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1: Estrada que liga BR-040 a Capela Nova terá uma reforma em breve. Bom, o Departamento de Estradas de Rodagem de Minas Gerais, o DRMG, publicou no Diário Oficial do Estado autorização para início das obras de recuperação funcional do pavimento na MG-275, no trecho entre Capela Nova e o entroncamento com a BR-040 em Carandaí. A ordem de início foi emitida no dia 11 de maio de 2026. Segundo a publicação oficial, as obras abrangem aproximadamente 27,1 quilômetros de extensão e têm como objetivo recuperar as condições de trafegabilidade da rodovia, considerada estratégica para o deslocamento entre municípios da região.
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1: Colonial, 8h58.
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13: 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Agora 9h13, estamos de volta com muito mais aqui na Colonial.
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13: Fernando e Fabiana e Panda.
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13: É Fernando e Fabiano e Panda. 9h04, bom dia.

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0: 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Bom dia, Colonial. Para o caminho, luz. Para a vida, força. Para o amanhã, fé. E para tomar a frente de tudo, Deus. É a mensagem do nosso amigo William. Fala, William de Congonhas. Bom dia. Boa sexta-feira para você, cara. Valeu aí. Manda um forte abraço também aqui pro Edinaldo. Edinaldo tá ligado na gente no bairro Dom Oscar, aqui em Congonhas. Um abraço pra você, Edinaldo. Temos também aqui a participação de quem? Olá, bom dia.
1: Bom dia, Colonial. Tudo bem?
0: Tudo.
1: Aqui é Maria de Lourdes de Castro, de Conselheiro Lafayette.
0: Epa!
1: Eu gostaria de participar para ganhar o ingresso para ir ao circo.
0: Valeu, Maria de Lourdes. Está concorrendo aqui. Boa sorte pra você. Temos também aqui, ó, bom dia. Aqui é a Claudinha. Claudinha de Jeciaba. Beijos e abraços pra você. Fique com Deus também, viu, Claudinha? Bom dia pra você e pra todo mundo de Jeciaba. Temos também aqui a participação da Sandra Rosley. Feliz sexta-feira. Ótimo final

0: Despacito, Luiz Fonsi, Daddy Young e Justin Bieber. Aqui no Manhã Colonial. 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
0: Colonial 917, bom dia.
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7: Quero te ver lá, hein? Bora aqui com mais músicas da Colonial. Pericles e Ana Castela, Simplesmente Acontece. 9:21, bom dia.

0: dia, Mar. É meu talento. Fred e Fabrício, aqui na Colonial.
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0: No Manhã Colonial, que chega agora com mais participações. Olá, bom dia.
2: Bom dia, Colonial. Aqui é o Samuel de Congonhas. Queria mandar um alô aí pra todos os ouvintes aí que acompanham a melhor rádio de Congonhas.
0: Valeu, amigão.
2: Manda um alô aí pro Imbé, Fala Fina. E pro Figenão,
0: que tá isso?
2: Acompanhando nós hoje na obra aí. Entendeu? Sextou! Tchau, obrigado!
0: Sextou, Samuel! Bom trabalho pra vocês aí na obra. Só figura, hein? Tudo também. Olá, bom dia!
3: Bom dia, Vander Mendes.
0: Tudo bem, Nilza?
3: Denilza Mendes, de Jeciaba.
0: Opa!
3: Eu ligo todos os dias, né? Você já deve estar enjoado de mim.
0: Estou não.
3: Mas eu tô ligando pra dar um abraço grande pra todos vocês aí da Colonial, que são minhas companhias durante o dia todo.
0: Que legal!
3: E mandar um beijo grande pra cada um. Um ótimo final de semana. Que Deus abençoe cada um.
0: Amém.
3: Deus cubra vocês de bênção.
0: Valeu, Nilza.
3: Por dar tanta alegria pra gente, né? Pois é. Eu fico muito feliz. A primeira coisa que eu faço quando eu levanto é ligar o rádio. E aí eu vou o dia todo, né? Ouvindo tudo que tem de bom.
0: Valeu,
3: um
0: Nilza.
3: Um beijão. Fique com Deus.
0: Amém. Pode participar quantas vezes você quiser, tá bom, Nilza? Grande abraço pra você. Aline Mariosa, sextou com alegria. Quero ganhar um ingresso. Tá bom, Aline. Boa sorte pra você. Boa sexta-feira. Excelente sexta-feira. Bom final de semana também. Temos também aqui, ó, um dia perfeito. Hoje você acordou e Deus te abençoou. Bom dia. É a participação da nossa amiga, a Maria Sueli de Congonhas. Abraço pra você, Maria Sueli. E daqui a pouco eu volto com muito mais aqui no Manhã Colonial. Se liga aí. Já já tem mais uma edição das Curtinhas da Colonial pra você ficar muito bem informado, né? E na próxima sequência tem dose dupla aqui na Colonial. Beleza? Fiquem ligados aí.
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0: Colonial, agora 9:30, bom dia.
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4: Sexta-feira, 15 de maio de 2026, este é o Giro de Notícias. Eu sou Norberto Notari e você acompanha os destaques do momento. A diretoria colegiada da Agência Nacional de Vigilância Sanitária deve analisar hoje o recurso apresentado pela Química Amparo, fabricante dos produtos da marca IP, contra a decisão da própria agência que suspendeu a fabricação e determinou o recolhimento de lotes de detergente lava-louças, sabão líquido para roupas e desinfetante. A decisão se deu após a inspeção identificar falhas em etapas críticas da produção. O Supremo Tribunal Federal apura se emendas parlamentares foram destinadas a empresas da produtora artística responsável pelo filme sobre a vida de Jair Bolsonaro. O repasse teria como responsáveis deputados bolsonaristas, entre eles Mário Frias, do PL. O ator e parlamentar coordena a cinebiografia. Ele teria destinado cerca de R$2 milhões em emendas com esse fim. E o STF julgou constitucional a lei de 2023 que garante igualdade salarial entre homens e mulheres. A Confederação Nacional da Indústria e o Partido Novo questionaram a norma, enquanto a Central Única dos Trabalhadores entrou com ação para que a lei seja efetivamente aplicada. Ministro relator Alexandre de Moraes defendeu que não é só o poder público que deve atuar para a igualdade de gênero. Os outros 9 ministros da corte votaram com o relator. A Confederação Brasileira de Futebol e o técnico Carlo Ancelotti renovaram o contrato por mais 4 anos e o italiano permanecerá à frente da seleção brasileira até a Copa do Mundo de 2030. O acordo foi anunciado poucos dias antes do treinador convocar os nomes que representarão o Brasil na principal competição de futebol. O Flamengo perdeu para o Vitória por 2-0 e está fora da Copa do Brasil. O Botafogo também foi eliminado ao ser derrotado para a Chapecoense pelo mesmo resultado. O Corinthians avançou para as oitavas após vencer o Barra de Santa Catarina por 1-0. O Grêmio bateu Confiança por 3-0 e está na próxima fase. O Atlético Paranaense se classificou nos pênaltis após empatar com o Goianiense no tempo normal.
0: O Giro de Notícias é uma produção da Agência Rádio Web. Produção e apresentação, Norberto Notari. Trabalhos técnicos, Mário Melo.
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8: E agora tem Felipe e Rodrigo ignora a Colonial. 9:34. Daqui a pouco tem dose do

0: frio. E agora eu chego aqui com mais algumas participações antes da dose dupla da Colonial, né? Bom dia, que Deus abençoe nosso final de semana. Quero participar do ingresso, sou de Lafayette. Muito obrigada por nada, Rosana. Grande abraço pra você, tá concorrendo aqui, tá? Temos também aqui, ó, Rosângela. Bom dia, Wander. Gostaria de mandar um forte abraço pro meu filho William e falar pra ele que eu o amo muito. É a Rosângela da Praia. Um abraço pra você, Rosângela. E agora sim, tá tudo preparado aqui para a dose dupla com Zé Neto e Cristiano.
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2: E você ouve agora a nossa nova música.
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0: 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E daqui a pouco tem muito mais pra você aqui no Manhã Colonial. Valendo! Pares de ingressos para o Cine Hits Lafayette com o filme Super Mario Galaxy.
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0: Santana, parece aqui na Colonial.
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0: Vistorias de táxis terminam hoje em Lafayette. A Prefeitura de Conselheiro Lafayette, por meio da Secretaria Municipal de Segurança Pública e Cidadania e do Departamento Municipal de Trânsito e Tráfego, realiza até hoje, sexta-feira, dia 15, as vistorias obrigatórias dos permissionários do serviço de táxi no município.

0: A ação teve início no dia 4 e segue um cronograma de acordo com os pontos onde os taxistas trabalham. Hoje, portanto, devem fazer a vistoria os permissionários vinculados aos pontos 8 a 25, encerrando o calendário previsto. As inspeções ocorrerão na sede do Departamento Municipal de Trânsito e Tráfego, localizada na Rua Coronel Albino 160, no bairro Fonte Grande, com atendimento das 8 às 16 horas. O comparecimento é obrigatório para todos os permissionários. Em caso de dúvidas, os permissionários podem procurar diretamente o Departamento Municipal de Trânsito e Tráfego, no endereço informado, ou entrar em contato pelo telefone 31-3764-9803.
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4: Colonial 9:58.
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0: programação do Manhã Colonial, que rola até o meio-dia. 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Bora aqui com mais participações. Bom dia, Vander. Quero participar do sorteio do ingresso. Meu nome é Carla Damasceno, do bairro Carijós, em Lafayette. Tá bom, Carlinha? Tá concorrendo. Boa sorte pra você. Olá, bom dia. Aqui é a Michele dos Machados. Gostaria de mandar um alô pros meus afilhados Melissa, Tainã e Heitor. Beleza. Tá registrado aqui. Ô, Michele dos Machados. Bom dia. Excelente sexta-feira pra você, tá bom? Olá, bom dia.
1: Bom dia, Colonial. Meu nome é Fernanda Viana de Congonhas. Eu gostaria de participar do sorteio dos ingressos e mandar um beijo pro meu esposo, Jô.
0: Beleza, Fernanda. Tá concorrendo aqui, tá bom? Boa sorte pra você. Mandar um forte abraço também aqui pro nosso amigo, o Paulo. O Paulo do bairro Alvorada, em Congonhas. Tá ligado em 104, né, Paulo? Grande abraço pra você. Agora essa turma aqui é gente boa, hein? Só tem gente boa, só peça rara. Olá, bom dia.
2: Alça onça, bom dia. Alça onça. Você tá bom? Aqui, bom, tá todo mundo aqui ligadão lá na 104.7, na programação do Vander Mendes. Manda um alô pra nós aí, ó. Pra mim, pro Jordano, tá aqui na sala. O Silvio, o Saulo, novo cooperado nosso aqui, ó, que tá com nós aqui na atividade aqui na sala de controle. E tem um outro novato aqui também, o Braim. O Braim te conhece, ele falou que te conhece.
0: Grande Braim!
2: Ele mexia com festa. Colocava sonho nas festas, ele falou que te conhece. Manda um alô pra nós aí.
0: Valeu!
2: Braim, Saulo, o Silvio, pro Jordano e pro Antônio Lúcio, seu tio.

Ô, oh, benção, tio. Um abraço pra vocês. Essa galera aí é da Cooperalto, né? O pessoal tá trabalhando lá na área da Gerdau e ouvindo aqui

0: forte abraço, valeu galera. Tem também aqui a participação do Walter Aniceto. Wander, um excelente final de semana para você, toda a família e todos os ouvintes. Gostaria de participar do sorteio dos ingressos. Beleza, Walter Aniceto, do bairro Cachoeira, em Lafayette.
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2: Colonial, 10h15.
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0: Rony Lúcio. Próxima saudade aqui na Colonial. E agora tem a participação aqui de quem? Olá, bom dia.
1: Bom dia, Vander Mendes. Bom dia, Colonial FM. Aqui é o Vladimir Gomes, o Vlad, da cidade linda de Entre Rios de Minas.
0: Opa!
1: Passando para desejar um bom dia para todos os ouvintes que estão acompanhando aí o Manhã Colonial, nessa manhã linda de viver de sexta-feira, sextou. Passando também para desejar um dia abençoado, um dia lindo para toda a galera Hiper Mega Max Legal da panificadora Sayula Diniz, onde eu trabalho. Daqui a pouco eu vou estar lá agarradinho trabalhando.
0: Isso aí.
1: E também para a galera toda lá dos Dinizes, em Jeceaba, galera dos Dinizes. Em especial pro Fabiano Diniz, tá? E para vocês aí da Colonial FM, que eu amo de paixão essa rádio aí, tá bom? E

0: E toca uma música bem bacana aí pra nós aí, tá joia? Muito obrigado e um bom dia. Ofereça essa música pra todos, a todos que estão acompanhando aí o Manhã Colonial.
1: Valeu! Vladimir Gomes, mais conhecido como Vlad de Entre Rios e Minas. Cidade maravilhosa mesmo. Eu adoro Entre Rios e Minas. Forte abraço pra todo mundo de Entre Rios. Temos também aqui, ó, bom dia, amigo. Ótimo final de semana pra todos nós. É a participação do nosso amigo Ronei Moura, do bairro Matriz, em Congonhas. Fala, Ronei. Forte abraço pra você. Bom final de semana. Pra você e toda a família. Muito obrigado aí pelo carinho, tá bom? Mais uma participação aqui. Olá, bom dia.
2: Bom dia, Wander. Aqui é a Beth do Corvo dos Pinos. Ô, Beth. Passa uma música pra nós aí.
1: Tá joia.
2: Eu tô aqui escutando as musguinhas, viu?
1: Tá joia.
2: Com Deus aí. Um bom dia pra você. Seja de saúde, Wander. Tchau, tchau.
1: Tchau, Beth. Bom final de semana. Mais uma participação aqui, ó. De quem? Olá, bom dia. Sou a Vera, da Matriz, em Congonhas. Gostaria de participar do sorteio dos ingressos. Beleza, Verinha, muito obrigado. Tá aqui dentro da cumbuca, como diz o nosso amigo Wagner. E daqui a pouco eu volto com muito mais aqui no Manhã Colonial. Fiquem ligados, hein? Daqui a pouco tem informação pra você em mais uma edição das curtinhas da Colonial.
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1: Colonial, 10h27, bom dia.
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9: Começamos com o placar esportivo de ontem. A bola rolou pela Copa do Brasil. O Atlético do Paraná ficou no 0-0 com o Atlético de Goiás. Como havia empatado o primeiro jogo, decisão dos pênaltis. Deu o Atlético Paranaense 4-1. Tá classificado. Já o Vitória bateu o Flamengo por 2-0 no Barradão. Primeiro jogo deu Flamengo 2-1. Vitória classificado, uma festa do time do Vitória pela classificação. E o Flamengo estremecido com o início de uma crise. Já o Grêmio fez o seu dever fora de casa. Como havia vencido o primeiro jogo por 2-0, ontem bateu Confiança por 3-0 e garantiu a classificação. Empate em 0-0 entre CRB e Fortaleza. No primeiro jogo deu Fortaleza 2-1, tá garantido na próxima fase. Já o Chapecoense venceu o Botafogo por 2-0. Outra zebra, hein? O Botafogo tá eliminado da Copa do Brasil. Corinthians 1, Barra de Santa Catarina 0. Corinthians havia vencido também por 1-0 no primeiro jogo, tá garantido nas oitavas. Aliás, os jogos de ida e volta das oitavas estão previstos para a primeira semana de agosto, dias 1 e 2, depois dias 5 e 6. Os confrontos e mandos de campo serão determinados em sorteio no dia 26 de maio, 11 da manhã, na sede da CBF. Os 16 clubes podem se enfrentar sem restrições. Então pode dar Cruzeiro e Atlético, né? Na terça, Inter, Cruzeiro e Fluminense confirmaram o favoritismo. Na quarta foi a vez de Santos, Remo, Vasco, Palmeiras, Atlético, Mirassol e Juventude passarem de fase.

0: Ontem, Chapecoense, Grêmio, Atlético do Paraná, Fortaleza, Corinthians e Vitória também se classificaram. Márcio Elias para as curtinhas da Colonial.
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0: iniciou-se Insônia da Madrugada aqui na Colonial. Bora aqui com mais participações. É a Sônia ou Sônia? Sextou, né? Excelente dia pra você. Muito obrigado, viu? Tem também aqui a participação da Natália Luz de Lafayette. Bom dia pra você, Natália. Tá concorrendo. Também a Dulce. Quero participar do sorteio. Bairro Campo Alegre, em Lafayette. Excelente final de semana pra vocês. Pra você também, Dulce Maria. Mais uma participação aqui de quem? Do Luciano. Luciano de Ouro Branco, também tá ligado em 104. Muito obrigado aí, Luciano. Excelente sexta-feira. Bom final de semana pra você, tá bom, meu amigo? Vamos com mais músicas.
1: 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Agora tem Danilo e Davi. Não mexe nas minhas gavetas. Na Colonial.

mexe nas minhas gavetas, hein? Danilo e Davi. Aqui na Colonial. 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

0: bom dia.
1: Bom dia, Wanderson. Bom dia para todos os ouvintes da Colonial
0: bom
1: FM. Sextou. Hoje comemora-se o Dia da Família.
0: Isso
1: quero
0: aí.
1: Mandar um alô especial para minha família, que eu amo muito de todo o meu coração.
0: Que legal.
1: Desejo um feliz Dia da Família para todas as famílias brasileiras. É um dom de Deus a gente fazer parte das nossas famílias. E dizer para todos que família é onde o amor começa e nunca termina. É a Miriane Rosário, de Conselheiro Lafayette.
0: Mandou bem, Miriane. Isso aí, disse tudo. Forte abraço pra você. Muito obrigado. Tá sempre ligado aí, está sempre ligado em 104.7. Valeu, Miriane. Já, já, tem mais participações aqui no Manhã Colonial. Valendo! Vários ingressos para o Cine Hits Lafayette. Com o filme Super Mario Galaxy. Tá a fim de concorrer? Nome completo, bairro e cidade, tá bom? Aí você vai mandar para o 31 98969 1400.
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0: Colonial, 10h43.
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4: De volta com Suel e Grupo Menos é Mais. Vitamina

0: E Gustavo Lima, equivocada. Aqui na Colonial.
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0: Acidente entre carreta e van de turismo deixa feridos e provoca vazamento de óleo. Na verdade, uma van que transportava pacientes, mas que também é utilizada aí para o turismo. Essa van transportava pacientes de Ouro Preto para Belo Horizonte e se envolveu em um acidente na manhã desta sexta-feira, dia 15, na BR-356, em Nova Lima. O veículo bateu na traseira de uma carreta próximo ao quilômetro 32 da rodovia, próximo ao trevo de acesso à BR-040, em frente ao Alphaville, no sentido da capital mineira. A ocorrência foi registrada por volta das 6:30 da manhã. A van seguia para o Hospital das Clínicas e transportava 8 pacientes, 5 acompanhantes e um motorista. A maioria dos passageiros eram de pessoas idosas. Imagens registradas no local mostram a frente da van completamente destruída após a colisão. Algumas pessoas que não se feriram aguardavam as margens da rodovia enquanto recebiam. Outras recebiam atendimento das equipes de resgate. De acordo com as primeiras informações, equipes do Corpo de Bombeiros, SAMU, Polícia Militar e Polícia Civil foram acionadas para atender a esta ocorrência. As vítimas tiveram ferimentos leves, foram socorridas no local e encaminhadas pelo SAMU para atendimento médico. Segundo os bombeiros, houve grande vazamento de óleo na pista após a batida, o que aumentou o risco de derrapagens no trecho.
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1: Colonial, 10h56.
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1: Muito bem, de volta com muito mais aqui na Colonial e a sua participação. Tô esperando aqui, viu?
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1: 31 989 69 1400. Neto e Vinícius agora. Me esquece de longe. 11-1, bom dia.
0: Tá fazendo.

0: gente. E galera, hein? Pedro Sampaio, MC Melo, K, com a Melody, Jet Ski, aqui na Colonial. E chega agora com a participação dela, Ripley Simple Forever Fan. Abraços pra minha mãe, Carla. Mames Poderosa, verdade. Manitão J.C. Almeida, irmã Jéssica, cunhado Wagner. E pra você, muito obrigado, Simone Quirino. Sextou, fazendo almoço e ouvindo você. Bom final de semana. Já senti o cheirinho daqui, tá bom, Simone? Um abraço pra você. Bom final de semana, hein? Simone Quirino de Barbacena. Agora é quem? Olá, bom dia.
1: Ô, Colonial, aqui é o Adeilton de Piquiri. Da Fala, cidade Deus. De Congonhas.
0: Beleza?
1: Eu queria participar dessa promoção aí dos ingressos no Minu Cinema. Bom dia para todos que estão escutando aí.
0: Valeu, Adeilton do Piquiri aqui em Congonhas. Forte abraço, companheiro. Mais uma aqui, ó. Bom dia para a Tati. Ô, Tati, bom dia.
2: Bom dia, Wander. Tudo bem? Aqui é Tatiana Imagens de Seaba. Eu gostaria que você mandasse uma música do Zé Felipe pra minha família, que seria o Ítalo, meu filho, e a Eloá, e pro meu pai Pedro Maia. Desde já te agradeço, você tem uma excelente sexta-feira, muito obrigada.
0: Pra você também!
2: Eu queria dizer para eles que eles é tudo pra mim. Eles é a razão do meu viver.
0: Isso aí, hoje é o dia, né? Da família, família tudo. Forte abraço pra vocês, muito obrigado. Temos também aqui, bom dia, Colonial. Aqui é o Arthur, Arthur de Conselheiro Lafayette, bairro Santa Matilde, que eu quero ganhar o par de ingressos. Beleza, Arthur? Tá concorrendo aqui, meu querido. Agora tem o homem da obra. Bom dia, Wander. Manda um alô aqui pra nós na obra. O programa tá top, sextou hoje. Será que hoje pode? Será, Wagner? Ó, sinta aí, ó. Mas só depois que sair da obra, né? Bom final de semana pra você também, viu, Wagner? Muito obrigado. Mais uma participação aqui é de quem? Olá, bom dia.
3: Bom dia, Colonial. Aqui é Altair Ferreira, de Conselheiro Lafayette. Gostaria de participar da promoção de cinema. Valeu.
0: Valeu, Altair. Boa sorte pra você. Lance é o seguinte, até o meio-dia, tá rolando por aqui o Manhã Colonial. 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E a sua participação, é claro, pelo 319-8969-1400.

0: com muito mais pra você. Fica aí.
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0: Colonial, agora 11:13, bom dia.
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2: E agora tem ferrugem. Interessante, aqui na Colonial. 11:18. Bom dia.

0: minha humanidade aqui na Colonial. Lulu Santos. E você aí do outro lado? O que você vai aprontar no final de semana? Me conta aqui. Eu gosto de saber. Não que eu seja fofoqueiro, gente. Não. Quero saber, né? E aí? Como é que é? 31 989 69 1400. Daqui a pouco vão falar. O mano é fofoqueiro. Quer saber de tudo. Nossa mãe. Um abraço pra vocês aí. Eu conto com a sua participação até o meio-dia. Tá valendo aí no 31 989 69 1400. Valendo aqui, ó, pares de ingressos para o Cine Hits Lafayette com o filme Super Mario Galaxy.
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0: Colonial 11:29.
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0: O lance é o seguinte, pode aumentar o volume, tá chegando novidade aqui na Colonial.
1: Avançou ensemble avec
0: em primeira mão pra você, em 104.7. Vamos lançar aqui, já está disponível também no YouTube, tá? O novo som da Maiara Rodrigues, Não Vende Essa Casa, música top. E você ouve em primeira mão aqui na Colonial. Aumente o volume.
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0: Essa também não envelhece, né? A Avril Lavigne, Beat Me. Com cara de adolescente até hoje. Esse é o Manhã Colonial. Até o meio-dia. Daqui a pouco eu volto com mais músicas e também o sorteio aí dos ingressos para o Cine Hits Lafayette.
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0: Colonial 11:43.
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12: Eu estava falando sobre aditivação numa palestra e alguém me perguntou: mas Boris, se eu usar o aditivo errado, o pior que pode acontecer foi de eu ter jogado dinheiro fora. Mas eu retruquei e disse: às vezes.

0: Você não só joga o dinheiro fora, como ainda pode ter um senhor prejuízo no bolso. E um bom exemplo é a gasolina, que precisa ser aditivada, porém corretamente, com dispersantes e detergentes para combater a carbonização. E aí, ou você abastece com a aditivada num posto de confiança, ou com a comum e você mesmo joga o frasquinho de um aditivo de boa qualidade. Mas evite o aditivo chamado booster, que promete aumentar o desempenho do motor e realmente o faz. Mas é um aditivo que contém o óxido de ferro, que danifica os eletrodos das velas e também o catalisador.
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0: do final do Manhã Colonial, que traz agora resultados de promoção, né? Bora lá com o resultado aqui. Eita! Muito bem, quem tá faturando aqui pares de ingressos para o Cine Hits Lafayette para assistir ao filme Super Mario Galaxy. Atenção, saindo aqui, ó. Carla Damasceno, do final de telefone 44, hein, Carlinha? Parabéns pra você. Também pra Miriane Rosário, do final de telefone 52. E pro Arthur Teixeira, do final de telefone 01. Vocês podem passar na Avenida Telésforo Cândido de Resende, em Lafayette, Mix Shopping, do Departamento Comercial da Rádio Colonial. Beleza? Parabéns pra vocês. Dois dias úteis, tá bom? O Manhã Colonial volta amanhã a partir das 8 horas. E eu volto segunda-feira, também a partir das 8. Vem aí, Mário Augusto Matos, com as maispedidas.com. Fiquem todos com Deus e Nossa Senhora. Bom final de semana pra todo mundo. Valeu, pessoal.
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1: Fui! Bom trabalho, Mário!
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3: Colonial 11:58.
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2: Colonial. Boa tarde, boa tarde. Marinho chegando com tudo a partir de agora aqui na sua sexta-feira. Sextou, papai, até que enfim. Bom descanso, Bander. Deixa comigo que a partir de agora as melhores até as 2 horas da tarde.
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2: Tá no ar na sua sexta-feira. Aleluia, até que enfim. Sextou, vem em mim. Sexta-feira, sua linda. A sua sexta-feira com as melhores. Até 2 da tarde, as mais pedidas.com. 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Para começar, nesse dia 15 de maio, tem Lembrei de Nós. João Gomes, mestrinho JP, tá no ar.

0: Legal, Rayane e Rafaela, índole gata demais. Esse batomzão vermelho tá arrebentando, hein? Na sexta-feira ainda, Simone Mendes, Intimidade Zero, e daqui a pouquinho a gente volta. Mais música pra você que tá aqui curtindo, ouvindo as campeãs na Colonial.
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0: Colonial, 12:30.
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0: Em 104.7, a música tá de volta com o embaixador Gustavo Lima. Assunto que dói.
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0: Legal, Quem Sente Saudade Sou Eu, com Maiara e Maraísa. Ainda Fernando e Fabiano junto com Panda. Oh, coisa boa, não é só terminar. É você ficar comigo aqui, ligado, curtindo, ouvindo as melhores. 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
0: Colonial, 12:29.
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1: Agora tem Danilo e Davi. Não mexe nas minhas gavetas. Na Colonial.

0: Memorial, não mexe nas minhas gavetas, junto com Danilo e Davi, ainda Cleiton Romares e Neto Cristiano. Não namora, não namora não, sexta-feira vai começar namoro hoje, você tá maluco. Ó, depois do intervalo tem mais som, você continua ouvindo comigo, tem música, informação, tudo que você quer, tudo que você gosta.
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0: Na Colonial, 12:01.
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1: Daniel, nem mais uma dúvida, tá tudo esclarecido por aqui. Rick e Rangel, a gente vai tocando as melhores pra você até as 2 horas da tarde. A gente fecha só a primeira hora das maispedidas.com. 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
1: Pai de Vorcaro manteve repasses de 400 mil para financiar a turma e pediu dados sigilosos mesmo após o início da Compliance Zero. A decisão desta quinta-feira, dia 14, que autorizou a prisão de Henrique Moura Vorcaro, pai do dono do Banco Master, Daniel Vorcaro, aponta que ele continuou fazendo repasses financeiros para financiar a turma e adicionando aí integrantes do grupo para obter informações sigilosas, mesmo após as primeiras fases da operação deflagrada em novembro de 2025 e também em janeiro de 2026. O que é a turma? É a decisão que aponta que o núcleo operacional ligado ao grupo de Vorcaro seria responsável por intimidar pessoas, monitorar alvos e obter dados sigilosos de forma ilegal para atender aos interesses da organização investigada. A defesa de Henrique Vorcaro afirma que a decisão se baseia em fatos cuja licitude e racionalidade econômica ainda não foram comprovadas no processo, porque, segundo os advogados, os esclarecimentos não foram solicitados à defesa nem a ele. A defesa também diz que o ideal seria ouvir as explicações antes de uma medida tão grave e desnecessária. Segundo o documento, a autoridade policial relatou que mensagens extraídas do celular de Marilson Roseno da Silva indicam que Henrique seguia providenciando dinheiro para a manutenção da estrutura criminosa. Em uma das conversas, Marilson cobrou pagamentos mensais atrasados e Henrique respondeu que enviaria a quantia de R$400 mil, o valor tratado pela investigação como repasse mensal ao grupo. 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
2: Na Colô, 1:02.
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17: Voltando, segunda hora do encontro com Fred e Fabrício. Te amar é meu talento.

0: Colonial, Léo Santana junto com a Melody, Desliza, ainda Imperfeita, Bia Frazo, muita música boa rolando pra você, né? Então vem comigo, vem participando também pelo 989-69-1400. Quero você aqui na sexta-feira da Colonial.
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1: Hora de mais música pra você que tá ouvindo, curtindo. O sextou mais top do seu rádio. Bora, bora, bora. Bruno Mars e Lady Gaga. Die with a Smile.
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1: Cadeira Cativa, com Zé Neto e Cristiano.
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0: Beijo, Beija-Flor com Léo Foguete em 104.7. A gente tá no ar com asmaispedidas.com. Lembrando que 14h tem geleia geral pra você. 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
0: Na Coloa, agora 1h30. Boa tarde.
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22: 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É sexta-feira, papai. Pericles e Ana Castela. Simplesmente acontece.

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0: Colonial, e o Gustavo Mioto com pedido de socorro. Ainda de propósito, eu errei, eu sei disso, eu fui moleque. Sexta-feira gostosa, boa pra todo mundo. O último, é, já tá na hora. Última sequência, último pedaço aqui do nosso encontro depois do intervalo. Cola comigo.
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0: Colonial, agora 15 para as duas. Boa tarde.
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14: 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Reta final do encontro com João Bosco Vinícius e o embaixador Gustavo Lima. 25 horas.
15: Fala comigo.

0: Colonial, I Can't Wait, com Bob Sinclair, na programação 104.7, para fechar o nosso encontro com as melhores, as maispedidas.com. 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
0: Eu tô de volta amanhã, sabadão, aqui na programação Colonial FM. Beijo grande pra todo mundo, paz e luz. Vem aí mais uma edição do Geleia Geral com tudo na sua tarde. Eita, coisa boa, hein? Tony Mel fazendo companhia e agitando todas e mais algumas. Tchau, gente. Paz e luz. Bom fim de semana.

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2: Tá na hora de começar, tá na hora de começar, super bem aqui, mais um Geleia Geral com você na Colô, né? Na Colonial FM. 104.7. Que bom. Sexta-feira, meu dia predileto da semana.
3: De todo mundo. Meu também, viu?
2: Só alegria por aqui. Vamos nessa festa gostosa, vamos curtir por aqui de montão. E você participa com a gente por aqui no 98969-1400, beleza? 98969-1400. 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
3: Vamos que tem muita novidade aqui.
2: A gente chega com toda a energia do mundo para curtir essa tarde junto com você, para jogar para cima. Você é o nosso convidado de honra. Entra aí, ó, nessa festa e vamos pros destaques.
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2: Fala aí, Mel.
3: Então, menino, chegou o dia. Virgínia anuncia fim do relacionamento com Vini Júnior após 6 meses juntos. Não esperou a Copa, hein?
2: Uma relação que desde o início já era dada como temporária.
3: Temporária.
2: Né? Ninguém apostava que isso ia render por muito tempo, não.
3: Antes do término com Vini, Virgínia foi ao estádio e postou foto, mas apagou.
2: Deu ruim a noite, né? Não foi uma night boa, não.
3: Anitta revelou que não quer ser mãe. Sambista processa Marcelo D2. Daqui a pouquinho eu te falo que sambista é esse e por que que tá processando, tá
2: bom? Muito bem.
3: E também, Márcia Sensitiva é internada com vírus respiratório e infecção bacteriana.
2: Nossa, o peito tá feio.
3: Tá pegando pro lado aí dos famosos, né?
2: Tá feio.
3: Uso do FGTS para pagar dívidas no Desenrola começa no dia 25.
2: Ei, ajudar os bancos aí, né? Bora ajudar os bancos aí.
3: E tem também a nossa enquete valendo prêmios. Pare de ingressos pro Cine Hits Lafayette. Tá a fim de concorrer? O filme é Michael Jackson, esse filme que tá bombando aí, que tá todo mundo gostando, quem assistiu é só elogio, né?
2: Pois é.
3: A gente quer saber o que te causa alegria, sorrir sem motivo.
2: Ah, aí sim, hein? Essa é uma pergunta profunda, hein?
3: Será que é um pix na conta?
2: Aí eu sorrio, eu dou um sorrisinho. Quando cai na conta, pode ser qualquer coisa. 20 conto, eu dou um sorrisinho.
3: É verdade, bom demais. Quando alguém que você não gosta se dá mal, um abraço inesperado.
2: Também é bom.
3: Ouvir a música favorita no momento certo.
2: Aí sim, hein?
3: Tem também receber mensagem daquela pessoa especial, né? Pequenos momentos em família, tem muita coisa.
2: Café.
3: Café também.
2: Me dá muita alegria o tal do café.
3: Também, inclusive daqui a pouquinho você pode lá fazer um pra nós.
2: Ah, com certeza. Sexta-feira não pode faltar um cafezinho, não.
3: Então, tem tudo isso aí pra você. Vem participar, vem interagir com a gente. Vem fazer alegria nessa tarde de sexta-feira, que seu fim de semana aqui é bem melhor, hein?
2: Responde aí o que te causa alegria. Sorri sem motivo. Manda pra gente aí no zap da Colô.

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0: Cate, Felipe Araújo, Ana Laga também. O que lute pra prestar? A gente presta um catiquinho, né?
1: Eu presto muito.
0: A beiradinha a gente presta. Boa tarde pra você que tá ligado. Só estamos começando mais um Geleia Geral, sexta-feira. Ah, sexta-feira maravilhosa.
1: É um motivo pra sorrir, né? Só de ser sexta-feira?
0: Já é um dos motivos aí pra sorrir e um ótimo motivo pra sorrir, né? Final de semana despontando no horizonte.
1: O que te causa alegria, sorrir sem motivo? Conta aí pra gente, 989-69-1400. Esse é o nosso tema, nossa enquete de hoje.
0: Valendo par de ingressos para o Cine Hits Lafayette, filme Michael Jackson.
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0: Colonial 12:18.
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1: Falando em sorrir, o que te causa alegria? Sorrir sem motivo. A galera já responde aqui. Ana Laura de Lafayette. Tomar café com a minha mãe no fim da tarde me faz sorrir sem perceber.
0: Opa, cafezinho, mamãezinha, companhia, colocando o papo em dia, aí fica bom demais.
1: O Lucas, dirigir ouvindo música na estrada, ao pôr do sol.
0: Aí,
1: olha que coisa boa,
0: muito
1: hein?
0: Muito bem, ligadinho na colonial, fica melhor ainda.
1: Maiara, de Ouro Branco, receber mensagem inesperada de alguém especial também faz sorrir.
0: É, legal, quem mais?
1: João Pedro, de Lafayette, ver minha família reunida no domingo. É muito bom, viu? E tá mandando um abraço aí pra toda a família, inclusive, que tá ouvindo a Colonial FM.
0: E você, responde aí a nossa enquete do dia. O que que te faz sorrir sem motivo? Do nada, você dá aquele sorrisinho esperto, né? Olha, eu...
1: Às vezes eu lembro alguma coisa que a gente falou aqui
0: de
1: engraçado.
0: O meu já falei, né? Um conjunto. É Pix na conta e o cafezinho. Isso aí, alguém falou, café tá pronto, eu já terminei o cafezinho ali. Já me dá um motivo pra sorrir. E você? Eu sou, como diz o outro, né? Eu sorri à toa, né?
1: É.
0: Eu dou risada à toa.
1: Mas
0: então...
1: o Pix é bom, viu?
0: E você? Responde aí, porque tá valendo par de ingressos para o Cine Hits Lafayette.
1: É isso aí, participa. Vamos de Foo Fighters, olha. Best of You.

0: aí agora. Você é o garçom, Barões da Pisadinha. Aqui a sua tarde é bem melhor, daqui a pouquinho tem mais opiniões sobre a nossa enquete de hoje. A gente volta já com muito mais pra você.
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0: Colonial 2:34.
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10: Cruzeiro, na dúvida se poupa ou não jogadores nos dois próximos jogos. O time celeste tem o Palmeiras no próximo sábado pelo Brasileirão. Amanhã, jogo em São Paulo contra nada mais nada menos que o líder do Brasileirão. Na próxima semana, tem o Boca Juniors na terça-feira pela Libertadores em Buenos Aires. Dois jogos pesados, né? E o técnico Arthur Jorge tem um desafio: equilibrar o time contra desgastes, mas pode ter que poupar jogadores em um dos dois jogos. Mas qual o jogo poupar? O lateral direito Wagner foi entrevistado ontem pelo Cruzeiro Cast e destacou os desafios para os dois próximos jogos e deixou claro que o desgaste físico e mental já pesa para os jogadores. A tendência é poupar um ou dois jogadores em cada jogo para evitar contusões. O grupo fecha a preparação hoje e viaja no final da tarde para São Paulo. Números de gols sofridos preocupam no Atlético. O Galo tem duelo neste sabadão pelo Brasileirão contra o Mirassol. O Gostamar, pelo empate com o Botafogo, tá pesando ainda, né? O time tem 4 dúvidas. Scarpa, com estorce no joelho, passará por teste, mas é dúvida. Bernard é opção. O André Soldi, com entorce no pé esquerdo, será reavaliado. Vitor Hugo, com edema na coxa esquerda, dificilmente reunirá condições de jogo. O duelo contra o Mirassol será o último compromisso do Brasileirão antes da Copa. O técnico Eduardo Domingues chegou ao seu jogo de número 19 no comando do Galo e em 15 sofreu gols. Esses números preocupam e o treinador busca contratar reforços para corrigir esse erro. A oscilação do time nos jogos está preocupando o treinador, tanto que ele foi claro na última entrevista coletiva ao falar sobre isso e deixou claro que precisa do apoio do torcedor. O Atlético precisa, sim, reagir, está sofrendo muitos gols e tem que arrumar a defesa. Agora, um detalhe, né? Desde o início da temporada, desde as contratações, os técnicos que passaram pelo Atlético deixaram claro que o time precisava de volantes, de zagueiro e também de atacante, mas a diretoria não contratou essas prioridades. E a conta chegou.
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0: Tá bom demais. Boa tarde pra você que tá antenado com a gente, curtindo de montão. 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E por aqui tem participação, a galera tá falando o que que faz sorrir. Aquela felicidade sem motivo, aquele sorriso. Sexta-feira já é o Dia Internacional da Felicidade sem Motivo, né? Aquele sorriso no rosto. E o que mais te faz sorrir? Conta pra gente.
1: O Wagner falou que o que pra ele, o que faz ele sorrir é o comprovante do pagamento no Zap. Daqui a pouco cai, viu?
0: Muito bom, muito bom.
1: Ele pode dividir com a gente, se daqui a pouquinho cai, né? Sexta-feira é bom demais. Tá pedindo pra colocar ele no sorteio também. Oi, Michael. Não é o Michael Jackson, mas é o Michael de Ouro Branco participando aqui.
2: Boa tarde, Mel. Boa tarde, Tony. Sextou, hein? Ei, coisa boa, hein? Ah, o tema de hoje que faz a gente rir do nada assim é quando lembra do Geleia Geral e do Colonial Rural. Você tá doido? Vocês matam a gente rir, ué? Toca pra nós, tercinho, hein? Tudo de bom, hein?
0: Valeu.
1: Tudo de bom. Meuriane, de Itaberava. O que deixa feliz é o Pix caindo na conta. Quero participar do sorteio do ingresso. Um grande abraço pra vocês. E sextou, bebê! E aí, a gente quer saber de você. Se ainda não respondeu, então vai lá no nosso WhatsApp, hein? Um abraço inesperado, ouvir aquela música favorita, a risada de alguém que você gosta, né?
0: Pois
1: tudo
0: é.
1: Isso pode te fazer sorrir.
0: Então conta pra gente o que, que te faz sorrir, né? Sem felicidade, sem motivo. É bom demais. Agora 19 para as 3.

0: Aqui com o safadão Felipe Bits e o seu Porsche azul.
1: Tá na Colonial, tá bom demais. Daqui a pouquinho.
0: Eu não tenho Porsche azul, não, mas eu tenho um Fusca azul.
1: Você tem um Fusca azul?
0: Serve, Fusca azul.
1: Pra sorrir assim mesmo, né?
0: eu adoro andar de Fusca azul. Bom.
1: Chama atenção, né? Ai, ai. O pessoal gosta de tirar foto com o seu Fusquinho.
0: É, eu não sei porque quando eu passo perto de escola, os meninos ficam estapeando um ao outro. Diz que tá uma brincadeira. Assim, que a hora que vê um Fusca azul, tem que dar um peteleco no colega, né?
1: Eu nunca tinha visto isso.
0: É, não sei. Eu não vejo, não. Eu só escuto os meninos. Ah, tá, Fusca azul.
1: É porque é raro de ver, né?
0: Não, tem muito Fusca azul por aí. Cheio de Fusca azul pra todo lado aí. Bom. Vamos seguindo, segue lá Pelota, você continua participando com a gente, 989-69-1400, eu já tomei o meu cafezinho,
1: já tô sorrindo à toa. Já tá com aquele cheirinho bom aqui no estúdio de café.
0: E você, o que que te faz sorrir? É a felicidade sem motivo, conta pra gente aqui no Zap da Colô.
1: E daqui a pouquinho a gente fofoca também por aqui.
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1: Colonial, 9:03.
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0: Agora 12h55, vamos com os famosos, tá na hora da gente colocar em dia o papo por aqui.
1: É, vamos lá, falar da Virgínia Fonseca, que é o assunto do dia.
0: Nossa,
1: né?
0: Desde a madrugada, tá todo mundo falando da Virgínia e do Vini Júnior.
1: Ela anunciou o fim do relacionamento com Vinícius Júnior, após cerca de 6 meses juntos. A notícia foi divulgada nessa sexta-feira, depois de vários rumores nas redes sociais sobre uma possível crise no namoro. Os boatos começaram quando seguidores perceberam que Virgínia deixou de interagir nas publicações de Vini, algo que ela costumava fazer frequentemente. Além disso, o jogador publicou uma foto com ela nos stories, mas apagou a imagem poucas horas depois. No comunicado, Virgínia afirmou que vive intensamente seus relacionamentos, mas decidiu encerrar a relação porque aprendeu a não negociar o inegociável. Ela disse que os dois escolheram seguir caminhos diferentes, com respeito e carinho, e pediu privacidade, desejou felicidade ao jogador.
0: Demorou demais, né? Demorou demais. Assim, todo mundo achava que pelo menos ia até levar até a Copa, né? Mas ela já ganhou o passe livre pela TV Globo, né? Ela vai trabalhar pra Globo, então ela não precisa mais do Vini Júnior. Já tem passe livre. Não precisa mais do passe do Vini Júnior.
1: Pois é, ainda...
0: E ainda mais 100 mil pra brincar lá, pra curtir.
1: Pois
0: ela
1: é,
0: vai gastar, vai esse... ganhar. Você sabe que ela vai gastar esses 100 mil na Copa mesmo, né?
1: É. Então... É desse jeito.
0: Sem pila, mais um passeio por todo, com liberado por todo o lugar lá na Copa. Bom, mas essa relação teve dos dois lados suspeita e traição. Ela teve aquela fotinha lá com o personal. Teve recentemente com um cantor, coisa e tal, uma coisa meio mal explicada.
1: Foi, ela tava dançando agarradinha.
0: Ele já botou uma gaia nela. Na primeira semana de namoro apareceu uma gaia. E agora recente apareceu outra coisa, aparecendo outra gaia. Recentemente, que ela poderia estar terminando por causa dessa gaia que ela levou. Então foi um romance de 6 meses, de muita treta e gaia e todo mundo falando do relacionamento.
1: Engraçado que ela foi assistir o jogo no Real Madrid, né? Ela foi filmada, filmou a entrada de jogador em campo, comemorou os gols. Né, publicou uma foto usando a jaqueta personalizada com o rosto dele. Aí depois apagou a publicação e na manhã de hoje já confirmou nas redes sociais o fim do namoro.
0: É, assim...
1: Estranho.
0: Com o Brasil inteiro falando que ele ia terminar depois da Copa, né? Eu acho que
1: ela falou
0: própria
1: assim,
0: família do
1: Vini
0: Júnior deve ter avisado pra ele. Falou, resolve sua vez, né? A treta já tava feia há mais tempo, né? Então, enfim... Eu vou te falar a verdade, eu não sei o que, que ela arrumou com esse relacionamento. Os dois, assim, não tem nada em comum, né? Ela tem uma família, 3 filhos, ele solteirão, pegando geral lá na Europa, né? Só modelo, só...
1: Né? Ele feio tem... demais, mas pega só modelo.
0: Mas tem grana, né?
1: Tem grana.
0: Não importa...
1: Tem...

0: feio faz me rir.
1: Não importa se você é feio, depende da sua carteira. Isso aí conserta muita coisa. Mas em si, assim, ele... Não sei o que, que ele viu na Virgínia, o que ela viu nele. Um flerte que virou relação, virou relacionamento sério. E os dois, eu acho que mais perderam do que ganharam com esse relacionamento aí. Tanto também um é. Quanto o outro, acho que não... Sabe um negócio quando já começa ruim e vai piorando a cada dia? Uhum. E todo mundo falando, vai acabar. Parecia jogo de futebol, né? Vai acabar. Já tava na prorrogação esse jogo. E agora... parece que terminou. Quem gostou foi o Zé Felipe, que eu tô achando que tá querendo voltar pra Virgínia.
0: Ah, né? Não acredito.
1: Tô achando que um amigo dele foi pra rede social falar, ele mandou indireta pra um monte de gente também.
0: Será?
1: Duvido aí que volta, não, né? Ele também já teve o relacionamento dele com a Ana Castela lá, conturbado também. E não é fácil, né? Qualquer um que aguenta o Zé Felipe, não. Eu acho que a Virgínia tem até uma boa paciência, porque é uma mulher que é multimilionária, né? Tá cheia da nota.
0: E o pessoal falou que ela entrou no relacionamento com o Zé Felipe também. Gente, por interesse.
1: Né? Ana Castela não aguentou o Zé Felipe nem 30 dias direito.
0: Pois,
1: né?
0: É.
1: Então você vê que é um cara entojado, filhinho da mamãe, cheio dos problemas. E ela aguentou, teve 3 filhos com o cara. Então, assim, essa Virgínia, eu vou falar com você.
0: É uma paciência de Jó.
1: É, não foi fácil, não. Tá certo que ela tem os problemas dela lá, mas... Se eu fosse o Zé Felipe, voltava pra ela correndo.
0: Porque acho que ninguém mais vai aguentar ele.
1: É difícil alguém querer aguentar aí o Zé Felipe por mais tempo. Porque, né, pra alguém que é tão tranquilo igual a Ana Castela, o pai dela, sempre, né, mostrando ali uma persona bem, bem de boa, né? Um cara bem relax e tal. Não deu conta do Zé Felipe. Tomou umas lá e falou até bebê e tal. É filhinho de papai, né? Filhinho de papai, de mamãe, coisa e tal. Ter sucesso, tem dinheiro, então aguentar. A gente vê na internet, pensa que é uma coisa. Mas ao vivo, normalmente, é outra, totalmente diferente. Já tem até um ditado que fala assim: ó, se você quer conhecer os seus ídolos, né? As pessoas que você gosta, que você idolatra, que você acha bacana, é só você conhecer pra você saber quem é. Né? E muitas vezes a gente é fã do cantor, da cantora, de alguém famoso, de um político.
0: Aí quando vai conhecer pessoalmente...
1: Meia hora do lado da pessoa, você já se odeia pra vida inteira, que por que que você gostava de acompanhar aquela pessoa. Entendeu?
0: É.
1: Tem gente famosa que não gosta de... que vive dos fãs. Que na hora de falar no vídeo, eu amo meus fãs, é maravilhoso, coisa
0: Simone
1: e tal.
0: Simone Mendes.
1: Mas,
0: né?
1: Depois, quando a pessoa chega e pede, ah, deixa eu tirar uma foto com você. Não, eu tô ocupado, não posso. Vai pra lá, para de encher o saco e por aí vai, né?
0: Tô com pressa,
1: é,
0: né?
1: Tem gente que é assim, mas enfim. Pois é.
0: Daqui a pouquinho a gente fala da Anitta, tá bom? Ela revelou que não quer ser mãe.
1: Ainda
0: tem
1: bem.
0: Tem muito mais.
1: Ainda bem, né? Porque a Anitta...
0: Louca de pedra.
1: Tem um exemplo de alguém que seria uma péssima mãe, a Anitta.
2: Oi, galera! Aqui é a Anitta.
1: Olha ela aí, ó.
2: Shakira.
1: Agora, só serve isso aí, ó. Choca, choca.
3: Lulião!

0: Michael Jackson no Cine Hits Lafayette, participando com a gente por aí, viu? Daqui a pouquinho eu volto trazendo muito mais pra você, as participações já já.
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0: Colonial 3:07.
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11: 3:12, tem Felipe Rodrigo, ignora. Oferece.

0: rolando em todo o Brasil esse hit de Maiara e Maraíza. 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Vai lá, sabe como? 3 horas e 18 minutos.
1: O que te causa alegria? Sorrir sem motivo. E aí, você já participou? Já interagiu com a gente aqui? Diz aí, 989-69-1400. Quase derrubei minha água aqui.
0: Eu mandar um alô pro Michael lá. O Michael acertou um dos motivos da minha alegria.
1: É quando o carro fica pronto na oficina.
0: Quando o carro sai da oficina.
1: Sai da oficina.
0: É, quando entra, a gente fica bem triste, né?
1: É. Aí quando sai...
0: Mas quando sai, ele fica na alegria.

0: Queria, Daniela.
1: Quanto tempo que tá o carro na oficina?
0: Ah, foi rapidinho.
1: Foi rapidinho.
0: Mas quando sai, você fica assim, ó, opa.
1: É uma alegria sem motivo,
0: de volta,
1: né?
0: Tô de volta na praça. 3:18, por aqui mais música já já pra você na Colô.
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1: Colonial 3:19.
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2: Quando tem muita música boa pra rolar na sexta-feira, fica ainda melhor, né? 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Ian, textão, 3h24.

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2: Boa tarde, meu. Boa tarde, Tony. Boa tarde a todos da Colonial. Aqui é o Edson Luiz, caminhoneiro de Ponte Nova. Tô na região fazendo entrega e gostaria de ouvir a música aí. Sextou com S de saudade.

0: S de saudade. Na verdade é S de saudade, tá? O sextou por minha conta. Luiz e Maurílio com Zenete Cristiano, pedindo aí do ouvinte mais que especial aqui na Colonial FM. O Edson, tudo bem, Edson? Beijo pra você.
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10: STF valida lei que garantiu igualdade salarial entre homens e mulheres. O Supremo Tribunal Federal, o STF, decidiu nesta última quinta-feira, dia 14, validar a lei que garantiu igualdade salarial entre homens e mulheres. Por unanimidade, a Corte reconheceu a constitucionalidade da lei de 2023, sancionada pelo presidente Luiz Inácio Lula da Silva, para obrigar as empresas a garantir a igualdade salarial entre homens e mulheres que exercem a mesma função. A norma alterou a consolidação das leis do trabalho para definir que as empresas deverão pagar multa de 10 vezes o valor do salário em caso de discriminação salarial por motivo de gênero. Para as Curtinhas da Colonial, repórter Vander Mendes.
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0: Já sextou por aí também? Por aqui é só alegria. E tem música romântica também pra você. Fred Fabrício.
13: Coração.

0: Na sequência pra você, na Colô. Agora, faltando 17 pras 4, tenta voando, hein? Alguém segura esse relógio?
1: É que é sexta-feira, menino.
0: Alguém segura esse relógio que o programa tá gostoso demais, tá bacana. E vai ficar mais gostoso ainda que a gente volta com as notícias dos famosos.
1: Vamos fofocar daqui a pouco.

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12: Muito mais que música. A gente já tá de volta por aqui, curtindo com você. É a melhor tarde, sexta-feira. A gente tá num clima super gostoso com toda a galera por aqui. E agora a gente dá mais uma atualizada. Tá na hora dos famosos, nosso segundo bloco.
13: A cantora Anitta reforçou em 2026 que não tem vontade de ser mãe. E nunca teve esse sonho.
12: Ainda bem.
13: Explicando que sua visão mudou após autoconhecimento. Ela afirmou

0: não congelou óvulos, não se enxerga feliz tendo filhos e que a maternidade não está em seus planos futuros.
1: Ainda.
0: Embora não seja contra caso aconteça.
1: Tomara que não aconteça. Não, vou falar a verdade. A Anitta é uma grande artista, uma excelente empresária.
0: Uhum.
1: É um empresário. E tanto, não é fácil, já tá até a idade agora, já tá, deu uma chegadinha, né? E ela continua fazendo o rebolation dela sem deixar a peteca cair. Tá forte, tá firme, tá tudo certo. Lançando música, carreira internacional. É uma das artistas nacionais de maior nome hoje no cenário
0: mais
1: internacional.
0: Mais completa, né?
1: Eu discordo do jeito que ela faz algumas coisas. Eu acho que ela pega muito pesado, sabe? Ela faz um estilo meio Nicki Minaj, né? Traduzindo, a Nicki Minaj é a vagabunda lá dos Estados Unidos, né? Então, assim, com todo respeito, mas ela quer fazer esse jeitão, né?
0: Ela gosta.
1: Ela gosta de fazer esse jeitão, tudo certo, tudo e tal. Então, eu não vejo nela nenhum tipo de padrão moral pra, né, dar uma boa criação pra um filho, né? Nem mas adotado, pra te falar a verdade, eu não vejo. Então, assim, ela é louca, louca mesmo.
0: Louca,
1: né?
0: louca.
1: Então, assim, e no quesito música, dá de 10, dá quesito coreografia, a carreira dela, que ela mesma empresaria, é um grande exemplo nesse sentido. Agora, não vejo nela.
0: Agora, como mãe, não seria um grande exemplo.
1: Não acho nela, né, um exemplo aí a ser seguido nesse sentido, não, viu? Nem de longe.
0: A cantora e compositora Maria Tereza Gomes, mais conhecida pelo pseudônimo Giovanna, está processando Marcelo D2 e a gravadora Universal Music Brasil. Ela alega que o rapper violou os direitos autorais dela em relação à música Tataruê. De acordo com a assessoria da sambista, a ação foi ajuizada na quarta-feira, dia 13 de maio, data em que se celebra a abolição da escravatura. A canção de Giovanna foi regravada por D2 e incluída no último álbum dele. A assessoria de D2 e a Universal Music Brasil foi procurada por um posicionamento, né, sobre as acusações da sambista, mas não obteve resposta até o momento.
1: Aí, treta.
0: Tem mais pra eu te contar aqui. A astróloga Márcia Sensitiva revelou que foi internada na semi-intensiva após contrair VSR. Sabe o que é isso?
1: Não sei, é doença
0: vírus...
1: bactéria, não?
0: Não.
1: Ah, tá bem.
0: Vírus sincicial respiratório.
1: Ó. Oh.
0: E desenvolver uma infecção bacteriana.
1: Nossa,
0: em vídeo
1: é
0: publicado nas redes sociais, ela contou que sentiu fortes dores, falta de ar e dor no peito, descrevendo a sensação como um trator tivesse passado por cima dela.
1: É.
0: Mesmo debilitada, Márcia disse que continuou trabalhando para manter a mente ocupada.
1: Que
0: e
1: bacana.
0: Afirmou que tá melhorando aos poucos aí.
1: Que bom, né? É peso pesado, essas infecções, sim, ainda mais, né, respiratório, é complicado, né? Que ela tenha melhoras, a Márcia Sensitiva. Faz muito sucesso no TikTok, a galera
0: faz.
1: Adora os videozinhos dela aí no TikTok, ela tem um jeitão legal, né?
0: Ela é bacana.
1: Pois é.
0: Astróloga, né?
1: Melhoras aí pra Márcia Sensitiva, que ela continue sensitivemos, né? Como é que é o negócio? Sentindo, né?
0: Com as sensações boas.
1: Com as sensações astrológicas em dia. Pronto. Aí, ok.
0: Aí, falou.
1: Tem novinha do Zezé de Camargo, irmão da Lua, amigo das estrelas, pra você na Colonial.

0: Brasil tá bom demais, é saudade. Marília Mendonça. Ó, o que te causa alegria, sorrir sem motivo? A galera já tá respondendo em peso aqui, até porque tem um prêmio muito bacana pra você aqui nessa tarde, né? Tá valendo um par de ingressos pro Cine Hits Lafayette, o filme Michael Jackson, demais, né? É só responder pra gente aí, facinho, facinho. O nosso WhatsApp é o 989-69-1400, vai lá. 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Muitos sorrisos já foram transformados e o próximo pode ser o seu. Você quer dar aquela gargalhada bacana? Tem que estar com seu sorriso em dia, né? Fala a verdade. Daqui a pouquinho a gente volta trazendo as opiniões de hoje.
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0: Colonial 47.
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4: A galera ligadinha aqui participando e interagindo, é claro, nessa sexta-feira maravilhosa. Sextou, bebê. Olha, o Memelson tá respondendo aqui. Ele diz que tem várias coisas que o faz sentir bem. Estar com a família, receber mensagem de pessoas queridas, ouvir, né, música e, lógico, ouvir aquele barulhinho de garrafa abrindo. Ei! Deu até sede agora, viu? Mandando alô pra turma da segurança, o parceiro de hoje é o Riquelme. E não pode esquecer da Polly também, né? Simone, querido, o que te faz feliz? O que te faz sorrir? Responde aí.
7: Oi, Place, Bugo Defton. Abraço, Mami Scarla, poderosa. Irmã Jéssica, Maridão Tassi Almeida, cunhado Wagner. Sobre a enquete, sorrir pra vida, agradecer a Deus pelo dom da vida, por viver, por ter um trabalho, por ter saúde, por ter alguém do seu lado que se preocupa, que cuida de você, por ter mãe, por ter pai. Isso que é sorrir, no meu ponto de vista. Eu amo viver, eu amo sorrir. Eu gostaria de ouvir Traia Velha com Gustavo Lima, Simone, Quirino e Barbacena. Bom demais o programa de vocês, viu? A programação tá sensacional.
4: E pra ficar melhor ainda, então vamos rolar sua música agora aqui, Simone.

0: sentia.
1: Solo Ferrugem, Casal do Mal, fechando a sequência por aqui. Por aqui ainda passou Traia Véia, Gustavo Lima, Equivocada. É muito mais música, é muito mais que música. É a programação 104.7. A gente tá dando risada aqui, a gente tá repercutindo ainda o caso da Virgínia. A gente tá conversando aqui, né? Que...
2: Em off, né?
1: Ah, em off. Destilando veneno em off.
2: Ó, Casal do Mal.
1: É porque pra aparecer os Casal do Mal, a gente lembrou. E foi só a Virgínia pegar o passe livre da Globo, mais um din-din, que pra ela é mixaria, mas pegou o passe livre. Ela deu Copa, pé, né? no Vinícius Júnior, né? Ela não precisa mais do Vinícius Júnior, porque ela vai estar lá, ué. Na Globo, pra todo mundo ver, né? Ou seja, audiência nacional, na internet, em tudo, né? Ela vai estar lá, aparecendo lá nos bastidores da Copa, né?
2: Era um amor tão verdadeiro.
1: A pergunta que não quer calar, será que ela vai entrevistar o Vini Júnior na Copa?
2: Ah, eu acho que... É... O terno deles foi meio assim, né?
1: Porque... É, mas o pessoal falava, né? Ó, o Vini Júnior é feio pra caramba, hein? Então... Ninguém tava entendendo muito bem o que a Virgínia tava caçando pro lado do Vini Júnior, não. Porque dinheiro não é, porque ela já tem, né?
2: Já tem.
1: Então tava todo mundo pensando, né?
2: E o Vini... Eram outros
1: interesses. Eu vou te falar a verdade, o Vini é feio mesmo, né? Vamos ser sinceros.
2: Tadinho, gente.
1: É uma mistura de Amaral com Homer Simpson.
2: Ele vai chorar, tá? Se ele ouvir você falar isso.
1: Nada, tá preocupado comigo, não. Ganhando milhões lá. E consegue, assim... Ele consegue, mesmo com a feia daquele jeito, mas tem bala, né? Tem din-din-din. E é jogador de futebol e coisa e tal, é famoso. Ele consegue, para te falar a verdade, ele consegue mulher mais bonita que a Virgínia, hein?
2: Consegue.
1: Né? Não só consegue, como já conseguiu. E tem conseguido. Tanto que ele botou umas gaias, né, nela durante o relacionamento. Ele fez
2: isso. Essa aí eu fiquei sabendo agora.
1: Ele fez isso. Não, você sabia, assim, que você esqueceu, que você já fofocou sobre isso aqui. A primeira gaia, lá no início do relacionamento, que ela perdoou, você já esqueceu?
2: Ah, tá.
1: Você meteu o pau nele aqui, que eu lembro. Minha memória é boa. Bom.
2: Minha memória tá fraca hoje, café não funcionou, não.
1: Muito bem, vamos esquecer aí o Vini Júnior, mistura de Amaral com Homer Simpson, eu tinha que falar isso hoje. 4h20, bora pro intervalo e daqui a pouquinho.
2: Daqui a pouquinho, notícia.
1: Exatamente.
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2: Colonial 4:21.
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0: 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De volta por aqui com a informação.
1: Uso do FGTS para pagar dívidas do Desenrola começa no dia 25. O governo informou que a partir do dia 25 de maio, trabalhadores poderão usar parte do saldo do FGTS para renegociar dívidas no programa Novo Desenrola Brasil. A consulta do valor disponível será feita pelo aplicativo do FGTS. Será possível utilizar até 20% do saldo do FGTS ou até R$ 1.000 para quitar ou reduzir dívidas como cartão de crédito, cheque especial e CDC. O dinheiro será transferido diretamente da Caixa para o banco credor após a renegociação. O programa é voltado para trabalhadores com renda mensal de até R$ 8.105, segundo o governo, a medida pode movimentar cerca de 8,2 bilhões e faz parte da nova fase do Desenrola Brasil, lançada para ajudar famílias endividadas. 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

0: Dona Mari Fernandes por aqui, o seu telefone sem fio. Daqui a pouquinho a gente volta trazendo as últimas participações.
1: Mas já, menino, as últimas de hoje, né? Então, mas dá tempo da galera ainda participar, né?
0: Dá.
1: O que te causa alegria? Sorrir sem motivo, diz aí.
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0: Colonial 4:33.
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2: A Prefeitura de Congonhas iniciou obras de melhoria viária na Avenida Presidente Getúlio Vargas, no centro da cidade. O objetivo é corrigir a degradação do asfalto e oferecer maior segurança e qualidade aos motoristas e pedestres que trafegam pela via. Como explica Edson Freitas, diretor de manutenção de vias da Secretaria de Zeladoria Urbana.
3: Luiz Eduardo Elvins, a partir de hoje nós vamos atender uma demanda de grande parte da população, que é a colocação de um novo asfalto ali na Avenida Presidente Getúlio Vargas. Esse serviço foi necessário por causa das péssimas condições do asfalto naquela via. Então nós vamos ferezar, que nada mais é que a retirada completa desse asfalto velho e depois a colocação de um novo. E posteriormente a esse asfaltamento nós vamos fazer também a sarjeta dos dois lados e a rua também será pintada.
2: Durante a execução dos serviços, haverá restrição de estacionamento em toda a extensão da avenida, além das alterações no trânsito. A orientação é para que motoristas, comerciantes, moradores e a comunidade escolar da Escola Municipal Barão de Congonhas fiquem atentos à sinalização temporária. Após os serviços, o trânsito será liberado em meia pista. Já no sábado, dia 16, a partir das 7 da manhã, haverá novo fechamento total da via para o asfaltamento da avenida. A liberação completa do trânsito acontecerá após a conclusão desta obra. A Prefeitura reforça que a colaboração da população é fundamental para garantir a segurança, a organização e a agilidade dos trabalhos. Luiz Evandro, da Assessoria de Comunicação da Prefeitura de Congonhas, para as curtinhas da Colonial FM.
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8: De volta por aqui com as últimas participações de hoje.
9: Adeilton Gervásio, diz aí o que, que te faz sorrir.
10: Colonial, o que faz eu sorrir à toa é estar com meus filhos e um pix na conta de R$1.000. Aí sim, eu ri.
9: Ainda exige, hein? É. Falou.
8: Milzão, hein?
9: Você falou que 20 pra você já te fazia feliz.
8: Eu qualquer vintão aqui. Caiu 300 aqui agora há pouco, quase que eu pulei da cadeira. Ele tá querendo
9: vamos fazer um vale aí?
11: Boa tarde, Mel. Boa tarde, Tony. Boa tarde, seus ouvidos da Rádio Colonial. Aqui quem fala é Emerson Dutra.
9: Tava sumindo aí, Emerson.
11: Volta. BH Encomenda, sextou, Mel. Sobre a enquete de hoje que faz eu rir, Mel. Qualquer coisa faz eu rir, Mel. Não sendo notícia ruim, eu tô rindo. Entendeu? Se for notícia boa, eu tô rindo à toa.
9: Ei.
11: Mas aí, Mel. Segunda-feira, nós estamos aí, Mel. Um abraço.
9: Um abraço. Já pediu pra você fazer o cafezinho e preparar o café segunda, hein?
8: Pode deixar.
9: Que ele vai trazer o bolo.
8: No jeito aqui.
12: Boa tarde. Aqui é o Heitor.
9: Oi.
12: Do bairro Lourdes. Eu gostaria de estar participando para ganhar o ingresso no filme do Michael Jackson. O que me faz sorrir é ganhar presentes.
9: Ai, que bonitinho! Janaína.
13: Boa tarde, Mel. Boa tarde, Tony. Tudo bem? Sou Janaína, Aparecida Silva, de Conselho da Fight. Mel, quero ir no cinema, hein? E sobre a enquete, o que faz rir, muita coisa faz rir, né? me faz rir.

0: Agora lembrar de coisas do passado que ninguém pode saber.
1: Ah, olha só.
2: Mistérios no ar.
0: Opa. Imagina. Então é isso, eu quero ir no cinema, hein? Obrigado.
1: Lembrei daquela música do Zé Ramalho. Mistérios da meia-noite que vão longe.
2: O que me faz sorrir, ver a felicidade do meu filho e da minha esposa. Não tem nada melhor. Gesiel do Pequeri participando. A Polly também diz que o que faz sorrir é quando dá 18 horas, acaba o plantão e ela tá de folga. Aí no final do mês, vê o papel lá na conta.
1: Oh, tá bem.
2: Um abraço hoje especial vai pro amigo e parceiro Carlos Júnior. Tem também que amanhã está ficando mais idoso, ó. Adiantando que amanhã estaremos de folga, né? Ela disse. Parabéns, Carlos Júnior. E pro chato do Memelso, pra ele não ficar com ciúmes. Oh, meu Deus. Pra galera da mina, pra galera de fábrica também. Boa tarde aqui. O que me faz sorrir é o Geleia Geral. Ouvi o Geleia Geral. A Sônia Maria de Lafayette.
1: Tamo junto.
2: Estou ligado na melhor rádio da região. Valdir Faria de Dores do Turvo. Manda alô pra mim. Claro, tá dado recado. Boa tarde, Margarida de São Brás. Várias coisas me fazem sorrir. Sou confeiteira e uma das coisas que me deixa sorrindo à toa são os feedbacks de clientes. Adoro. Olha.
1: Legal.
2: Tudo bem, sobre a enquete, o que me faz sorrir é música boa. Sou Ivone de Lafayette e a Colonial FM só toca música boa, ela falou aqui. Ana Márcia, o que me faz sorrir é momentos em família, honrar meus compromissos. E o Rafael tá mandando alô pra galera da Comprex também, o Adriano, o Wellington, Denner, Ricardo, Maria Angélica, Bruna, Thiago e o Jonathan.
1: É isso aí.
2: Miriane Rosário, o que me faz rir sem motivo é o Tony ficar... Ficar o quê?
1: Falando coisa e tal.
2: Coisa e tal. Ela falou, brincadeira. O que me faz sorrir sempre é ver minha filha brincando.
1: Ah, muito bem. E coisa e tal.
2: É isso aí. Um beijo pra galera aí que tá participando. O Anderson Luiz de Lafayette, também a Maura Carvalho. Tá todo mundo concorrendo aqui a pares de ingressos pro Cine Hits.
1: Daqui a pouquinho o resultado. Vamos de Xande Avião. A gente emenda o intervalo e traz pra você a saideira já, junto com os premiados da...

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4: Colonial, 15 para 5.
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4: 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Tá na hora das nossas saideiras, mas antes, vamos com resultado de promoção.
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0: Cine Hits Lafayette. Quem vai assistir Michael Jackson é o Heitor, final do telefone 2246. Gesiel, final do telefone 2142. E Adeilton Gervásio, final do telefone 8575. Atenção, tem dois dias úteis para passarem no Mix Shop em segundo piso com documento em mãos para retirarem os ingressos.
1: Bora de saideiras. Boa tarde para você.
0: Caprichou, hein? James Blunt.

0: Léo Santana e Melody fechando o nosso Geleia Geral de hoje. Amado Deus, Lisa. Quem tá deslizando agora é quem?
1: Você.
0: A Virgínia.
1: Ah, tá.
0: A Virgínia tá deslizando de Madrid pro Brasil.
1: Eu falei que você ia deslizar porque você tá indo.
0: Ah, tá. Tá na hora do meu café, né?
1: Tá na hora de você ir
0: embora. Eu gosto de café. Hora do meu café ali e tal. E curti um Pegada Sertaneja de leve.
1: É, daqui a pouquinho comigo, hein?
0: Pegada hoje com a Mel. Até às 19 com vocês. Eu vou ficando por aqui. O Geleia Geral volta na segunda-feira a partir das 2 da tarde, agitando com você sempre aqui às tardes da Colô, trazendo muita informação, aquela fofoquinha que você gosta, aquela treta, muita informação e muita música pra você antenado com a gente. Valeu demais, obrigado!
1: Beijo pra você, ótimo fim de semana, você trabalha amanhã também, né?
0: Se não deu, sim, vou conferir a escala.
1: Bom trabalho pra você.
0: Tchau, gente.
1: Tchau, tchau.
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4: 1:05.
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9: Sejam muito bem-vindos. Tá começando por aqui o Pegada Sertaneja na sua sexta-feira. Enquanto você tá aí trabalhando, ou você que tá indo descansar agora, né? Tá dirigindo, tá no trânsito, o Pegada Sertaneja com as melhores tá começando por aqui. Dá uma paradinha aí, vem pedir a sua música, 989-69-1400. Eu sou a Mel e fico juntinho com você até às 19 horas, trazendo muito modão bom, viu? 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É paixão demais, hein, gente? Só dá você na minha vida. Poporri bacana aqui, ó, porta-retrato e chovendo estrelas. É pra aumentar o volume. Cantar em alto e bom som junto com a Colonial FM.

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0: Colonial FM, jeito carinhoso, Jades e Jadson. Aliás, um alô pra galera da Antero Móveis. Adelmo de Lafayette tá ligadinho com a gente, pediu aí o som do Jades e Jadson. A gente matou a saudade por aqui, né? 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Eu atendo mais pedidos já já por aqui.
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2: Colonial 5:18.
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0: não falta são sucessos pra animar seu Pegada Sertaneja, né? Fala a verdade, Pegada tá demais por aqui com as participações também. Oi, Luzia Helena da Vargem, tudo bem com você?
1: Boa tarde, Coronel. Aqui é Luzia da Vargem, ofereço uma música pra mim, pra todos os ouvintes e pra vocês aí da rádio.
0: Beleza, obrigada, viu? Boa tarde também pra ele, que tá em Lafayette, o Benedito Lobo. O Michael de Ouro Branco, levando Pegada lá pra Piranga. Tá curtindo a gente lá, né? Um beijo especial pra você. Heitor, ligadinho com a gente também. Simone Quirino passando por aqui, pedindo mais músicas.
2: Oi, Melzinha, tudo bem, minha querida? Forever Fan Wonderful. Eu gostaria de ouvir uma música do Cristiano Araújo, uma bonita, romântica aí. Eu quero oferecer pro maridão JC Almeida e pra minha mãe Carla. Obrigada, Simone Quirino e Barbacena.
0: E diz ela que lá tá friozinho, hein? Então, pra esquentar aí, vamos curtir Cristiano Araújo, Você Mudou. Que saudade, hein? Tá na Colonial? Tá bom demais. Agora 5:24.

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0: Agora tem Danilo e Davi. Não mexe nas minhas gavetas. Na Colonial.
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0: Fazendo a galera arrepiar, né, Michael? Luan Santana, Sinais. Essa música também me faz lembrar muita coisa boa, viu? Daqui a pouquinho eu volto trazendo muito mais pra você. Tem Bruno e Marrone já já na programação.
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2: Colonial 5:35.
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4: Carro furtado em Congonhas é encontrado carbonizado em Ribeirão do Eixo. A Patrulha Rural da Guarda Civil Municipal de Itabirito localizou um carro furtado completamente carbonizado em Ribeirão do Eixo. O caso aconteceu no sábado, dia 9 de maio. Durante a inspeção no veículo, o Volkswagen Golf 2.0 Sportline, os agentes observaram que diversas peças foram retiradas antes do incêndio. Rodas, pneus e volante, por exemplo, não estavam no veículo no momento da localização. Após consulta ao sistema informatizado, a guarda confirmou que o automóvel pertence a uma moradora de Congonhas e havia sido furtado no dia 22 de abril. O que restou do veículo foi removido para um pátio credenciado. Para as Curtinhas da Colonial, repórter Vander Mendes.
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9: 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A galera curtindo de montão essa sexta-feira maravilhosa, um ótimo fim de semana. Pra quem tá saindo do trabalho agora, bom descanso, hein? 5h39. Feriado nacional, né? Sexta-feira é feriado nacional. Bruno e Marrone!

0: galera gosta, hein? Faz mais uma vez comigo, Zezé de Camargo e Luciano, voltando a 93, hein? Com esse som aí, esse modão gostoso. Tô inspirada hoje, a galera tá dizendo aqui. Deixa eu mandar um beijo à galera que tá inspirada aqui, né? Quem pediu esse som aqui muito especial é o Geraldo Dionísio de Lafayette. Ótimo final de semana, tá ligadaço aí no programa. Eu volto já já com um alto papo e mais músicas pra você.
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0: Colonial 10 para 6.
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9: As chinesas foram chegando e tomando posse das fábricas abandonadas pelas marcas tradicionais. A GWM foi a primeira e ficou com a planta da Mercedes em Iracemápolis. A segunda foi a BYD, que comprou em Camaçari o terreno que foi da Ford. Depois a Geely, parceira da Renault na China, e agora também no Brasil, na fábrica do Paraná. A GAC fez diferente e vai se utilizar da ociosidade da linha de montagem dos Mitsubishi em Catalão, Goiás. A Chery herdou a fábrica da Jaguar Land Rover no interior do Rio para montar os seus Omoda Joico. Os chineses da Chevrolet estão sendo montados na fábrica que foi da Troller no Ceará e que pertence hoje a um grupo do estado Espírito Santo. E quem vai ficar com a fábrica que foi da Caoa em Jacareí, São Paulo?
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1: E aí, já estou de volta com muito mais pra você. Obrigada aí pela audiência. Quem tá falando comigo aqui, deixa eu ver. Toca pra mim Chitãozinho Chororó. Mano, um abraço aí pro Davi, meu filho, que tá comigo aqui no carro, curtindo a Colonial FM. Ah, um beijo pra você, é o Marco Aurélio de Paula. Obrigada aí pela sintonia, viu?

0: Aqui a sua sexta-feira é bem melhor. Obrigada aí pela carona e leva junto com você onde você for, hein? César Menotti Fabiano.
1: É uma das músicas que a gente mais cantou nas noites por aí.

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2: Marcelinho de Lima com Humberto e Ronaldo, ela me largou. Eu não vou largar você não, tá? Continuo juntinho com vocês aqui até às 19 horas, trazendo as melhores músicas aqui nessa noite maravilhosa de sexta-feira, né? Boa noite, acabei de falar boa noite, né? Pra ela, a Lúcia, do bairro Santa Matilde, em Lafayette, disse que tá curtindo de montão aqui o Pegada Sertaneja. Quem mais tá passando aqui também é o David, de Cipotânia, sempre ligado aqui na melhor rádio, hein? São mais de 120 cidades curtindo a Colonial FM, bom demais, né? Eu volto com Felipe Rodrigo e Ignora, já, no oferecimento da Techfair e Rota Real Proteção Veicular. Fica aí.
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1: Sexta-feira com tudo aqui no seu rádio, rolando as melhores músicas no Pegada Sertaneja. Lembrando que daqui a pouquinho tem Colonial Hits pra vocês também, hein? 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Agora tem Felipe Rodrigo, Ignora, uma excelente...

0: Essa aí é pra galera que matou a saudade aqui do clássico do sertanejo, essa dupla maravilhosa, Jean Giovanni, Taça de Pranto. Que delícia, né? E Fernando e Fabiano e Panda. Não é só terminar, não tá terminando ainda não. Tem mais uma horinha aqui de pegada sertaneja pra você curtir. Eu volto já.
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18: 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Quem tá curtindo é a Vânia de Lamin e pediu o som do Gustavo Lima. Vai curtir agora. Assunto que dói, é a novinha dele.
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1: 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E a hora?
2: 6:38.
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8: Faltam 2 semanas para o fim do prazo de entrega da declaração do Imposto de Renda Pessoa Física 2026. Contribuintes têm até às 11h59 da noite, de 29 de maio, para acertar as contas com o Leão. Este ano, segundo informações da Receita Federal, 44 milhões de pessoas devem entregar o documento e cerca de metade ainda não cumpriu com a obrigação. Quem não enviar a declaração dentro do prazo terá que pagar multa de, no mínimo, R$ 165,74, mas a penalidade pode ser de até 20% do valor do imposto devido. A Receita Federal também cobra juros da taxa Selic enquanto durar o atraso. Todo cidadão que recebeu rendimentos tributáveis acima de R$ 35.584 no ano passado, ou rendimentos isentos não tributáveis ou tributados exclusivamente na fonte, cuja soma tenha sido superior a R$ 40.000, está obrigado a prestar contas ao Leão. Algumas outras situações também obrigam a declaração e elas podem ser consultadas no site da Receita, que é gov.br/Receita Federal. Da Rádio 2, Milena.

0: Abreu.
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Vamos, Gigino e Geno, cachaceiro. Hoje é sexta-feira, todo mundo curtindo todas por aí, fazendo já aquela festa no fim de semana, né? Tá na Colonial? Tá bom demais.

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0: gostou, faz barulho aí.
1: A música deles que eu adorei. Eu fico aqui cantando juntinho. Tenho certeza que você também aí do outro lado, né? Cadeira Cativa, Zé Neto e Cristiano. Rolou também Eli Justin, Insônia da Madrugada. E eu volto já já com mais uma super sequência. A última de hoje, né? Como passou rápido o tempo? É daqui a pouquinho. Fica aí.
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2: 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Já voltei por aqui e deixando aquele beijo especial para todo mundo que me fez companhia desde as 2 da tarde até agora, aqui na 104.7. Obrigada a todos pelo carinho, viu? Um ótimo fim de semana, uma excelente noite de sexta-feira, aproveitem bastante. Para fechar aqui o Pegada Sertaneja, tem Daniel e Chitãozinho Chororó, a loira do carro branco. E amanhã tem mais Pegada às 5 da tarde para vocês, hein? Tchau, tchau, um ótimo fim de semana.
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2: Boa noite.
1: Boa noite para você que nos acompanha em todo o país.
2: Sexta-feira, 15 de maio de 2026.
1: E vamos ao destaque do dia. Atendimento contra o câncer ganha reforço.
2: 2 bilhões e 200 milhões de reais serão investidos para aumentar o acesso a tratamentos de ponta e medicamentos pelo SUS.
1: Serão financiadas também cirurgias robóticas e ampliação de reconstrução mamária.
2: O presidente Lula destaca que o governo tem a função de fazer justiça e garantir igualdade a todas as pessoas.
3: É garantir que todo mundo, sem distinção, tem que ser tratado com dignidade, com respeito em qualquer lugar desse país.
1: E ainda desenrola Fies.
2: Em um dia, estudantes já renegociaram mais de 1,3 bilhão de reais. Graziela Mendonça.
4: Mais de 22 mil beneficiários do Fundo de Financiamento Estudantil já negociaram as dívidas nesta nova etapa do Desenrola Fies.
1: Você vai ouvir também sobre o acolhimento às mães que estudam e não têm com quem deixar os filhos pequenos.
2: Crianças podem ficar nas cuidotecas instaladas em instituições de ensino.
1: O governo do Brasil investe para aumentar o número de espaços em todo o país. Érica Brás.
5: E até 2028, 295 cuidotecas vão ser implementadas em todo o território nacional.
2: Hoje, na apresentação da Voz do Brasil, eu, Mariana Jung, Mainazzi Brum.
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2: Mais investimentos para o tratamento contra o câncer pelo Sistema Único de Saúde.
1: São mais de 2 bilhões de reais que serão destinados a 23 novos medicamentos de alto custo, além de tratamentos de ponta.
2: O SUS vai contar com cirurgias robóticas e ampliar a cobertura de implantes mamários.
1: As novidades foram anunciadas em evento no Hospital de Amor, em Barreto, São Paulo, com a presença do presidente Lula.
6: O Hospital de Amor em Barretos, no interior de São Paulo, é o maior centro de tratamento oncológico gratuito da América Latina. O hospital atende mais de 2 milhões de pacientes do Sistema Único de Saúde por ano. Nesta sexta-feira, o presidente Lula e o ministro da Saúde, Alexandre Padilha, visitaram a unidade e anunciaram a construção do novo Centro de Pesquisa Clínica e Cirurgia Robótica do hospital e do Instituto de Treinamento em Cirurgias Minimamente Invasivas. O Ministério da Saúde vai repassar 129 milhões de reais em parcela suplementar para o Hospital de Amor. O vice-presidente Geraldo Alckmin falou sobre a importância da instituição.
7: A gente vê no Brasil inteiro o Hospital do Amor fazendo prevenção, diagnóstico, tratamento e pesquisa, treinamento de robótica, você poder atender à distância, telecirurgia.
6: Também foram anunciadas medidas para fortalecer o tratamento contra o câncer. O investimento total é de 2 bilhões e 200 milhões de reais. Recursos que serão empregados em novas tecnologias, equipamentos e medicamentos. De acordo com o ministro da Saúde, Alexandre Padilha, a medida beneficia 112 mil pacientes no tratamento de 18 tipos de câncer, como mama, pulmão, leucemia, ovário e estômago.
8: 23 novos medicamentos que o povo não tinha acesso pelo SUS. Tem medicamento que custa 25 mil por mês. Agora é de graça pelo SUS, como direito às pessoas.
6: Também foi garantido o financiamento para a cirurgia de reconstrução mamária. mamária na rede pública, o que amplia o custeio do setor com um investimento estimado em mais de 27 milhões de reais por ano. Além disso, foi implantada uma tabela específica para o financiamento da cirurgia robótica oncológica na rede pública. O presidente Lula destacou que os investimentos elevam a qualidade dos serviços públicos de saúde.
3: O SUS está provando que aquilo que é público, quando é feito com respeito, quando é feito com dignidade e quando é feito com justiça, aquilo que é público é muito melhor. É garantir que todo mundo, sem distinção, tem que ser tratado com dignidade, com respeito em qualquer lugar desse país.
6: No evento também foi anunciada a compra de 80 novos aceleradores lineares para ampliar em 25% a oferta de radioterapia em um ano e a entrega de veículos para o transporte de pacientes por meio do programa Agora Tem Especialistas Caminhos da Saúde. São 15 veículos do programa, além de 22 ambulâncias do SAMU e uma unidade móvel odontológica. De Barretos, em São Paulo, Luciana Colares de Holanda.
2: E uma esperança para pacientes que enfrentam a batalha contra o câncer.
1: O governo do Brasil investe também em tecnologia para a produção de medicamentos para a rede

0: Pública de Saúde.
1: A medida vai ampliar o acesso e proporcionar mais sobrevida aos pacientes.
2: A descoberta de um câncer avançado mudou completamente a vida da comerciante Tereza Ferreira. O diagnóstico de câncer de pulmão veio em 2018, acompanhado de medo e incertezas. Depois da quimioterapia, surgiu uma nova alternativa, a imunoterapia com um medicamento moderno, capaz de estimular o próprio organismo a combater a doença.
3: Eu fiz um ciclo de quimioterapia, deu muito resultado, e aí fiquei só com a imunoterapia. E aí foi dando certo, e com isso já ganhei 7 anos, né?
2: O tratamento teve uma resposta satisfatória. Hoje, Tereza está sem evidências do tumor e leva uma vida normal. A experiência mostra o impacto da imunoterapia, considerada uma das estratégias mais avançadas no combate ao câncer. Conhecido comercialmente como Keytruda, o medicamento age de forma diferente da quimioterapia tradicional. Em vez de atacar diretamente o tumor, ele estimula o sistema imunológico do paciente a reconhecer e combater as células cancerígenas. Isso pode aumentar a eficácia do tratamento e, em alguns casos, reduzir efeitos colaterais, como explica Clarice Baldotto, presidente da Sociedade Brasileira de Oncologia Clínica.
4: Ele mudou a história da oncologia, eu diria assim, essa classe de medicamentos, principalmente para alguns tumores, como o melanoma, que é um tumor de pele bem agressivo, que a gente tinha pouco tratamento, câncer de pulmão e, mais recentemente, para vários outros tipos de tumores, como câncer de mama, câncer de esôfago, câncer de cabeça e pescoço. Então, hoje, muitos tipos de tumores, o paciente se beneficia em utilizar essa classe de medicamentos isolada ou, às vezes, até combinada com outros tratamentos, como a própria quimioterapia.
2: Agora, essa tecnologia de ponta pode chegar a mais pacientes da rede pública. O governo do Brasil firmou uma parceria para a produção 100% nacional do medicamento, indicado para até 18 tipos de câncer. O acordo prevê a transferência de tecnologia para o Instituto Butantan, que passará a produzir o medicamento no país para distribuição pelo Sistema Único de Saúde. Um avanço para o tratamento universal, disse Fernanda De Negri, secretária de Ciência, Tecnologia e Inovação do Ministério da Saúde.
5: A expectativa é que haja uma transferência de tecnologia da empresa detentora da tecnologia para o Instituto Butantan, e neste tempo o Instituto Butantan vai começar a aprender a fazer essa molécula e começando a produzir no Brasil.
2: Na rede privada, o custo do Keytruda pode chegar a cerca de R$ 27 mil por dose, o que limita o acesso. Com a produção nacional e a oferta pelo SUS, a expectativa é ampliar o tratamento e baratear o custo. Para pacientes como Tereza Ferreira, a chegada desse tratamento à rede pública representa mais do que inovação. É a possibilidade de ampliar o acesso a uma terapia que pode prolongar a vida e trazer esperança para quem enfrenta a batalha contra o câncer.
3: E acho maravilhoso todo mundo poder ter acesso a isso.
2: Hoje, a terapia já é usada no SUS para casos de melanoma, mas a expectativa é ampliar o acesso para outros tipos da doença. A ampliação depende da avaliação técnica da Comissão Nacional de Incorporação de Tecnologias no SUS, que já está em análise. Reportagem Pablo Mundim.
6: Está em débito com o FIES, tem uma grande chance de sair do vermelho.
1: Até o fim do mês, o programa Desenrola FIES oferece descontos de até 99% nas dívidas.
6: E nos primeiros dias de adesão, muitos estudantes já aproveitaram as condições e foram negociados mais de R$ 1 bilhão em 24 horas.
7: Mais de 22 mil beneficiários do Fundo de Financiamento Estudantil já negociaram as dívidas nesta nova etapa do Desenrola FIES. Apenas nas primeiras 24 horas, foram mais de R$ 1 bilhão e 300 milhões negociados. A adesão começou na última quarta-feira. Mais de 1 milhão de alunos podem ser beneficiados com os descontos. O ministro da Educação, Leonardo Barchini, explica como participar.
8: E quem pode participar? Estudantes com contratos firmados até 2017 e que estavam em fase de pagamento em 4 de maio deste ano. A negociação pode ser feita até 31 de dezembro deste ano. Para fazer essa renegociação, você tem que entrar no site ou no aplicativo do seu banco, quer na Caixa Econômica Federal ou no Banco do Brasil. É uma nova oportunidade para você renegociar o seu débito, alívio no seu bolso, alívio no bolso dos brasileiros.
7: O FIES é uma das principais políticas públicas de acesso ao ensino superior privado no Brasil. O programa oferece financiamento para cursar graduação em instituições avaliadas positivamente pelo MEC. O Desenrola FIES visa ajudar milhares de estudantes a reorganizarem a vida financeira e seguirem com os projetos acadêmicos e profissionais. As condições variam com

0: Conforme o perfil do estudante e o tempo de atraso no pagamento. Para quem está em dia ou com atraso de até 90 dias, a opção é quitar integralmente o financiamento, com 12% de desconto. Quem tem débitos vencidos há mais de 90 dias, pode quitar o financiamento com desconto total nos encargos e redução de 12% no valor principal. Também tem a opção de parcelar tudo em 150 vezes, sem juros nem multas. Mas os descontos são maiores para quem está inadimplente há mais de 360 dias. O abatimento pode chegar a 99% no caso de quem participa do Cadastro Único para programas sociais do governo federal. Para renegociar, basta acessar o aplicativo do banco em que o contrato foi firmado, clicar na aba Renegociação do FIES e seguir os passos. Reportagem Graziela Mendonça.
1: E a partir de segunda-feira, 25 de maio, os trabalhadores vão poder consultar o saldo do FGTS disponível para uso no novo Desenrola.
2: A iniciativa permite utilizar até 20% do saldo do Fundo de Garantia ou até R$ 1.000, o que for maior, para renegociar dívidas em atraso.
1: Depois da consulta, as instituições financeiras vão ter até 30 dias para formalizar os contratos e registrar as informações junto à Caixa Econômica Federal.
2: Após a validação, o valor será transferido diretamente para o banco responsável pela renegociação.
1: Interesse num assunto, habilidades, notas, tudo isso pode influenciar na hora de decidir qual curso fazer no ensino superior.
2: Mas é preciso ficar atento também na escolha da instituição de ensino. Antes de se matricular, confira se a faculdade está regularizada.
3: Medicina, Direito, Engenharias, a lista de cursos superiores é grande e a responsabilidade na hora de escolher também. É preciso ficar atento sobre onde vai estudar. A instituição de ensino superior escolhida tem que ser reconhecida pelo Ministério da Educação. Caso contrário, o diploma não terá validade no mercado de trabalho. Além disso, é importante saber a nota do curso, que é dada pelo MEC. A pasta realiza ciclos de avaliações contínuos e examina quesitos como o desempenho dos estudantes, infraestrutura da instituição e formação dos professores. Cursos com notas baixas podem sofrer punições, reduzir turmas ou até fechar. Caso continuem sendo mal avaliados. Saber a modalidade, se presencial ou não, também é necessário. Todas essas informações são públicas e devem estar nos sites das instituições de ensino. Os estudantes também podem realizar a consulta pelo EMEC. O sistema reúne informações sobre todas as graduações oficiais do país. Em caso de dúvidas ou problemas, procure a ouvidoria da faculdade ou a plataforma fala.br. Márcia Fernandes para a Voz do Brasil.
1: Garantir o cuidado das crianças para que as mães possam trabalhar e estudar.
2: Esse é o foco das cuidotecas, espaços públicos e gratuitos que oferecem lazer, alimentação e proteção para crianças de 3 a 12 anos, principalmente no período noturno.
1: O programa é uma alternativa segura para os horários em que as creches tradicionais já estão fechadas.
2: Até 2028 serão instaladas mais de 295 cuidotecas no país.
4: O Ministério do Desenvolvimento e Assistência Social, Família e Combate à Fome anunciou que até 2028, 295 cuidotecas vão ser implementadas em todo o território nacional, em 25 estados e o Distrito Federal, com presença em 204 municípios. As cuidotecas são espaços noturnos que recebem crianças com ou sem deficiência de 3 a 12 anos para que seus responsáveis, na maioria mulheres, possam trabalhar, estudar ou se qualificar profissionalmente. Ao todo, já foram implementadas 101 cuidotecas temporárias ou permanentes. O ministro Wellington Dias, do Desenvolvimento e Assistência Social, Família e Combate à Fome, destacou o papel deste novo instrumento social na vida dos cidadãos.
5: As cuidotecas nas universidades, nos institutos federais, no âmbito acadêmico, ela também nos municípios e instância de participação social, representam uma inovação nas políticas públicas brasileiras. Elas criam condições reais para que muitas mulheres permaneçam e avancem sua trajetória escolar, acadêmica e profissional.
4: Marielucy Tavares, professora no Instituto Federal de Minas Gerais, em Belo Horizonte, enalteceu as cuidotecas como espaços que têm auxiliado suas alunas a continuarem os estudos.
6: E o que a gente tem percebido é que essa política é super importante, não só como acesso, mas como também permanência. O fato da gente dizer que a gente vai ter um recurso

0: como esse, ele é mobilizador para que as mulheres se inscrevam nos programas, né? Eu, como mãe, digo isso, que assim, é muito difícil para a gente estar em determinados lugares que não tem recurso para atender os nossos filhos, né?
1: A secretária nacional de Cuidados e Família do MDS, Laís Abramo, apresentou dados que evidenciam a relevância de cuidotecas na busca pelo desenvolvimento acadêmico e profissional de adultos, sem deixar de lado o cuidado com as crianças.
2: Hoje, entre os jovens que não concluíram o ensino médio, 9,5% pararam de estudar ou nunca estudaram pela necessidade de cuidar da casa, dos filhos, filhas ou outros parentes. Essa também é a principal razão pela qual 34% das mulheres que estão fora do mercado de trabalho não conseguem nem sair para procurar um emprego ou nem poderiam aceitar um emprego caso lhes fosse oferecido, é pela mesma razão. Essa proporção é maior para as mulheres negras, 37,6%, em comparação com as brancas, 29,3%.
1: Ao todo, já foram implementadas 101 cuidotecas temporárias ou permanentes. Reportagem Érica Brás.
3: Empresas brasileiras exportadoras afetadas pela instabilidade internacional podem contar com o apoio do Plano Brasil Soberano.
4: São 21 bilhões de reais, sendo 15 bilhões do governo do Brasil e outros 6 bilhões do BNDES, o Banco Nacional de Desenvolvimento Econômico e Social.
5: O BNDES, Banco Nacional de Desenvolvimento Econômico e Social, abriu nesta sexta-feira o protocolo para que o setor produtivo do país possa solicitar crédito dentro do Plano Brasil Soberano. O objetivo da nova etapa do plano é apoiar empresas brasileiras de setores relevantes para a balança comercial nacional. O Brasil Soberano também visa apoiar as empresas exportadoras e seus fornecedores afetados pela instabilidade internacional, seja por causa dos conflitos no Oriente Médio, seja por causa das medidas tarifárias impostas pelo governo dos Estados Unidos. Tem direito ao crédito empresas dos setores de siderurgia, fertilizantes, móveis, automotivo, têxtil, farmacêutico, equipamentos eletrônicos, informática e minerais críticos, entre outros. Ao todo, estão disponíveis 21 bilhões de reais, sendo 15 bilhões do Fundo de Garantia à Exportação e mais 6 bilhões em recursos do BNDES. Como explica o diretor de Desenvolvimento Produtivo, Inovação e Comércio Exterior do banco, José Luiz Gordon.
6: O programa tem um foco muito estratégico de impulsionar os investimentos no Brasil, ajudar as empresas a ganharem novos mercados de exportação, e são 21 bilhões colocados para ajudar o setor industrial a investir no capital de giro e a enfrentar tanto as adversidades como criar uma base produtiva mais robusta para que o Brasil tenha mais soberania e possa gerar mais emprego e renda.
5: Para saber como solicitar o crédito e todas as informações sobre o plano, inclusive as condições de financiamento, você pode acessar o site bnds.gov.br/Brasil Soberano. Reportagem André de Barros Lima.
3: Um gigante de mais de 2.000 quilômetros, o Rio São Francisco banha 5 estados e cerca de 30 milhões de pessoas dependem diretamente das suas águas.
4: Para assegurar o futuro do Velho Chico e garantir água a quem mais precisa, foram anunciados novos investimentos para revitalização ambiental, segurança hídrica e recuperação de bacias nas regiões do São Francisco e Parnaíba.
7: Na nascente histórica do Rio São Francisco, o ministro Valtês Góes conheceu de perto o berço do Velho Chico no Parque Nacional da Serra da Canastra, em Minas Gerais. O rio tem um papel fundamental para a segurança hídrica do semiárido brasileiro. As águas que nascem lá percorrem mais de 2.000 quilômetros e levam desenvolvimento para o coração do sertão nordestino. Hoje, mais de 30 milhões de pessoas são beneficiadas com as águas do Velho Chico. As obras de recuperação da estrada de acesso à nascente do Rio São Francisco, na cidade de São Roque, Minas Gerais, estão sendo realizadas para melhorar a trafegabilidade e fortalecer o turismo sustentável na região, como garante o ministro da Integração e do Desenvolvimento Regional, Valdez Góes.
8: obra desafiadora, porque quem

0: conheceu a estrada da Serra da Canastra, iniciar essa obra, sabe que a caixa dela era bem estreita. Nós temos ali de 6 a 7 metros de extensão, uma obra com toda a segurança, de proteção de encostas, com drenagem, com preparação do solo, para ter uma vida útil realmente longa.
1: Valdez Góes também ressaltou o papel estratégico do Rio São Francisco para a segurança hídrica do país e defendeu a continuidade das políticas públicas voltadas à revitalização das bacias hidrográficas e o acesso à água.
0: Nós temos em torno de 2,6 bilhões de reais da conta Furnas e da conta São Francisco Parnaíba destinada a projetos de revitalização de bacias em Minas Gerais. Um impacto positivo não só para Minas, mas para todo o Brasil.
1: O ministro Valdez Góes também assinou contratos para ações de recuperação hidroambientais em Pilão Arcado, na Bahia, e Petrolândia, em Pernambuco. As iniciativas somam 9 milhões e meio de reais em investimentos voltados à recuperação de microbacias e ampliação da disponibilidade hídrica para comunidades locais. Reportagem Cleide Lopes.
2: A utilização do caça F-39 Gripen em um exercício conjunto da Força Aérea Brasileira com outras aeronaves marcou esta semana uma nova etapa na integração para a defesa aeroespacial do Brasil.
3: O caça Gripen é a aeronave mais moderna da frota brasileira e este ano teve a primeira unidade produzida totalmente em solo brasileiro, numa parceria com a empresa sueca criadora do modelo.
4: O principal destaque dessa edição é a participação inédita do caça F-39 Gripen, considerado atualmente a aeronave de combate mais moderna da FAB. Essa é a primeira vez que o modelo é empregado no exercício, marcando uma nova etapa no processo de integração do caça ao sistema de defesa aeroespacial brasileiro. O treinamento é conduzido de forma conjunta pela FAB, pela Marinha do Brasil e pelo Exército Brasileiro, com o objetivo de aprimorar a integração entre as Forças Armadas em cenários de alta complexidade. O diretor do exercício conjunto, Brigadeiro do Ar Paulo César Fischer da Silva, traz mais detalhes.
5: A gente tem a oportunidade de um cenário mais complexo, conseguimos inserir a parte de antiaérea, além da parte de salto operacional, que é muito interessante porque cria um cenário tático totalmente diferenciado para os nossos pilotos poderem realizar essa capacitação das novas táticas, técnicas e procedimentos que são utilizados no âmbito da aviação.
4: Segundo os organizadores, o exercício busca fortalecer a capacidade de resposta em situações de crise, além de aperfeiçoar operações aéreas e terrestres coordenadas. As atividades incluem missões de defesa aérea, escolta, reconhecimento, evacuação aeromédica, defesa cibernética e transporte de tropas e cargas. A operação também serve para testar procedimentos, treinar militares e elevar o nível de prontidão operacional das unidades participantes. A base aérea de Anápolis é considerada uma das estruturas estratégicas mais importantes da Força Aérea Brasileira para operações de defesa aérea e emprego do poder de combate no país. Reportagem Gabriel Pinheiro.
2: Serviços no Brasil avançou 3% em março desse ano em comparação com março de 2025, segundo pesquisa do IBGE.
3: O destaque foi o setor de informação e comunicação, com alta de 7,9%, impulsionado por telecomunicações, tecnologia da informação e serviços digitais.
2: Já em comparação com o mês anterior, fevereiro, o setor recuou 1,2%.
3: Ainda assim, opera 18,2% acima do nível pré-pandemia.
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3: Fique agora com as notícias do Poder Judiciário e do Congresso Nacional. Uma boa noite e bom fim de semana.
2: A gente volta na segunda-feira. Boa noite pra você e até lá.
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7: STF autoriza a operação contra esquema de fraude e sonegação fiscal no ramo de combustíveis no Rio de Janeiro.
8: STJ admite remissão pelo Enem para preso que já tinha diploma superior.
7: Neste fim de semana, 4 cidades realizam novas eleições.
8: Boa noite, eu sou Marcela Luiza.
7: E eu sou Walter Lima.
8: Supremo Tribunal Federal autoriza a operação da Polícia Federal contra esquema de fraude e sonegação fiscal no ramo de combustíveis no Rio de Janeiro.
7: A decisão é do ministro Alexandre. Alexandre de Moraes. Repórter Fernanda Porto.
9: Foco é investigar os negócios da Refit, a antiga refinaria de Manguinhos, diante de suspeita de fraudes fiscais. O grupo é considerado um dos maiores devedores de impostos do país. Entre os alvos está o ex-governador Cláudio Castro, acusado de proteger e favorecer os interesses do grupo Refit. Também é alvo da operação o empresário Ricardo Magro, dono da empresa. Diante da gravidade do caso, também foi solicitada a inclusão do nome dele na difusão vermelha da Interpol, a lista dos mais procurados do mundo. A operação dessa sexta-feira também estipulou o bloqueio de cerca de 52 bilhões em ativos financeiros e a suspensão das atividades econômicas das empresas investigadas.
8: O ministro do STF, Flávio Dino, determinou a abertura de uma nova frente de análise para apurar suspeitas de irregularidades na destinação de emendas parlamentares para projetos culturais.
7: As informações foram apresentadas pelos deputados Henrique Vieira e Tabata Amaral. Repórter Judite Aragão.
10: No despacho assinado nesta sexta-feira, o ministro Flávio Dino afirma que os fatos narrados pelos parlamentares podem indicar, em tese, o descumprimento de decisões anteriores do Supremo relacionadas à transparência e rastreabilidade das emendas parlamentares. O despacho cita que, se comprovadas, as irregularidades poderiam comprometer a efetiva entrega de bens e serviços à sociedade em afronta ao artigo 165 da Constituição Federal.
8: STJ admite redução do tempo de pena a preso aprovado no Enem, mesmo que já tenha diploma de curso superior.
7: Essa decisão uniformiza o posicionamento da corte sobre o tema. Fátima Uchoa.
11: A sexta turma negou o benefício a um preso, mas como a quinta turma tinha entendimento oposto, reconhecendo que a escolaridade anterior não impede o benefício, a defesa interpôs embargos de divergência. Ao resolver a divergência, a terceira sessão do STJ fixou a tese de que a escolaridade prévia do preso não impede a remissão, pois tal limitação não está prevista na lei de execução penal. O ministro relator Ribeiro Dantas sustentou que é possível a interpretação extensiva do artigo 126 dessa lei para favorecer o apenado quando se trata de remissão por estudo, especialmente porque o objetivo da execução penal inclui a ressocialização.
8: Neste fim de semana, quatro cidades realizam novas eleições.
7: Elas ocorrem devido à perda dos mandatos dos eleitos em 2024. Fábio Ruas.
12: Eleitoras e eleitores de Brejo Alegre, em São Paulo, e das cidades de Itaú e Ouro Branco, no Rio Grande do Norte, voltam às urnas neste domingo para eleger novos prefeitos e vices. Em Melgaço, município no arquipélago do Marajó, no Pará, a renovação será em todas as 11 cadeiras da Câmara de Vereadores. Em todas as votações deste domingo, quem vencer vai cumprir mandato até o dia 31 de dezembro de 2028.
8: Justiça do Trabalho e CNJ levam serviços gratuitos ao arquipélago do Marajó.
7: Os atendimentos acontecem de 18 a 22 de maio. Larissa Batista.
13: Anota aí, você trabalhador, trabalhadora, pode fazer a carteira de trabalho, entrar com o pedido de abono salarial e de seguro-desemprego. E pode até entrar com ações para a garantia de direitos. Entre 18 e 22 de maio, o mutirão vai levar tudo isso, de graça, a moradores dos municípios de Breves e Portel, na ilha do Marajó, no Pará. E a população vizinha, em Melgaço, também será atendida.
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8: Uma boa noite.
7: Bom fim de semana e até segunda-feira.
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0: de hoje do Jornal do Senado, que começa agora.
1: Senado vai analisar projeto que autoriza restituição do imposto de renda como garantia de empréstimo.
0: Avança projeto que destina parte da arrecadação das loterias a lares de idosos.
1: Comissão debate uso de imagens de flagrantes para combater crimes no comércio.
0: Boa noite.
2: Boa noite.
0: Quem tem dinheiro a receber da restituição do imposto de renda poderá usar esse valor para conseguir crédito antecipado nos bancos.
1: Um projeto que começa a ser analisado pelo Senado autoriza a restituição como garantia para empréstimos. A ideia é permitir que o contribuinte receba o dinheiro antes do calendário da Receita Federal e use os recursos da forma que considerar mais vantajosa. A reportagem é de Alexandre Campos.
3: A ideia do projeto é simples. A instituição financeira antecipa o dinheiro ao contribuinte deduzido os valores com encargos e juros que deverão constar claramente em contrato e passa a ter direito de receber a restituição no lugar dele na data do calendário divulgado pela Receita. Autor do projeto, o senador Plínio Valério, do PSDB do Amazonas, afirmou que em 2025 foram pagas quase 22 milhões de restituições que, somadas, correspondiam a cerca de 40 bilhões de reais. Ele explicou que ao anteciparem o recebimento desse dinheiro a que tem direito, por meio de contratos de empréstimo com os bancos, os contribuintes poderão usá-lo para quitar uma dívida mais cara ou comprar um bem em condição mais vantajosa.
4: A gente quer assim surgir uma nova possibilidade, uma nova opção para que as pessoas possam utilizar o seu imposto de renda de forma como queira, que ele beneficie e não apenas o Estado.
3: Pelo texto, o valor do empréstimo com a instituição financeira não poderá ser superior ao indicado na restituição pela Receita. Se eventualmente ultrapassar, o contribuinte continuará responsável pelo pagamento do saldo remanescente. Se for menor, o total que exceder será devolvido a ele na data da restituição.
0: E o dinheiro arrecadado com multas ambientais poderá ajudar no resgate e cuidado de animais abandonados em todo o país.
1: A Comissão de Assuntos Econômicos aprovou um projeto que destina parte desses recursos a organizações sem fins lucrativos, responsáveis pela proteção animal. Repórter Lana Dias.
5: Quem comete infrações ambientais pode ser multado entre R$50 e R$50 milhões, com base no dano causado. A proposta aprovada na Comissão de Assuntos Econômicos quer direcionar parte desse valor a programas de acolhimento e proteção de animais domésticos abandonados. Na leitura do relatório, a senadora Tereza Cristina, do PP de Mato Grosso do Sul, lembrou que as multas ambientais já subsidiam outras ações.
6: Esses recursos já são fonte para outras ações governamentais, de forma que caberá ao processo orçamentário decidir em que medida cada um dos objetivos concorrentes será contemplado com as receitas arrecadadas.
5: A proposta vai ser analisada pela Comissão de Meio Ambiente.
0: E parte do dinheiro arrecadado com loterias poderá ser usada para ajudar na manutenção de lares de idosos em todo o país.
1: A medida foi aprovada pela Comissão de Assuntos Econômicos. Repórter Marcela Cunha.
7: O projeto permite destinar parte da arrecadação das loterias esportivas a instituições sem fins lucrativos que cuidam de idosos em tempo integral. Segundo o autor, senador Jaime Campos, do União de Mato Grosso, muitas acolhem pessoas sem apoio familiar e sem recursos. Pela proposta, a receita líquida de 3 concursos por ano ajudará essas entidades na compra de medicamentos, higiene, segurança, prevenção de infecções e adaptação de espaços. A relatora, senadora Damares Alves, do Republicanos do Distrito Federal, lembrou que os abrigos para idosos atendem uma população especialmente vulnerável.
8: Os casos de idosos com pouco ou nenhum amparo familiar e com carência de recursos para viver um final de vida de forma digna tende a aumentar nas próximas décadas. Precisamos garantir recursos para essa finalidade tão nobre e meritória.
7: Damares também reforçou que o projeto cria uma fonte permanente de recursos sem aumentar despesas da União, já que apenas reorganiza a destinação de parte do dinheiro das loterias.
0: E com o aumento da população idosa no Brasil, um outro projeto em análise no Senado pode ampliar a presença de médicos geriatras no atendimento básico do SUS.
1: A proposta prevê apoio da União para a contratação e qualificação desses profissionais. Repórter Henrique Nascimento.
9: Com o aumento da expectativa
2: de vida, cresce também a preocupação com a saúde e a autonomia da população idosa. O projeto apresentado no Senado pelos senadores Alci Lucas, do PL do Distrito Federal, prevê incentivo à atuação de médicos especialistas em geriatria nas unidades básicas de saúde e equipes de saúde da família. Para o parlamentar, o país precisa criar políticas públicas voltadas ao envelhecimento da população.
9: Será que o governo acha que de 60 até os 100 o cara vai ficar assistindo televisão o dia todo em casa? Não vai. Você tem que criar política pública para o idoso. Nós temos sérios problemas com os idosos hoje. Se a gente não criar política pública, a gente vai ter sérios problemas.
2: A preocupação com a qualidade de vida faz parte da rotina do aposentado Nelson Takayanagi, que pratica atividades físicas na Universidade de Brasília.
10: Com o passar da idade, né? A gente vai tendo uma série de dificuldades locomotoras, psicológicas, físicas. E aí, esse tipo de atividade tenta manter a gente ativa e tenta manter a gente sem necessidade de um apoio.
2: O projeto será analisado pelas comissões do Senado.
0: Já está em vigor a lei que garante que assassinos de agentes de segurança cumpram pena preferencialmente em estabelecimentos federais de segurança máxima.
1: A iniciativa tem o objetivo de oferecer uma resposta rigorosa a crimes cometidos contra policiais, membros da Força Nacional e militares das Forças Armadas. Repórter Douglas Castilho.
11: Além do encarceramento em unidades federais, a nova legislação promove mudanças nas regras do regime disciplinar diferenciado, o RDD. O intuito é agilizar o processo legal, permitindo a solicitação da inclusão do preso nesse sistema mais rigoroso logo no início de sua detenção, dando ao juiz um prazo máximo de 15 dias para a decisão final. O texto determinava que o cumprimento da pena nesse regime fosse obrigatório, mas com vetos do presidente da República, essa ida para o RDD continuará dependendo de avaliação judicial caso a caso. O relator da proposta no Senado, senador Sérgio Moro, do PL do Paraná, falou sobre o objetivo da medida.
12: Manda um recado ao mundo do crime, ao crime organizado especialmente, que assassino de policiais vai cumprir a pena em penitenciária federal de segurança máxima. Regime de cárcere duro, sim, mas um regime de cárcere necessário.
11: Também foi vetado o trecho que proibia expressamente o preso submetido ao RDD de progredir de regime ou conseguir livramento condicional. A presidência justificou que o endurecimento das penas precisa caminhar junto com as garantias constitucionais.
0: E a Comissão de Constituição e Justiça pode aprovar na próxima reunião a divulgação de imagens e áudios de crimes em flagrante dentro de estabelecimentos comerciais.
1: A ideia é que o compartilhamento dessas informações ajude na identificação e denúncia de criminosos. As informações com o repórter Bruno Lourenço.
13: O relator senador Esperidião Amin, do Progressistas de Santa Catarina, afirmou que o objetivo é auxiliar no combate à impunidade por meio da identificação e denúncia dos infratores. Ele ressaltou que a proposta traz mecanismos para impedir a simples divulgação de vídeos de furtos.
14: Ademais, a exigência do registro de boletim de ocorrência e a previsão de responsabilização por divulgação indevida funcionam como mecanismos de controle e desestímulo a abuso.
13: Depois da CCJ, o projeto de lei vai ao plenário do Senado.
1: Com trabalhos técnicos de João Lira, o Jornal do Senado fica por aqui. Acompanhe agora as notícias do Tribunal de Contas da União e da Câmara dos Deputados. Boa noite.
0: Boa noite e um bom fim de semana.
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16: O Tribunal de Contas da União fez auditoria para avaliar o uso dos recursos federais destinados à saúde. Em 2025, o setor representou mais de 240 bilhões de reais no orçamento da União. A fiscalização analisou se o dinheiro foi aplicado de forma eficiente e se os resultados planejados foram alcançados. O trabalho verificou o alinhamento entre planejamento e execução orçamentária, além do uso de dados para apoiar decisões. O TCU identificou avanços na gestão da política de saúde, mas também apontou problemas. Entre eles, redução de recursos em programas estratégicos e baixa execução de ações importantes, como a compra e distribuição de vacinas e insumos. Quase um terço das iniciativas analisadas tiveram execução física abaixo do esperado, o que pode comprometer a entrega de resultados à população. Saiba mais em tcu.gov.br.
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17: Deputados aprovam remarcação de concursos para gestantes e lactantes.
18: Plenário cria uma rota turística religiosa na

0: Região do Cariri, no Ceará.
1: Câmara regulamenta a aposentadoria compulsória de empregados públicos.
0: Boa noite. O plenário da Câmara aprovou proposta que permite que pesquisadores e cientistas de empresas públicas sejam recontratados, mesmo após a aposentadoria compulsória aos 75 anos. O repórter Antônio Vital acompanhou a votação.
2: A Câmara dos Deputados aprovou o projeto que autoriza pesquisadores e empregados de empresas públicas a permanecerem trabalhando mesmo depois da aposentadoria compulsória aos 75 anos. Isso será permitido para os funcionários em geral, caso não tenham completado o tempo mínimo de contribuição exigido para a aposentadoria. Esses funcionários poderão permanecer em serviço até que esse requisito seja atingido. Isso vai valer também para consórcios públicos e sociedades de economia mista. A proposta também permite que pesquisadores aposentados sejam recontratados para atuar em projetos de desenvolvimento científico, tecnológico ou de inovação. Eles poderão ser contratados inclusive pela instituição onde trabalharam até a aposentadoria. A condição para isso é que tenham um requisito de notória especialização, necessário para que sejam contratados diretamente sem licitação. Autor da proposta, o deputado Luiz Carlos Raule, do Podemos do Paraná, disse que apresentou o projeto a pedido de pesquisadores da Embrapa. Ele disse que qualquer país do mundo tem interesse em manter seus cientistas na ativa.
3: O ser humano do século XXI está vivendo até 100 anos. Alguns até 105, até 110. Um pesquisador se leva no mínimo 30 anos para que ele tenha densidade total do conhecimento científico, tecnológico. Qualquer país do mundo iria olhar com carinho e atenção para não deixar os seus cientistas serem expulsos do trabalho de pesquisa.
2: O projeto recebeu parecer favorável da relatora, deputada Bia Kicis, do PL do Distrito Federal.
4: Realmente, nós não podemos abrir mão de cabeças brilhantes, de profissionais que, por décadas, desenvolvem projetos, cientistas renomados que trabalham pelo nosso país.
2: O projeto que autoriza pesquisadores e empregados de empresas públicas a permanecerem trabalhando mesmo depois da aposentadoria compulsória aos 75 anos, seguiu para análise do Senado. Da Rádio Câmara de Brasília, Antônio Vital.
1: Ciência e tecnologia. Patrus Ananias, do PT Mineiro, propõe que a sociedade discuta o projeto que institui a Política Nacional de Minerais Críticos, aprovado na Câmara e em análise no Senado. O congressista defende a industrialização nacional com o objetivo de processar minerais como lítio, nióbio e terras raras em solo brasileiro.
0: Patrus Ananias entende que é preciso garantir o uso de recursos estratégicos para fortalecer a soberania e evitar a entrega do patrimônio nacional a interesses estrangeiros. Ele vê a exploração dessas riquezas vinculada à criação de postos de trabalho e ao fortalecimento da economia interna.
1: Célia Chacriabá, do PSOL de Minas Gerais, critica o texto da Política Nacional de Minerais Críticos e Estratégicos aprovado na Câmara. Ela afirma que a proposta não define com precisão o que são esses minerais, nem separa interesses econômicos da proteção à soberania nacional.
0: Célia Chacriabá defende uma política nacional para explorar mineral com consulta pública prévia e informada à população indígena. A deputada alerta que a extração sem critérios ambientais ameaça territórios, adoece comunidades e amplia os riscos para os povos originários.
1: Na opinião de Inácio Arruda, do PCdoB do Ceará, o Congresso deve priorizar o debate sobre minerais estratégicos e tecnologia em vez de discutir pautas secundárias. Ele acredita que o desenvolvimento do país passa pela capacidade própria de extração, processamento e industrialização dos recursos naturais.
0: Inácio Arruda também teme a entrega de minerais estratégicos a interesses estrangeiros, sem geração de valor agregado no país. Para o deputado, investimentos em ciência, tecnologia e inovação fortalecem a soberania nacional e ampliam a participação da indústria brasileira no setor.
1: José Nelto, do União de Goiás, destaca que o Brasil vive uma disputa internacional em torno das chamadas terras raras. Por isso, o parlamentar reitera que os recursos minerais estratégicos devem permanecer sob o controle nacional.
0: Além disso, José Nelto critica a exploração mineral sem tributação adequada de outros metais associados ao níquel. Para o deputado, o Congresso deve impedir qualquer forma de entrega dos recursos naturais brasileiros a interesses estrangeiros.
1: Turismo. A Câmara aprovou a criação de uma rota turística

0: Religiosa na região do Cariri, no Ceará. A repórter Daniele Lessa tem mais informações sobre o lugar.
1: A Câmara dos Deputados aprovou o projeto que cria a Rota Turística Religiosa do Cariri, reunindo municípios do Ceará conhecidos pelas tradições religiosas e pelo turismo de peregrinação. O projeto foi apresentado pelo deputado Yuri do Paredão, do MDB do Ceará, para fortalecer o turismo religioso, valorizar o patrimônio cultural da

0: principais pontos da rota estão monumentos e espaços religiosos já conhecidos pelos visitantes, como a estátua de Padre Cícero, em Juazeiro do Norte, a estátua de Nossa Senhora de Fátima, no Crato, a estátua de Santo Antônio, em Barbalha, e a estátua da Menina Benigna, em Santana do Cariri. Relatora da proposta, a deputada Renilce Nicodemos, do MDB do Pará, argumentou que a criação da rota ajuda a divulgar os atrativos religiosos e culturais do Cariri e pode ampliar o número de turistas e a geração de empregos na região. Pontos que também foram defendidos pelo deputado Helder Salomão, do PT do Espírito Santo.
1: E conciliar o turismo religioso com o desenvolvimento econômico sustentável, isso é também muito fundamental, com a geração de emprego, renda e oportunidades, é, de fato, de se louvar uma iniciativa como essa.
0: O texto prevê que o governo federal poderá apoiar ações de melhoria da infraestrutura turística, da sinalização e da acessibilidade, além de iniciativas de qualificação profissional e atendimento aos visitantes. Ao defender a aprovação do texto, o deputado Chico Alencar, do PSOL do Rio de Janeiro, comentou a beleza da expressão religiosa do Cariri.
2: Nós somos sequiosos de explicação das nossas origens e desejosos de infinitude. E eu, como filho de piauiense, tive a honra já e o privilégio de conhecer Juazeiro do Norte, Crato, Barbalha, Santana do Cariri, com as suas santidades e devoções muito bonitas, muito piedosas e dignas de uma rota turística religiosa.
0: O projeto que cria a rota turística religiosa do Cariri no Ceará seguiu para análise no Senado. Da Rádio Câmara de Brasília, Daniele Lessa.
3: Desenvolvimento regional.
4: Átila Lins, do PSD, destaca a visita a municípios do interior do Amazonas, onde participou de inaugurações e anunciou obras nas áreas de saúde, assistência social, esporte e infraestrutura. Segundo o deputado, as ações contemplam cidades como Lábrea, Tefé e Jutaí.
5: Ele também participou da posse do novo governador do Amazonas, Roberto Cidade, e do vice-governador Serafim Correia, após a renúncia dos antigos ocupantes dos cargos. Átila Lins destaca que a eleição realizada pela Assembleia Legislativa representa um momento inédito na política estadual.
3: Educação.
4: Sônia Guajajara, do PSOL de São Paulo, celebra a aprovação no Senado de proposta que cria a primeira universidade federal indígena, com sede em Brasília, mas com polos distribuídos em diversas regiões.
5: Sônia Guajajara registra que a Universidade Federal Indígena nasce de debates realizados nos territórios com a participação de professores, estudantes, educadores e do Congresso Nacional. Ela ressalta ainda a importância da instituição para valorizar os saberes dos povos originários.
4: Hildo Rocha, do MDB do Maranhão, lamenta ataque ocorrido no início do mês em uma instituição de ensino de Rio Branco, no Acre, onde um adolescente matou duas servidoras que tentavam desarmá-lo. Ele defende a aplicação efetiva da lei anti-bullying como forma de prevenção a episódios de violência.
5: Hildo Rocha também cobra do Ministério Público, das prefeituras e das comunidades escolares medidas contra o bullying no ambiente escolar. Ele afirma que diretor e profissionais da educação devem receber treinamento para identificar conflitos antes que a violência se agrave.
4: A Câmara analisa propostas que incluem os jogos eletrônicos como recursos pedagógicos no ensino básico. Confira os detalhes com a repórter Sofia Peçanha.
6: O uso de jogos eletrônicos como ferramenta de aprendizado pode ganhar mais espaço nas escolas brasileiras. Dois projetos que propõem desde atividades extracurriculares com games educativos até a utilização de técnicas de gamificação em sala de aula avançaram na Câmara dos Deputados. O primeiro projeto, apresentado pelo deputado Marcos Tavares, do PDT do Rio de Janeiro, institui os jogos eletrônicos como atividade extracurricular em escolas públicas e privadas de ensino básico. Na prática, as escolas poderão oferecer atividades com jogos educativos fora da grade obrigatória de disciplinas. O objetivo é estimular habilidades como raciocínio lógico, criatividade, a resolução de problemas, trabalho em equipe e a inclusão digital. O texto também determina limites para o tempo de exposição às telas, critérios pedagógicos e adequação por faixa etária e a capacitação de professores e monitores. A proposta foi aprovada pela Comissão de Educação. No parecer, o relator

0: Deputado Dagoberto Nogueira, do PP do Mato Grosso do Sul, destacou os benefícios do uso pedagógico dos jogos eletrônicos no ambiente escolar.
1: A utilização de jogos eletrônicos como ferramenta pedagógica contribui significativamente para o desenvolvimento de competências essenciais como raciocínio lógico, pensamento crítico, criatividade e resolução de problemas.
0: Também foi aprovado pelas comissões de Finanças e Tributação e de Educação projeto do deputado Coronel Crisóstomo, do PL de Rondônia, que cria uma política nacional de estímulo ao uso de jogos eletrônicos na educação básica. A ideia é incorporar elementos de gamificação ao processo de aprendizagem. Isso inclui o uso de dinâmicas inspiradas em jogos, como desafios, fases e sistemas de pontuação, para aumentar o engajamento dos alunos nas atividades escolares. O texto prevê que o governo federal deverá definir os recursos para custear a nova política de educação e o momento de adotá-la de acordo com a disponibilidade financeira e sem aumento de despesas. Durante entrevista ao programa Painel Eletrônico da Rádio Câmara, o deputado Coronel Crisóstomo afirmou que o uso orientado de tecnologias digitais pode ter impacto direto na permanência dos alunos na escola.
2: Toda criança gosta de usar um aparelho eletrônico. Guiado, orientado, é muito melhor e com certeza nós vamos diminuir drasticamente a evasão escolar. Agora, se ela sabe que vai para a escola, mesmo tendo orientação do professor, e ele vai usar uma máquina que possa aprender, a criança não vai faltar à sala de aula.
0: Agora, os dois projetos que incluem jogos eletrônicos como recursos pedagógicos no ensino básico no Brasil aguardam a análise da Comissão de Constituição e Justiça. Da Rádio Câmara de Brasília, Sofia Peçanha.
3: Segurança Pública. Rosângela Reis, do PL de Minas Gerais, celebra a aprovação do projeto que aumenta as penas para homicídio e lesão corporal contra trabalhadores da segurança privada. Ela explica que a medida busca proteger vigilantes que atuam na defesa de vidas e patrimônios em locais de grande circulação.
4: Rosângela Reis defende a valorização salarial e institucional da categoria com melhores condições de trabalho. A parlamentar afirma que os vigilantes não pedem privilégio, mas reconhecimento pelo serviço prestado à população.
3: Coronel Ulisses, do União do Acre, reforça a importância do projeto que aumenta as penas para crimes contra vigilantes e profissionais de segurança. Ele observa que a categoria precisa ser valorizada, pois atua na linha de frente de bancos e escolas, estando exposta a riscos iminentes.
4: Para Coronel Ulisses, aumentar as punições contra homicídios e lesões corporais significa dar uma resposta firme aos criminosos. Ele ressalta que o texto também prevê um amparo a familiares dos agentes, caso o crime seja cometido em razão da atividade profissional da vítima.
3: Silvio Antônio, do PL do Maranhão, afirma que casos recentes de estupro coletivo contra crianças evidenciam a necessidade de o Congresso Nacional retomar o debate sobre a redução da maioridade penal.
4: O deputado também defende punições mais severas para adolescentes envolvidos em crimes graves. De acordo com Silvio Antônio, a legislação atual é insuficiente para responder a casos de extrema violência contra crianças e adolescentes.
3: Jorge Sola, do PT da Bahia, acusa parte da oposição de alterar a legislação penal para beneficiar aliados políticos. O deputado alerta que a mudança na dosimetria das penas aplicadas aos envolvidos nos atos de 8 de janeiro pode abrir precedentes para reduzir punições para outros crimes graves.
4: Jorge Sola também relaciona a derrubada de vetos presidenciais a articulações políticas ligadas às investigações sobre o Banco Master. Ainda assim, o deputado afirma que a Polícia Federal deve conduzir as apurações de forma imparcial.
3: Paulo Marinho Júnior, do PL do Maranhão, acredita que mudanças na legislação penal podem reduzir a sensação de impunidade no país. Segundo o parlamentar, autores de delitos graves precisam ser responsabilizados com mais rapidez e rigor pela justiça.
4: Na visão de Paulo Marinho Júnior, a morosidade do judiciário e a falta de punição favorecem a reincidência criminal e estimulam fraudes eleitorais. O deputado defende a união de diferentes correntes políticas em torno de propostas voltadas ao fortalecimento da segurança pública.
3: Direitos humanos. A Câmara aprovou a remarcação de etapas de concursos para gestantes e lactantes. O repórter Antônio Vital acompanhou a votação.
5: A Câmara dos Deputados aprovou o projeto que garante a remarcação de etapas de concursos públicos para candidatas por motivo de saúde relacionado à gestão.

0: adaptação ao parto ou ao período pós-parto. A proposta, já aprovada pelo Senado, estabelece que candidatas nessas condições poderão fazer qualquer etapa do concurso em segunda chamada, incluindo provas escritas, avaliações práticas e testes físicos. A candidata terá que cumprir os mesmos critérios e exigências dos demais concorrentes, preservando o caráter competitivo do processo. O projeto também define regras para remarcação da prova. Ao ter o atestado médico aceito, a nova data deverá ocorrer entre 30 e 90 dias após o parto ou após a comprovação da condição de saúde. Em alguns casos, esse prazo poderá ser prorrogado. Outra medida prevista é a garantia de atendimento para candidatas lactantes, com direito à amamentação durante as avaliações, sem prejuízo do tempo de realização da prova. Relatora da proposta, a deputada Júlia Zanatta, do PL de Santa Catarina, argumentou que o projeto garante tratamento igualitário entre os candidatos, sem criar privilégios, pois apenas autoriza a realização das etapas em momento adequado. A relatora também destacou que a proposta, que inicialmente tratava apenas dos testes físicos para gestantes, protege não apenas a candidata, mas também a saúde do bebê.
1: Consegui, inclusive, ampliar, porque o projeto ele previa a questão das regras para concurso público, especialmente no TAF, no teste de aptidão física. Com o nosso texto, enquanto relatora, conseguimos ampliar para todas as etapas do concurso e incluir também a questão da amamentação.
0: O projeto foi aprovado de maneira simbólica pelo plenário, sem votos contrários. Para a deputada Érica Cocai, do PT do Distrito Federal, é uma maneira de garantir o direito das mulheres.
2: Asseguram que as mulheres possam ter condições de disputar qualquer tipo de certame e a partir do seu próprio conhecimento. A mulher que não tiver condições de disputar da mesma forma em função da gravidez ou em função de estar em um período pós-parto, vai ter o direito de, em outro momento, ter ali provada a sua capacidade.
0: O texto prevê ainda punições em caso de uso indevido do benefício, como eliminação do concurso e ressarcimento de despesas. Como o projeto que estabelece regras nacionais para permitir a remarcação de etapas de concursos públicos para gestantes e lactantes foi alterado pela Câmara, o texto retornará ao Senado para nova análise. Da Rádio Câmara de Brasília, com informações de Daniele Lessa, Antônio Vital.
3: Política. Bom Gás, do Rio Grande do Sul, afirma que os correligionários do PT apoiam a criação da CPI do Banco Master e rebate acusações de que o partido seria contrário à investigação. Ele alega que deputados da legenda assinaram um requerimento para a criação da comissão no ano passado.
4: Bom Gás também cobra a instalação da CPI e defende o aprofundamento das investigações sobre irregularidades envolvendo o Banco Master. De acordo com o deputado, é necessário esclarecer possíveis conexões políticas e financeiras relacionadas ao caso.
3: Rodrigo Dazaeli, do PL de Mato Grosso, rebate.

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sair na sexta-feira, falou a semana inteira que ia descansar, mas já tá tomando um banho correndo pra aprontar, né? Vamos junto! Aproveita a sua sexta-feira. Eu sou Gabriel Ribeiro, 15 de maio. Vamos junto até a meia-noite. Tem música, energia lá em cima, humor astral e aquele clima gostoso de sexta-feira que só quem tá ao vivo na rádio Colonial FM entende, tá? Então aumenta o som aí, porque a sexta-feira Hits começa agora. Bruno Barreto, ao gerente da Sicredi, Colonial FM, sextou.

Jeca aqui na Melhor do Alto Paraopeba. Também teve Diego Martins com Belo sextando com a gente aqui na noite mais gostosa da semana, sexta-feira. O que você prefere, a sexta ou sábado? Você acha qual o dia melhor?

0: Hora da semana aí.
1: Eu acho que a sexta é mais agitada, mais animada. O sábado é mais de boa, mas é bom também, tá? Sexta-feira muda até a personalidade da pessoa. O cidadão passa a semana inteira sério, aí chega sexta-feira e responde: bora! Pra qualquer coisa, né? O que for, bora. Tá valendo tudo. Boa sexta-feira, eu sou Gabriel Ribeiro e volto já.
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1: 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E a hora? Colonial FM, 8:19.
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1: 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Fred e Fabrício, te amar é meu talento. Colonial FM, sextou.

0: Colonel FM, 8:30, 8:30 em ponto, boa noite.
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0: sexta-feira aqui na Colonial com Simone Mendes, mulher foda. Também teve Ellie Goulding com Juice WRLD, Hate Me, aqui na Melhor do Interior de Minas. E a gente continua por aqui sextando, aproveitando, celebrando a vida, dando o que tem, né? Pra ser feliz. Aproveita mesmo, tá? E valoriza aí as coisas simples da sua vida na sexta-feira, principalmente. Tem aquela mentira clássica da sexta-feira, né? O nego fala assim: ah, vou dar uma saidinha rapidinho hoje. Quando vê, já tá mandando áudio rouco, 1h da manhã, beba. Sextão, bebê! Você que tá aí trabalhando também, né? Zero possibilidade de aprontar hoje, só aprontar aí boas causas no seu trabalho, bom serviço pra você aí, tá? A gente leva entretenimento, música e te faz companhia no seu trabalho nessa noite de sexta-feira também. Daqui a pouco tem mais música aqui, é Colonial FM.
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0: Oi, Colonial, tamo de volta, sextou, Lola Young agora, Messi, Colonial.

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1: Colonial 104.7, Natanzinho Lima. Eu me apaixonei nessa morena. Também teve Harry Styles, Late Night Talking. Tá, Night Talking. Eu falando à noite aqui, mas ó, vamos lá sextar. Aproveita que você tá de boa nessa sexta-feira. Você que tá trabalhando, você que tá de boa, você que tá viajando, aonde você estiver, em casa, na zona rural, na cidade, na estrada, aproveita do seu jeito, tá? Relaxa a mente, semana foi acelerada, agora é hora de pisar um pouquinho no freio. E ó, independentemente de como foi a sua semana, você venceu a semana, né? Teve correria, teve estresse, teve às vezes vontade de largar tudo, chutar o balde, meter o pé. Mas agora chegou aquele momento de respirar mais leve, curtir, rir e lembrar que a vida também precisa desses momentos bons. Como esse da sexta-feira. Aproveita, eu volto já.
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1: 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E a hora? Colonial FM 9:01, 104.7.
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